exemplo de coragem, generosidade, Deus nos chama, como chamou São Lourenço, a colocar em nossas vidas e dons a serviço do Evangelho, confiando que a entrega produz frutos eternos. Celebremos com fé, todos de pé, para receber a nossa equipe da missa.

0: Em nome do Pai, do Filho e do Espírito Santo.
1: Amém.
0: A graça de nosso Senhor Jesus Cristo, o amor do Pai e a comunhão do Espírito Santo estejam convosco.
1: Bendito seja Deus que nos reuniu no amor de Cristo.
0: Sejam todos bem-vindos. Nos colocamos hoje diante da Semana da Família, celebração da esperança. Rezemos em especial por todas as famílias aqui de nossa paróquia, de nossa cidade. Também rezemos hoje em especial por todos os que partiram para junto de Deus, pela alma de Bias Pereira da Rocha, Sebastião Clemente da Costa, pelo descanso eterno de Jovina Santos de Lima, 6 anos de falecimento, pelo descanso eterno de Maurício Arias, Nancy Arias, Irineu Arias, pelo descanso eterno de Alair Rodrigues, entrega da Mãe de Deus que segure na mão toda a família. Rezemos pelas almas de José Genário Henrique, Carlos Emílio Pretelli, Ailton Aparecido Pretelli, Nilza Golho, Aparecida Denizete da Silva, Dione Aparecida da Silva, Arlindo Venâncio da Silva, pelo descanso eterno de Hortelino Luiz Dias, Iracema dos Anjos Monteiro, Marcelina Campagnaro, rezemos Hermes da Silva Martins, Maria Preciosa da Conceição Monteiro, pelo descanso, por uma graça alcançada de Alcarda na vida de uma pessoa. Rezemos pelo descanso eterno e por todas as almas do purgatório, Fabiane Bezerra, pelo descanso eterno. Rezemos pelos falecidos Nilion Moreira, Caterino Padilha, Hilda Cardoso, Zenilda Padilha, Ademir Padilha, e pela saúde de Margarida Denis. Rezemos pela alma de Manuel Hermes Lobato, pela alma de Ana Maria da Silva, pela alma de Mariano Genses, pela alma de Manuel Domingos Lobato, pela alma de Conceição Lobato, pela alma de Cecília Salles, pelo descanso eterno de Sebastiana Arida e pelo descanso eterno de Marineuza Nunes. Rezemos também em memória de Artêmio José dos Santos, exemplo de pai, homem de família, faz 6 anos de seu falecimento, pela alma de Roque José de Souza, José Guimarães Filho, Manuel Onero, Manuel Domingos Lobato, Conceição Lobato. Rezemos pelo descanso eterno e pelas almas do purgatório de Miguel Pereira de Souza, Martina Mundo de Souza, Maria Cedra dos Santos, Manuel Pereira Alcântar, Walter Alencar de Souza, Joel Pereira Araújo, Sebastião Soares Siqueira, Maria dos Santos, pela alma de Severino Mariano de Aguiar e Terezinha de Aguiar, pelo descanso eterno de Wesley Teixeira de Souza, pelo descanso eterno de Denis Apolinário dos Santos, Ronaldo Casarim, 3 anos de falecimento. 4 meses de falecimento de Aristides, de Ramos Matias, e também agradecendo a Deus por uma graça alcançada de Nossa Senhora de Aparecida, venho agradecer pela cura e saúde de minha filha, graças a Deus, curada em nome de gratidão a Deus. E todas as nossas intenções que trazemos em nossos corações, colocamos aqui no altar do Senhor e juntos, iniciando, peçamos perdão cantando.

0: Jesus, Pai misericordioso, tenha compaixão de nós, perdoe os nossos pecados e nos conduz à vida eterna.
1: Amém.
0: Oremos. Ó Deus, o diácono São Lourenço, inflamado de amor por vós, brilhou pela felicidade no vosso serviço e pela glória do martírio. Concedei-nos amar o que ele amou e participar do que ele ensinou. Por Cristo nosso Senhor.
1: Amém.
0: Podemos nos sentar para a liturgia da palavra.
2: Leitura da primeira carta de São Paulo aos Coríntios. Irmãos, quem semeia pouco, colherá também pouco. E quem semeia com largueza, colherá também com largueza. De cada um, conforme tiver decidido em seu coração, sem pensar nem constrangimento, pois Deus ama quem dá com alegria. Deus é poderoso para vos acumular de toda sorte de graças, para que em tudo tenhais sempre o necessário e ainda tenhais de sobra para toda boa obra. Como está escrito, distribuiu generosamente, deu aos pobres a sua justiça, permanece para sempre. Aquele que dá a semente ao semeador, ele dá o pão como alimento. Ele mesmo multiplicará as vossas sementes e aumentará os frutos da vossa justiça. Palavra do Senhor.
1: Graças a Deus.

0: O Senhor esteja convosco.
1: Está no meio de nós.
0: Proclamação do Evangelho de Jesus Cristo segundo João. Naquele tempo, disse Jesus a seus discípulos: em verdade vos digo, se o grão de trigo que cai na terra não morre, ele continua só um grão de trigo, mas se morre, então produz muito fruto. Quem se apega à sua vida, perde-a. Mas quem faz pouca conta de sua vida neste mundo, conservá-la-á para a vida eterna. Se alguém me quer servir, siga-me. E onde eu estou, estará também o meu servo. Se alguém me serve, meu Pai honrará. Palavra da salvação.
2: Glória a vós, Senhor. Queridos irmãos e irmãs, podemos nos sentar para uma breve reflexão da palavra de Deus. Também a todos que nos ouvem através da Rádio Maria de Nazaré. Estamos celebrando hoje em nossa paróquia, em nossa diocese, a Semana da Família. Todos receberam uma vela no início da missa, no final vamos abençoar esta vela, que é a luz, é o sinal que simboliza a luz da família, a família que é iluminada por Jesus. E todos nós sabemos que a vela também é um sinal de proteção, clareia o caminho diante da escuridão. Eu lembro da vela em casa, quando dava temporal em casa, eles moravam no sítio, a mãe acendia a vela e ficava caminhando pela casa, por todos os quartos, em forma de que tinha lá a proteção, a luz de Cristo, estava protegendo a família, estava protegendo a casa. Ficou marcado para mim, para sempre, este sinal da vela. Também no sul tem bastante ainda as pessoas antigas que no momento da hora da morte elas pedem a vela, estão lá no leito da morte. Meu avô foi um que no momento de sua partida ele pediu a vela, a mãe levou, ele acendeu a vela e ao a vela se apagar, a pessoa morre junto. Tem bastante ainda de pessoas no sul que pedem a visita do padre ou pedem a visita do ministro, de alguém que vai ao encontro com a vela, para que naquele momento do final da sua vida, a luz que se apaga, mas é o símbolo também que continua eternamente, a luz da eternidade. Podemos ver que a simbologia da vela neste início da Semana da Família tem um contexto muito profundo que vai nos iluminar. Não somos perfeitos, mas com a luz de Cristo caminhamos para a perfeição. Vem Jesus nos colocar e por isso faz-nos lembrar durante esta Semana da Família. Amanhã à noite vai ter a celebração do Terço Luminoso lá no Cruzeiro, onde vamos iluminar mais uma vez e vamos simbolizar durante toda essa semana, lembrando que a família é a luz, que é a luz de Cristo que caminha e é a luz que vai brilhar até a eternidade. Por isso o Evangelho também vem nos ajudar nesta semana que estamos celebrando, a Semana da Família, a nos colocar diante do que é mais importante neste mundo. Podemos, cada um de nós, fazer a sua reflexão, olhar para o seu coração. Tantas vezes nos preocupamos com tantas e outras coisas, ou talvez até com coisas que não deveríamos nos preocupar. Cuidamos talvez até dos outros e acabamos esquecendo de viver a cada dia a alegria que Jesus vem nos dar. Jesus não vem para condenar ninguém. Acabamos interpretando muitas vezes as palavras, o evangelho, a liturgia, como alguém que precisa talvez julgar, olhar. E não, Jesus vem nos mostrar que o caminho é totalmente outro, que é o caminho da paz, é o caminho de entrega, do amor, da bondade, de fazer o bem. Não fizermos o mal para ninguém, já estamos caminhando, estamos sendo iluminados. E esta luz que hoje vamos receber no final da missa, para iluminarmos o caminho dos que Deus coloca em nossa vida, sermos a presença de amor, de bondade, de compaixão, de misericórdia, e vamos ver que vamos estar realizando aqui e agora a nossa missão, e vamos ver que não é tão difícil. Hoje a liturgia nos coloca diante do diácono São Lourenço, que é o patrono de todos os diáconos. Não sei se alguém já viu a forma em que ele foi morto. Ele, diante das perseguições de Roma, as autoridades em um momento disseram para que ele entregasse tudo o que tinha e ficasse sem nada, e deram um prazo para que ele fizesse esta entrega para todas as autoridades romanas. E ele escolheu os mais pobres do vilarejo, escolheu a viúva, escolheu alguém que estava abandonado da sociedade, e chamou eles e foi até as autoridades e disse: aqui está o meu tudo, tudo isso que eu tenho eu entrego para vocês. E os romanos se revoltaram com essa atitude de fé, que era um tempo de perseguição da fé cristã, e condenam ele à morte. E ele, ao ser condenado à morte em cima de uma grelha, sendo assado, ele, num momento em que estava já quase assado de um lado, ele teve a capacidade ainda de dizer: pode me virar para outro lado, que este lado já está bem assado. Ele estava convicto de que tudo o que ele fez foi pela fé, de que ele estava realizando e cumprindo a missão de Deus. O diácono Valdeci também, no final, vai fazer assim, né? Pode assar bem de um lado, depois assar do outro. A fé do diácono também é grande. E é aqui que vemos a nossa caminhada, a nossa peregrinação. Nesse final de semana, o Ministério da Esperança, que é a AME, teve 8 atendimentos. O mais novo, 17 anos, e o mais velho, 87 anos. Podemos ver que não tem idade para partir deste mundo. Ou seja, o que o Evangelho aqui nos fala hoje: quem se apega à sua vida, perde-a. Mas quem faz pouca conta da sua vida neste mundo, conservar-a pela a vida eterna. O que Jesus vem nos mostrar aqui para cada um de nós, que somos peregrinos da esperança, que peregrinamos como comunidade, como família, e vamos fazendo bem. E diante desta caminhada, vamos ver que quando não estar, vamos pelas coisas apegadas aqui deste mundo, vamos ver que Jesus nos diz: é aí que vamos ganhar a vida mais longa. Pois quando nos colocamos diante da ganância, diante da inveja, da maldade, de tantas coisas que vão nos afastando até mesmo das outras pessoas, é o que o Evangelho nos diz, é que vamos perdendo a vida, vamos perdendo
3: o sentido, vamos vivendo no estresse, na ganância, na maldade, e vamos parando de viver e terminando ao mesmo tempo de viver. E é aqui que o Evangelho vem nos colocar diante do desapego, que o diácono aqui, Lourenço, hoje nos coloca. E é claro que não vamos dizer, ah, então não vou ter nada. Não, tudo aquilo que fazemos, que é frutos do trabalho de cada um de nós, é também a consequência de conquistar, de ter as coisas. Mas o que o Evangelho fala aqui é da ganância, e esta é que deve ser eliminada do nosso coração e de nossas vidas. Por isso ele diz: para ganhar a vida eterna, basta amar o teu irmão, basta amar a tua família. E é aqui que vamos ver que tem todo sentido, todo o contexto de nossa peregrinação aqui por este mundo, que se olharmos ao pé da letra deste Evangelho, não precisamos ser assado como o diácono Lourenço foi assado em cima de uma grelha, a forma radical. Hoje Jesus não pede de cada um de nós essa forma radical, mas somente pede o mínimo. É o mínimo que podemos fazer, que podemos realizar como missão, e vamos ver que é bem pouco que precisamos fazer para se tornar família, se tornar comunidade, juntos caminharmos. É só tirar do nosso coração a maldade, a inveja, tudo aquilo que vai nos afastando até da própria família. Como é triste muitas vezes a família que não está bem, como o pai e a mãe se preocupa para que todos os filhos estejam bem, e muitas vezes por tão pouquinhas coisas acabam vivendo longe um do outro, por palavras que ofendem. Sabemos que hoje o que mais machuca um ao outro são as palavras que colocamos, que machuca outra pessoa. E é aqui que vem o que a liturgia nos convida para olharmos para o nosso coração, para a sensibilidade de olharmos para a fraqueza também do outro com amor, com bondade, como Deus faz com cada um de nós. Deus não olha para os nossos pecados, para as nossas fraquezas, mas com misericórdia sempre vem ao nosso encontro. E é o que devemos fazer também para vivermos como família, como comunidade. E vamos ver que é bem fácil darmos esses passos e vivermos a alegria, vivermos a nossa fé. Quem tem a capacidade do desapego, tem a capacidade de perseverar na fé. Mateus, lá no Evangelho, o capítulo 22, diz: esse tem alegria sem fim. Podemos ver como tem sentido quando temos a capacidade de nos desapegar, de tirar do nosso coração a maldade, a inveja. Mateus diz: a tua alegria é multiplicada em teu coração. Por isso muitas vezes a alegria das pessoas, muitas vezes, ou de alguém que encontramos em nosso caminho, talvez até nos incomoda, pois estamos talvez agoniados, preocupados com tantas coisas do dia a dia, e vemos alguém feliz, talvez nos incomoda. E é aqui que Jesus vem nos dizer: alegrai-vos vós também. E é diante deste contexto de sermos família, de sermos igreja, que devemos caminhar, devemos nos fortalecer. E Deus vem nos dando e vai nos dar sempre tudo aquilo que é necessário, e desta forma estaremos preparados, pois não vai importar o momento em que seremos chamados. Por isso Jesus diz: não se apegue à sua vida, viva a tua vida. E é aqui que ganhamos a vida, pois ganhamos em alegria, ganhamos em amor, em bondade, compaixão. E é neste contexto que Jesus vem nos dizer que ganhamos ainda mais em dobro. Por isso ficamos atentos, pois não temos hora, nem horário, nem idade. Talvez esperamos Somente os mais velhos que vão indo por idade e para Deus estamos caminhando sem saber qual será este momento. E é aqui que devemos viver este amor que Deus vem nos convidar hoje a sermos esta luz que vamos receber, já recebemos e no final vamos abençoar as velas, vamos levar e ela vai ser o sinal da presença de Deus em nossas vidas e esta luz que deve brilhar em nossos corações, em nossa vida, para com todas as pessoas que encontrarmos em nossos caminhos. Amém. E podemos ficar de pé para apresentarmos a Deus nossas preces. Após cada invocação, vamos dizer: por vossos mártires, Senhor, ouvi nossa oração.
4: Por nossos mártires, Senhor, ouvi a nossa oração.
5: Quanto?
6: Pela Igreja e pelo Papa Leão, para que conduza o povo com sabedoria, guiando todos na fidelidade ao Evangelho. Rezemos ao Senhor.
4: Por vossos mártires, Senhor, ouvi nossa oração.
6: Pelos diáconos, para que, inspirados pelo exemplo de São Lourenço, vivam sua missão com dedicação, humildade e amor ao próximo. Rezemos ao Senhor.
4: Por vossos mártires, Senhor, ouvi nossa oração.
6: Por nós todos, para que saibamos colocar os nossos dons, talentos e vida ao serviço de Deus e dos irmãos. Rezemos ao Senhor.
4: Por vossos mártires, Senhor, ouvi a nossa oração.
3: Glória ao Pai, ao Filho e ao Espírito Santo.
2: Sim. E podemos nos sentar para o canto de preparação das oferendas.

0: irmãos e irmãs, para que o nosso sacrifício seja aceito por Deus Pai Todo-Poderoso. Senhor, acolhei com bondade as oferendas que vos apresentamos com alegria na festa de São Lourenço, e concedei que elas contribuam para a nossa salvação. Por Cristo nosso Senhor.
1: Amém.
0: O Senhor esteja convosco.
1: Ele está no meio de nós.
0: Corações ao alto.
1: O nosso coração está em Deus.
0: Demos graças ao Senhor, que é nosso Deus.
1: É o nosso dever e a nossa salvação.
0: Na verdade, é digno e justo, é nosso dever e salvação dar-vos graças sempre em todo lugar, Senhor Pai Santo, Deus Eterno e Todo-Poderoso. Vós sois exaltado quando celebramos os santos, e tudo o que eles suportaram no martírio é obra admirável do vosso poder. Em vossa bondade, dais o ardor da fé, inspirais a firmeza na perseverança, e no combate concedeis a vitória. Por isso, com o céu e a terra, vos adoram entoando um cântico, juntos cantando.

0: Verdade, vós sois santo e fonte de toda santidade. Santificai, pois, estes dons, derramando sobre eles o vosso Espírito, a fim de que se tornem para nós o corpo e o sangue de nosso Senhor Jesus Cristo.
1: Enviai o vosso Espírito Santo.
0: Estando para ser entregue e abraçando livremente a paixão, Jesus tomou o pão, pronunciou a bênção de ação de graças, partiu e deu a seus discípulos, dizendo: Tomai todos e comei, isto é o meu corpo que será entregue por vós.

0: Do mesmo modo, ao fim da ceia, ele tomou o cálice em suas mãos, dando graças novamente, o entregou a seus discípulos, dizendo: Tomai todos e bebei. Este é o cálice do meu sangue, o sangue da nova e eterna aliança, que será derramado por vós e por todos para a remissão dos pecados. Fazei isto em memória de mim. Mistério da fé.
1: Anunciamos, Senhor, a vossa morte e proclamamos a vossa ressurreição. Vinde, Senhor Jesus.
0: Celebrando, pois, o memorial da morte e ressurreição do vosso Filho, nós vos oferecemos, ó Pai, o pão da vida e o cálice da salvação. E vos agradecemos porque nos tornastes dignos de estar aqui na vossa presença e vos servir.
1: Aceitar, ó Senhor, a nossa oferta.
0: Suplicantes vos pedimos que, participando do corpo e sangue de Cristo, sejamos reunidos pelo Espírito Santo num só corpo.
1: O Espírito nos una num só corpo.
0: Lembrai-vos, ó Pai, da vossa igreja, que se faz presente pelo mundo inteiro, que ela cresça na caridade em comunhão com o Papa Leão, com o nosso Bispo Dom Neri, com os bispos do mundo inteiro, presbíteros, diáconos e todos os ministros do vosso povo.
1: Lembrai-nos, ó Pai, da vossa igreja.
0: Lembrai-vos também, na vossa misericórdia, de todos os nossos irmãos que foram lembrados hoje nesta celebração da Eucaristia, todos os também que nesse final de semana foram atendidos pela AME, pelas famílias também lutadas, e os que adormeceram na esperança da ressurreição e os que partiram desta vida, acolhem lutadas, e os que adormeceram na esperança da ressurreição e os que partiram

0: Cristo, o vosso Filho.
1: Amém.
0: Por Cristo, com Cristo e em Cristo, a vós, Deus Pai Todo-Poderoso, na unidade do Espírito Santo, toda honra e toda glória,

0: E com a oração que neste momento vamos rezar, vamos pedir para que a luz que ilumina todas as famílias seja esta luz que é o próprio Jesus, que venha iluminar, fortalecer principalmente todos aqueles que passam por turbulências, provações, que nossa oração possa chegar a todas essas famílias. Pai nosso, que estais no céu, santificado seja o vosso nome.
1: Venha a nós o vosso reino. Seja feita a vossa vontade, assim na terra como no céu. O pão nosso de cada dia nos dai hoje. Perdoai as nossas ofensas, assim como nós perdoamos a quem nos tem ofendido. E não nos deixeis cair em tentação, mas livrai-nos do mal.
0: Livrai-nos de todos os males, ó Pai, dai-nos hoje a vossa paz. Ajudados pela vossa misericórdia, sejamos sempre livres do pecado e protegidos de todos os perigos, enquanto vivendo a esperança, aguardamos a vinda do Cristo Salvador.
2: Vosso é o reino, o poder e a glória para sempre.
0: Senhor Jesus Cristo, dissestes aos vossos apóstolos: eu vos deixo a paz, eu vos dou a minha paz. Não olhei os vossos pecados, mas a fé que anima a vossa igreja. Dai-lhes, segundo o vosso desejo, a paz e a unidade. Vós que sois Deus, com o Pai e o Espírito Santo.
2: Amém.
0: A paz do Senhor esteja sempre convosco.
2: O amor de Cristo nos uniu.

0: Felizes os convidados para a ceia do Senhor. Eis o Cordeiro de Deus que tira o pecado do mundo.
1: Senhor, eu não sou digno de que entreis em minha morada, mas dizei uma palavra que serei salvo.

0: Oremos. Senhor, alimentados com os vossos dons sagrados, nós vos pedimos humildemente que, ao prestar-vos devido culto na festa de São Lourenço, sintamos crescer em nós a fé e a nossa salvação. Por Cristo nosso Senhor.
1: Amém.
0: Tem avisos?
1: Se você, assim como nós, tem um chamado de Deus na sua vida, a gente convida você para fazer parte dessa família, que é a nossa família, a família Associação Ministério da Esperança, que é a AME. Então, se você tem esse chamado de Deus na sua vida, pode estar procurando o padre, pode estar nos procurando, pode procurar a Natália lá na paróquia, pode estar preenchendo a sua ficha e, assim como nós, estarmos servindo sempre o próximo.
2: Semana Nacional da Família, a pastoral familiar da paróquia Santo Agostinho convida todos que puderem e desejarem ir lá no Cruzeiro, na Gruta de Nossa Senhora, participar de um terço luminoso amanhã às 19h30, tá? Aqueles que quiserem ir, levar um parente, alguém que precisa dessa bênção, desse momento fraterno, desse momento em família, nessa semana tão especial, sintam-se convidados a participarem com a gente.
0: Vamos neste momento abençoar as velas, não precisa acender, só vamos abençoar e cada um vai levar para a sua casa, para no momento em que achar oportuno, por intercessão também de Nossa Senhora, acender e fazer com que essa luz seja a luz que ilumina as suas famílias e ilumina o caminho de todos que encontrarmos em nossos caminhos.

0: Lá no final da igreja, temos também as cartelas do nosso bingo, da festa do padroeiro. Mês de agosto é o mês da festa do padroeiro de Santo Agostinho. Dia 30 de agosto vai ser o dia da festa. Dia 27 vamos iniciar com o primeiro dia do tríduo, o segundo dia, dia 28, sexta-feira, que é o dia de Santo Agostinho, segundo dia do tríduo, terceiro dia, dia 29, sábado, vamos celebrar também o terceiro dia aqui na igreja. Em seguida teremos a dobradinha e pastel, e também animação da noite com Lando do Foró. E no dia 30, que vai ser o dia da festa do padroeiro, iniciamos com a missa festiva às 8 horas da manhã, em seguida o tradicional churrasco da festa de Santo Agostinho, com todo o serviço de bar e cozinha, à tarde o leilão de gado, e encerramos com o show de prêmios, que vai encerrar a nossa festa com o sorteio da moto. Então, desde já, nosso muito obrigado a todos que estão colaborando, ajudando, também na doação do gado. Nosso muito obrigado, que Deus abençoe e multiplique tudo que cada um partilhar de coração. E graças sempre a esta partilha que a nossa festa acontece. A vela não vai ser acendida, vai ficar para acender, cada um acende em sua casa, e assim vai iluminar já com a vela abençoada o seu lar, a sua família. Ave Maria.
1: Bendita sois vós entre as mulheres. Santa Maria, Mãe de Deus, rogai por nós, pecadores,
0: agora e na hora de nossa morte. Ou era para acender a vela? Não? O Senhor esteja convosco. Desça sobre cada um de vós e permaneça em vossos corações a bênção e a proteção de Deus Todo-Poderoso, Pai, Filho e Espírito Santo. Obrigado pela presença de todos. Uma abençoada semana a todos, e que Deus sempre vos acompanhe.

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2: Segunda-feira, 10 de agosto de 2026, está entrando no ar mais uma edição do Repórter Destaque. Eu sou Kleber Salles e a partir de agora você vai ficar muito bem informado ao longo da nossa programação. Um serviço criado para bloquear ligações indesejadas virou motivo de disputa entre empresas de telefonia no Brasil. O chamado Vivo Anti-Spam identifica e bloqueia chamadas consideradas massivas ou fraudulentas antes que elas cheguem ao celular do cliente. O serviço é ativado automaticamente em novas linhas da operadora. Outras empresas do setor, porém, afirmam que o sistema, porém, estaria impedindo ligações legítimas, incluindo chamadas de serviços de saúde e órgãos públicos. Pelo menos 7 empresas apresentaram reclamações à Agência Nacional de Telecomunicações, Anatel. Uma das companhias afirma que mais de 16 mil ligações foram interrompidas pelo sistema desde o início de junho. A Vivo afirma que a ferramenta busca proteger seus clientes contra ligações automáticas e números adulterados e que o serviço passou por testes antes de ser ampliado. A Anatel ainda analisa as reclamações e os argumentos apresentados pelas empresas. Eu sou Kleber Salles e volto daqui a pouco com novas informações. Continue ligado.
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2: Mais uma edição do nosso quadro A Hora do Consumidor. Eu sou Kleber Salles. Hoje é segunda-feira, 10 de agosto de 2026. E a pergunta agora é da Luciana, da cidade de Poços de Caldas. Ela matriculou o filho em um curso de informática e antes das aulas começarem, ela resolveu cancelar. Ela disse que a escola falou que ela vai perder todo o dinheiro da matrícula. Isso pode? Olha, Luciana, obrigado pela sua participação, viu? A escola pode prever regras para cancelamento, mas elas não podem ser abusivas, não, viu? O artigo 51 do Código de Defesa do Consumidor considera nulas as cláusulas que coloquem o consumidor em desvantagem exagerada. Então é só ler aí o contrato. Se a retenção do valor for desproporcional, né, procure o PROCON para avaliar o caso, tá bom? Obrigado pela sua participação, minha amiga. Eu sou Kleber Salles e volto na nossa próxima edição do quadro Hora do Consumidor.
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0: Muito bem, 21 horas e 10 minutos.
1: A partir de agora,
0: estamos de volta com o programa Embalos da Noite, aqui pela sua 89,5. E mais uma vez aí nós temos a alegria de poder estar aí levando para você o melhor da música raiz sertaneja e graças a Deus também a gente poder rezar junto. E vem chegando Rick Renner, Escolta de Vagalumes, para você curtir. Música.

21 horas e 27 minutos, programa Embalos da Noite, nesta segunda-feira gostosa. Olha, quero só lembrar, amanhã é dia de Santa Clara, isso mesmo, padroeira da TV. E teremos aí a Santa Missa lá nas Irmãs Clarissas Capuchinhas. E por essa finalidade nós vamos ter uma programação especial aqui no rádio, tá certo? A gente vai participar desse momento, participar porque também a padroeira, né, patrona da nossa TV, vai ser celebrado o dia de amanhã, né, dia 11 de agosto, tá certo? Então a gente já vai anunciando, amanhã teremos uma programação especial aqui na Rádio Nazaré, tá certo? Lembrando também que nesta quarta-feira teremos aí o envio dos jovens do Congresso, né? E a gente está aí também organizando para a questão de transmissão, tudo organizadinho já praticamente, para que todo o povo de Deus possa estar acompanhando também aquilo que vai acontecendo na nossa igreja local, tá certo? E o programa Embalos da Noite traz para você, olha, já são 21h18, a gente já traz praticamente as últimas duas músicas para você curtir, porque daqui a pouquinho o Padre Ginaldo Manzotti chega, às 21h30 ele chega aí com reprise do programa aí para você, experiência de Deus, certo?

0: sensação.
1: Muito bem, 21 horas e 23 minutos. E eu vou atender a nossa ouvinte, a dona Meralda, né, que está chegando por aqui. Boa noite, dona Meralda.
2: Boa noite, Sibete. Eu acho que não vai dar mais tempo, né? O programa tá no fim.
1: Certo.
2: Eu ia pedir aquela música pela família, com o padre Ezequiel, e oferecer para minha família em especial, para sua e para todas as famílias da nossa paróquia.
1: Tá certo.
2: Abraço e uma abençoada noite a todos e uma ótima semana também.
1: Tá certo. Valeu, obrigada. Vou deixar aí a última para rodar, nem que roda um pedacinho só, né? Vou colocar aqui, vou cuidar da minha família. Acho que é essa música, né? Que a senhora está pedindo, é isso? Vou ver se eu consigo encontrar aqui, cuidar da família. Acho que esse é o nome da música. E eu já toco aí, já vou deixando aí o nosso abraço carinhoso para todos vocês que estiveram rezando junto com a gente. Obrigada, povo de Deus. É sempre um prazer a gente poder estar aqui. Hoje nós estávamos também em reunião, enquanto acontecia a Santa Missa, congresso para acontecer também. Muita gente trabalhando, graças a Deus, e a gente precisa de vez em quando também a estar juntos, né? E precisa fazer reuniões para servir. E a gente vai embora, porque agora são 21 horas e 25 minutos. Vou deixando aqui meu abraço carinhoso. Meu muito obrigado a todos. Que Deus abençoe a nossa semana. Tem muito trabalho a ser feito, mas com a graça de Deus a gente vai longe. Obrigada aos nossos apoiadores culturais, a você que está celebrando o Dom da Vida, que este mês de agosto seja de muitas alegrias, realizações, na simplicidade e na humildade, mas com Deus no coração. A todos quantos estiveram conosco até o presente momento, brigadão! Fique ligado, porque vem aí o Padre Reginaldo Manzotti, eu volto na quarta-feira, tá certo? Um beijo no coração de cada um, ótima noite, até amanhã, aliás não, até quarta-feira, amanhã programação especial para você, tchau, tchau!

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4: Os consumidores ganharam mais tempo para renegociar dívidas bancárias pelo Desenrola Brasil 2.0. O programa foi prorrogado e o novo prazo para regularização dos débitos vai até 31 de agosto. Mas quem pretende aproveitar a oportunidade precisa ficar atento aos golpes. Um levantamento do Laboratório de Estudos de Internet e Redes Sociais da Universidade Federal do Rio de Janeiro, a UFRJ, identificou 544 anúncios falsos relacionados ao programa em apenas 2 meses e meio. Segundo o estudo, criminosos utilizarão principalmente o próprio nome Desenrola Brasil para tentar enganar consumidores nas redes sociais. Por isso, a orientação é desconfiar de anúncios e links recebidos pelas redes sociais e procurar informações sobre a renegociação somente pelos canais oficiais das instituições participantes do programa. Eu sou Kleber Salles e volto daqui a pouco com mais informações no seu rádio. Fique ligado.
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4: A Hora do Consumidor com a pergunta do nosso ouvinte Carlos de Araguaína, no Tocantins. Ele diz que a academia onde ele treina aumentou a mensalidade antes do fim do contrato dele. Ela pode fazer isso? É a pergunta do nosso ouvinte Carlos. Olha, Carlos, durante a vigência do contrato, as condições acertadas devem ser respeitadas, viu? Alterações de preço precisam estar previstas contratualmente e ser informadas com clareza, tá bom? O artigo 6º, inciso 3º do Código de Defesa do Consumidor garante o direito à informação adequada sobre os serviços contratados, tá bom? Fica aí a dica para você e tomara que você consiga resolver essa questão aí, tá bom? Grande abraço, eu sou Kleber Salles e volto na nossa próxima edição do quadro A Hora do Consumidor.
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10: Olá, eu sou Tatiane Chagas e venho trazendo mais uma super dica importante para você poder se alimentar melhor. Cuidado com a adição de sal nos alimentos. Use outros temperos para realçar o sabor dos alimentos, como as ervas aromáticas, alecrim, orégano, açafrão, cominho e tomilho.
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12: 9:34. 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

Louvado seja nosso Senhor Jesus Cristo, para sempre seja louvado, queridos filhos e filhas. Como é que foi seu final de semana, Dia dos Pais? Início da Semana Nacional da Família, quero saudar a todos, domingo com a missa, semana com a graça de Deus. Filhos queridos, povo amado de Deus, nesta segunda-feira, nós começamos a novena de São Roque. Livrai-nos das feridas expostas e doenças graves. Hoje, nós celebramos São Lourenço, ele que é diácono e mártir. E por isso, ofereço este programa a todos os diáconos permanentes da Igreja, Dia dos Diáconos, que São Lourenço os fortaleça na missão. E hoje estamos em plena Semana Nacional da Família, no mês vocacional. O tema: Família, torna-te aquilo que és. O amor jamais acabará. Vamos juntos, quero saudar a todos. Vamos passar esta hora abençoada. Saúdo a todos a partir da Rádio Evangelizar, de onde tudo começa. As rádios irmãs, cujos nomes cito neste momento. Saúdo a você pela TV Evangelizar, sinal digital em todo o país, em várias cidades, canal aberto. Pelo YouTube, Padre Manzotti Oficial. Agora no Padre Manzotti Oficial, oração da manhã, evangelho do dia, não perca. Aplicativo da Associação Evangelizar é preciso e todas as plataformas digitais. Vamos juntos rezar? Vamos juntos nesta Semana Nacional da Família, em nome do Pai, do Filho e do Espírito Santo. Amém. E o Evangelho de hoje nos diz: naquele tempo, disse Jesus a seus discípulos: em verdade eu vos digo, se o grão de trigo que cai na terra não morre, ele continua só um grão de trigo. Mas se morre, então produz muito fruto. Quem se apega à sua vida, perde-a. Mas quem faz pouco conta da sua vida neste mundo, conservá-la-á para a vida eterna. Se alguém me quer seguir, siga-me. E onde eu estou, estará também o meu servo. Se alguém me serve, meu Pai o honrará. Senhor, hoje nos fala do grão de trigo, que o semeador pode ter um saco de trigo, de sementes, e ele pode querer guardar no depósito, no celeiro, mas ele tem que tomar uma decisão. É preciso se desfazer dessas sementes e, de alguma forma, jogá-la na terra. Então produzirá frutos. Se jogá-la na terra, então produzirá frutos.

cada dia, se jogando na vida, no amor, no perdão, no respeito. É a família, Senhor, que esta semana queremos trazer sempre em oração, sempre em prece, lembrando a frase de São João Paulo II: família, torna-te aquilo que és. E lembrando o texto de 1 Coríntios, capítulo 13, versículo 8: o amor jamais acabará. Rezemos. Trago aqui, Senhor, todas as preocupações que a família tem. Trago aqui, Senhor, todas as dificuldades que a família enfrenta. Mas eu creio, Senhor, só o amor restaura a família. Abre os corações. Só quem está com Jesus é capaz de perdoar as mágoas. Supera as ausências. Tire as discórdias do seio da família. Só o Senhor, só Ele pode restaurar. E eu creio nisso, Senhor. Por isso, nesta semana, nós rezaremos todos os dias pela família. Convido você a pegar uma foto da família. Você tem um porta-retrato com a família? Coloca perto do rádio. Coloca na frente da televisão. Faça isso. Se você não tem, tem o celular. Escreva os nomes dos seus familiares. E acredite, reze. Nós aqui estaremos em plena novena de São Roque, mas todos os dias rezaremos pelas famílias. Eu já posso ver o milagre acontecer, como nas bodas de Caná, o que antes era água, vinho novo será, porque minha família será restaurada. Diga isso: minha família será restaurada. Eu creio, Senhor. Porque Deus restaura, Deus é capaz de fazer o impossível. Só o amor é que une os corações. Então comece, perdoe as mágoas, supera as ausências, tire as discórdias e as indiferenças. Senhor Deus, que a minha família possa ser realmente aquilo a que foi proposto: uma igreja doméstica, um lugar de diálogo, um ambiente de comunhão e de amor. Por isso, Senhor, eu creio que o amor jamais acabará. Faça o que eu lhe sugeri: pega a foto da família, pegue o porta-retrato, pegue o álbum de família, ou mesmo, se não tem, escreva o nome dos seus familiares e coloque na frente do rádio, embaixo de alguma imagem. Coloque diante da televisão: Semana Nacional da Família. Filhos amados, povo querido, eu vou para o intervalo e volto já. Volte comigo.

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6: 9:46. 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

0: Então hoje, como eu disse, o programa é especial e dedico a todos os diáconos permanentes. Inclusive no Instagram coloquei a foto de São Lourenço. Mande para um diácono e reze pelo diácono na sua paróquia, na sua diocese. Lembre deste serviço tão importante que é o diácono permanente. Oportunamente falaremos sobre a vida de São Lourenço. 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Está chegando, faça a sua inscrição. Suelene, que a paz de Jesus esteja com você, Suelene. Alô?
1: Abençoe, padre.
0: Deus abençoe. De onde você fala, Suelene?
1: Cabrobó, Pernambuco.
0: Meu abraço a Cabrobó, Pernambuco. E como você me acompanha?
1: Eu acompanho pela rádio FM.
0: Tá bom. Diga lá, filha, o que você gostaria de...
1: Padre, Cabrobó, Pernambuco.
0: Vamos combinar uma coisa, vamos combinar. Provavelmente a telefonista pediu para você...
1: Eu assisto pela rádio FM.
0: Filha, me escuta, você tem que desligar o rádio. Você tem que desligar a televisão. Vou te dizer por quê.
1: Mas, primeiramente, eu gostaria de agradecer a Deus pela sua vida.
0: Amém.
1: E por Deus ter colocado o Senhor nesse mundo.
0: Obrigado, obrigado. Você quer partilhar o quê, filha? Filha, você está me ouvindo no rádio, você tem que me ouvir pelo telefone. Filha, você tem que me ouvir pelo telefone. Escute esse testemunho, por favor.
2: Quercila, Natal, Rio Grande do Norte, padre, estou passando aqui para dizer para o senhor que pense num camarada que tinha nojo, raiva de rezar. Minha mulher era da igreja.
0: Eita,
2: mas eu
0: não, peraí. Eita. Só, segura, filho. Vamos de novo. O homem chegando. Solta aí de novo, vai lá.
2: Quercila, Natal, Rio Grande do Norte, padre, estou passando aqui para dizer para o senhor que pense num camarada que tinha nojo, raiva de rezar. Minha mulher era da igreja, mas eu nunca gostei de rezar. Tinha raiva, ela me chamava para mim rezar o texto, eu dizia eu que ela sabia disso. Aí, em 2017, ela faleceu, padre. Quando foi em 2018, eu me aposentei. Padre, um dos meus amigos, colega de trabalho, disse que não dava 2 anos para mim morrer, padre. Seis meses eu tive esse AVC. Quem era eu? Não gostava de rezar. Deixa eu me pegar com Jesus da Santa Chaga.
0: Amém.
2: E hoje eu estou bom, graças a Deus, né, padre? Em nome do Senhor Jesus, eu rezo todo dia pelo Senhor, padre.
0: Obrigado, Silas.
2: De manhã e de noite, padre. Toca o sino, sacristão.
0: Olha aí, obrigado, gente. Padre. Vidas transformadas, faz ecoar, viu, sacristão? O homem não queria nem saber de reza. A mulher chamava para rezar, credo cruz, vixe Maria. Mas tá aí, ó. Um homem que agora acompanha a experiência de Deus, deve acompanhar a TV Evangelizar, Deus seja louvado, Silas. Quem não vem no amor, vem na dor. Meu abraço, Silas, de Natal, Rio Grande do Norte. Lá tem a TV Evangelizar, canal 16.1, rádio 98 FM. Também a 87.9, Rural FM, Dom João Santos Cardoso, de Natal. Antes de eu atender o próximo ouvinte, gente, é básico, a telefonista sempre pede, quando você vai falar comigo, tem que desligar ou a televisão, ou abaixar, ou o rádio. Por quê? Porque senão a pessoa fica falando e fica escutando. Sempre há um pequeno delay entre o que falamos e o que passa na sua casa. Aí você se perde na conversa. Foi o que aconteceu na ligação passada. Então, sempre orientado e faça isso. É muito importante. Vamos lá, vamos ver se conseguimos. Rita, que a paz de Jesus esteja com você, Rita.
1: Amém, padre, a sua bênção.
0: Deus abençoe. De onde você fala, Rita?
1: São José dos Campos, São Paulo.
0: Minha saudação a São José dos Campos. Como que você me acompanha em São José dos Campos?
1: Eu acompanho pelo YouTube.
0: Tá certo. A palavra é sua, por favor.
1: Pelo aplicativo. E, padre, hoje eu gostaria de pedir uma oração, que o senhor fizesse uma oração comigo, né? Porque amanhã eu vou passar por uma cirurgia muito difícil.
0: Tá bom. Uma cirurgia amanhã. Mais alguma intenção?
1: É pela minha cirurgia mesmo, a recuperação, né?
0: Então vamos lá. Em nome do Pai, do Filho, do Espírito Santo, amém. Repita, Rita. Amém. Jesus.
1: Jesus.
0: Nas tuas santas chagas.
1: Nas tuas santas chagas.
0: Dolorosas e gloriosas.
1: Dolorosas e gloriosas.
0: Eu coloco a minha cirurgia.
1: Eu coloco a minha cirurgia.
0: Os médicos.
1: Os médicos.
0: Anestesista.
1: Anestesista.
0: Instrumentadores.
1: Instrumentadores.
0: Mandai o Divino Espírito Santo.
1: Mandai o Divino Espírito Santo.
0: Para que esta cirurgia.
1: Para que nesta cirurgia
0: tudo transcorra para o bem.
1: Tudo transcorra para o bem.
0: Esteja comigo, Senhor.
1: Esteja comigo, Senhor.
0: E toda a equipe médica.
1: E toda a equipe médica.
0: Que eu tenha uma boa cirurgia.
1: Que eu tenha uma boa cirurgia.
0: E recuperação.
1: E recuperação.
0: Amém.
1: Amém, padre.
0: Que Deus abençoe, Rita, de São José dos Campos, São Paulo. Acompanha pelo YouTube, Bispo de São José dos Campos, Dom José Valmor César Teixeira. Silvana, que a paz de Jesus esteja com você, Silvana.
3: Amém, padre, a sua bênção.
0: Deus abençoe. Você fala de onde?
3: Eu falo do Paraná.
0: Ah, de algum lugar do Paraná. O que está acontecendo, filha?
3: Padre, eu tenho uma filha que ela é usuária de drogas desde 15 anos. E hoje ela está com 33 anos. E na sexta-feira ela foi presa. Ela ia pegar 10 anos de cadeia. Mas daí todos os dias eu assisto o seu programa e fui chorando, pedindo para Deus, que era uma mãe que estava pedindo.
0: Sim.
3: E pela honra e graça de Jesus, a minha filha saiu na segunda-feira de tornozeleira. Vai ficar 10 anos de tornozeleira, mas é igual eu falei, antes ela de tornozeleira do que ela presa, né?
0: Eu entendo, louvado seja Deus, porém, como isso é uma vitória, tá bom, mas como que ela está lidando com isso que aconteceu com ela? Ela caiu na real ou ainda está iludida nas drogas?
3: Não, eu acho que ela caiu na real, porque uma que ela não pode sair, né, do portão para fora. E outra que agora, hoje, a sogra dela me ligou, que ela estava cantando o hino, louvando a Deus. Eu creio que Deus fez um milagre, né?
0: Certo. Então vamos rezar neste sentido. Mais do que só pela tornozeleira, para que realmente ela tenha aprendido e consiga viver na sobriedade. Tá bom, Silvana? Por favor, passe o nome dela em particular para a telefonista. Eu vou para o intervalo, eu volto já. Voltamos com a leitura orante. Semana Nacional da Família. Pegou o porta-retrato da família? Pegou a foto da família, o álbum? Essa semana é especial. Voltamos já, volte comigo.
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1: 9:59. 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

0: Bom, rezaremos na intenção dessa filha de Deus. E eu queria lembrar a todos, você gostaria que o nome de sua família estivesse nas missas nesta semana? Ligue 0800 410 6060. A melhor forma, 0800 410 6060, e recomende a sua família na Semana Nacional da Família, ou 41 3221 6060. Hoje eu celebrarei a maioria das missas ao meio-dia, então nós rezaremos pela família. Convido você a acompanhar a missa pela TV, pelo rádio. Convido você a ligar pedindo orações. Queridos irmãos, é a Semana Nacional da Família. Nesse espírito, quero lembrar a todos também que faltam 5 dias para você fazer comigo a Quaresma de São Miguel. 5 dias. Convido você, sábado, e serão 40 dias da Quaresma de São Miguel. Que horário, padre? 9:30 da manhã. Isso mesmo. Então, você, ao invés de só acompanhar às 10 horas, 9:30. Porém, quero lembrar que essa Quaresma de São Miguel será no YouTube Padre Manzotti, exclusivo no YouTube Padre Manzotti Oficial. Então, faça sua inscrição, coloque o sininho. E sábado agora, 9:30 da manhã, é exclusivo no YouTube Padre Manzotti, e depois vem o Experiência de Deus. Então, meia hora antes, Quaresma de São Miguel, 40 dias. Convido você a fazer essa experiência. Qual a sua intenção? E eu diria assim, com toda certeza, pega algo bem pesado. Pega algo que está difícil, junto com penitência, mortificação, oração, comunhões, confissões. Eu vou orientar tudo isso na Quaresma de São Miguel. Na batalha será a vitória. A vitória de Deus por São Miguel Arcanjo. Acredite nisso. E eu acredito nessa batalha. Mas quem luta, na verdade, é São Miguel por nós. Quem impedirá, se Deus agindo por nós está? Está disposto a fazer essa experiência? 9:30 da manhã, sábado, começamos a Quaresma de São Miguel. E agora sim, Bíblia aberta, cartilha de oração. Basta uma só palavra. 2 Coríntios, capítulo 2, versículo 5. 2 Coríntios, capítulo 2, versículo 5. Mas se alguém fez com que alguma pessoa ficasse triste, não fez isso por mim, mas sim a vocês, ou pelo menos alguns de vocês. Escrevo assim para não ser muito duro com esse homem. Basta o castigo que a maioria já deu a ele. Aqui estamos falando de um problema que houve na primeira carta aos Coríntios. E Paulo está justificando, não é a palavra certa. Ele está levando a comunidade a perdoar. E tudo tem a ver com a Semana Nacional da Família. Existe alguém que lhe causa tristeza na família? Existe momentos, circunstâncias em que a tristeza impera? Como lidar com estas pessoas que causam discórdia, desavença, entristecimento da família? Essa é a chave que proponho hoje. Versículo 7. Agora, vocês devem perdoá-lo e animá-lo para que ele não fique tão triste e que acabe caindo no desespero. Não é assim que nós deveríamos agir? Vou repetir de novo. Às vezes tem pessoas que nos causam tristeza e dentro da família é motivo de fofoca, de desavença. Tá bom, essa pessoa, você diria assim, puxa, mas como ela causa um estrago na família? Mas como lidar com ela? A partir do momento que a pessoa se arrepende, tem que perdoar. Porque nós temos que pensar assim: se há arrependimento, eu tenho que emendá-la, trazer de volta. Veja o conselho de Paulo: agora vocês devem perdoá-lo, amá-lo, para que ele não fique tão triste, acabe caindo no desespero. Às vezes nós temos que relevar nossos sentimentos e reatar os laços para que a pessoa não caia no desespero. E eu digo uma verdade que Jesus já disse: quem não tem pecado, atire a primeira pedra. Por isso, peço que façam com que ele tenha certeza de que vocês o amam. E foi por isso também que escrevi aquela carta. Eu queria que você, por vocês à prova e saber que estão sempre prontos a obedecer os meus ensinos. Quando vocês perdoam alguém, eu também perdoo. Porque quando eu perdoo, se é que de fato tem alguma coisa a perdoar, faço isso por causa de vocês na presença de Cristo. Por que perdoar? Fazer por Cristo. E veja o que Paulo diz hoje, a fim de que Satanás não se aproveite de nós, pois conhecemos bem os planos dele. Por que perdoar? Porque Satanás se vale do rancor, se vale da discórdia, se vale das intrigas para destruir a família. Satanás se vale dos conflitos numa comunidade, das fofocas, das mentiras, das calúnias. Então, se alguém pecou, e quando eu falo pecou, nos ofendeu, nos machucou, como lidar? Pecou e se arrepende. Vou excluir? Vou fazer um jogo de braço? Vou fazer o que não devemos? Ignorar? Não, perdoar. Acreditar. Acreditar que o ser humano pode se converter. Que todos nós estamos num processo de conversão. Que mesmo os santos tiveram suas quedas. E por que eu tenho que reatar os laços na minha casa, padre? Essa pessoa só foi motivo de discórdia. Mas e se mudou? Você vai deixar que Satanás aproveite a brecha para destruir? Você vai permitir que essa brecha seja usada pelo mal? Então, Senhor, perdoai-me. Ensina-me a perdoar meus familiares. Perdoai-me. E assim ensina-me a perdoar aqueles que me ofenderam. Aí, um bom começo para a Semana Nacional da Família. Eu volto já, volte comigo.
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4: E o Supremo Tribunal Federal decidiu ampliar o alcance da isenção tributária na compra de automóveis por pessoas com deficiência e pessoas com transtorno do espectro autista. Por unanimidade, o STF considerou inconstitucional o trecho da reforma tributária que limitava o benefício a pessoas com deficiência considerada moderada ou grave. A regra previa a redução a zero das alíquotas do IBS, Imposto sobre Bens e Serviços, e da CBS, Contribuição sobre Bens e Serviços, na compra de determinados veículos nacionais. Com a restrição, pessoas com deficiência considerada leve e pessoas com autismo de nível de suporte 1, por exemplo, ficavam de fora do benefício. A decisão foi tomada a partir de ações apresentadas por entidades de defesa dos direitos das pessoas com deficiência. O relator, ministro Alexandre de Moraes, votou pela derrubada da restrição e foi acompanhado pelos demais ministros. Termina aqui mais uma edição do nosso Repórter Destaque. Com a apresentação e a produção de Kleber Salles, o Repórter Destaque volta amanhã no seu rádio. Um grande abraço para você e até lá.
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0: 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Marli, que a paz de Jesus esteja com você, Marli.
1: Bom dia, padre.
0: Deus abençoe. Você fala de onde, Marli?
1: Eu falo de Goiânia.
0: Goiânia. Como que você me acompanha em Goiânia?
1: Eu acompanho pelo Evangelizar FM, a Rádio Curitiba, aqui no YouTube.
0: Tá certo. Pela internet, meu grande abraço.
1: Isso.
0: Diga lá, querida.
1: Eu tenho três testemunhos, mas eu vou dar o primeiro testemunho, que é o que eu liguei realmente para dar.
0: Tá bom.
1: A minha filha, de 17 anos, ela trabalha no Aprendiz do Futuro, que é aquele programa do governo.
0: Sim.
1: E ela tinha um contrato de 2 anos na prefeitura, e de meio período, né? Porque de manhã ela estuda. E ela estava muito agoniada, de preocupada, porque como que ela ia, ela, sem trabalhar, e ela já tinha o dinheirinho dela, era meio salário, mas o dinheiro dela, nunca deixamos falar nada, mas você sabe, né?
0: Sim.
1: Aí eu fiz a novena do Preciosíssimo Sangue de Jesus, que terminou agora.
0: Isto.
1: E ela ia terminar o contrato dela dia 8 de... Dia 8? Dia 7 de agosto.
0: Certo, agora, semana passada.
1: Isso. Aí, quando foi na dia 6 ou dia 5, ela arrumou um serviço, padre. Hoje ela está iniciando numa farmácia, um período à tarde.
0: Meu Deus, louvado seja Deus.
1: Amém, padre.
0: Então diga, obrigado, Jesus das Santas Chagas.
1: Obrigado, Jesus da Santa Chaga. Toca o sino, sacristão.
0: Isso, louvado seja Deus, Marli.
1: Os outros testemunhos, padre, há 10 anos atrás, meu pai teve uma ferida na perna que não cicatrizava. Ele não tinha diabetes, ele não tinha nada, mas a ferida não fechava. Ela começava a fechar e aonde a aguinha dela escorria, ela brotava.
0: Puxa.
1: Estávamos preocupados, pensando até de amputar a perna.
0: Sim.
1: Fiz a novena de São Roque.
0: Certo.
1: Quando o senhor falava para a pessoa botar a mão na ferida, eu colocava na minha perna, pensando que na intenção de que fosse na perna dele.
0: Certo.
1: Longe dele. E aí eu pegava a água que o senhor vendia e bebia e passava na perna. E o senhor falou, naquele momento, uma filha que estava fazendo a novena pelo pai, por uma ferida, estava sendo curada naquele momento.
0: Certo.
1: E graças a novena, e ele foi curado. Ele
0: Amém.
1: Começou um tratamento, ele fez um tratamento, nem foi com o médico, e ele começou a fazer medicação com menos de uma semana, a ferida dele fechou tudo.
0: Como
1: meu
0: nome dele?
1: Meu pai morreu na pandemia, sem nada na perna. Francisco Ferreira Matos.
0: Filha, e olha a providência divina. Hoje nós estamos começando o primeiro dia da novena de São Roque.
1: Exatamente.
0: Então, o testemunho veio na hora certa, no momento certo.
1: No momento certo, exatamente.
0: Deus seja louvado. Graça recebida.
1: Graça alcançada, graça testemunhada.
0: Toca o sino, sacristão.
1: Toca o sino, sacristão.
0: Deus abençoe.
1: Tem outra também.
0: Conte, por favor.
1: Eu tenho a minha irmã que teve duas gravidez sem sucesso, porque ela tinha eclâmpsia muito forte, que corria risco de vida, teve que tirar o neném. É. E ela entrou em depressão por conta que meu pai morreu e também porque ela tinha muita vontade de ter um filho.
0: Sim.
1: E aí eu fiz a novena dos nós de São José.
0: São José.
1: Eu fiz três anos. Mas eu pedia assim, se engravidar, não era para ela engravidar, era para ela engravidar e sair com o filho nos braços. Se não, nem engravidar, não era para engravidar.
0: Entendi, não era engravidar, era chegar à maternidade.
1: E, isso. E ela teve o problema da eclâmpsia já no último, no oitavo mês, mas correu tudo bem, tirou o neném. Hoje ela está lá com o Gabriel, já tem um ano, é uma benção. E ele nasceu dia 14 de março, na semana de São José.
0: Toca o sino, sacristão. Meu abraço, Marli de Goiânia. Meu abraço a todos que acompanham pelo aplicativo. Lá o bispo é Dom João Justino Medeiros da Silva, da Arquidiocese de Goiânia. 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Faça caravana, se organize, reserve hotel, compra passagem. Venha, venha celebrar a festa das Santas Chagas, de 21 a 27 de setembro. Nada como estar conosco. 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Escute esse testemunho, por favor.
2: Eu me chamo Vanisa, sou de Lagoa da Prata. Ah. Meu filho foi viajar dia 3, foi para a Serra da Canastra, ele lá ia de moto.
0: Ah.
2: E eu pedi a Jesus da Santa Chagas, que eu sou associada da Capelinha, acendi uma vela e pedi a Jesus da Santa Chagas que se não fosse para dar certo, para ele voltar. Ele voltou do meio do caminho e trocou.

0: Ela não teve nada. Dei graças a Jesus das Santas Chagas, que isso foi um livramento muito grande.
1: Com certeza.
0: Sou associada, já dei uma capelinha de presente.
1: Amém.
0: E sou muito grata a Jesus das Santas Chagas. Toca o sino, sacristão.
1: Deus seja louvado. E eu sempre digo, se você receber uma grande graça de Jesus das Santas Chagas, a melhor forma, além de rezar o terço e manter a devoção, é se tornar um líder mensageiro da Capelinha de Jesus das Santas Chagas. Que tal você aproveitar esse momento agora do intervalo e se tornar um líder mensageiro? Faça como a Vanisa, de Lagoa da Prata, Minas Gerais. Rádio Divinal FM, Dom José Aristeu Vieira de Luz. Acredite, é uma devoção que cura e liberta. É o Senhor nas chagas dolorosas e gloriosas. Nós vamos para o intervalo. Volte comigo.
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7: 10h23.
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Hoje é aniversário do arcebispo Dom Irineu Román, arquidiocese de Santarém, Pará. Dom Jorge Pierovzan, da diocese de Rio Grande, Rio Grande do Sul. Rádios Irmãs que fazem aniversário: Boa Vista FM, Santa Maria da Boa Vista, Pernambuco. Mauá FM, Mauá da Serra, Paraná. Morada Nova FM, Morada Nova de Minas, Minas Gerais. Rural FM, Natal, Rio Grande do Norte. Tabajar FM, de Petrolina, Pernambuco. TV Evangelizar, canal 47.1, Recife. Meu abraço, linda Recife, toda a região. Vocês que nos assistem ali, 47.1. RTV Evangelizar, canal 50.1, São Carlos, São Paulo. Caravelas, Ipatinga, Minas Gerais. Mega Conexão, Rio de Janeiro. E hoje é aniversário da minha filhada Isabel Sordi, filha da Giane e do Fausto. Deus abençoe, querida. Filhos e filhas, rezemos pelo terremoto que aconteceu na Colômbia, que deixa feridos. Aconteceu nesta manhã, não há registro de mortos até o momento, mas feridos e danos graves. Rezemos por mais esta grande tragédia, em especial na Colômbia. Filhos amados, eu volto a lembrar, Semana Nacional da Família. Hoje, começamos São Roque, mas a semana inteira falaremos sobre a família. Daqui a pouco a missa, rezando pelas almas do purgatório, convido você a acompanhar ao meio-dia. Hoje também, dia de São Lourenço. Quem foi São Lourenço? São Lourenço

0: nasceu na Espanha, foi diácono da Igreja de Roma e foi diácono do Papa Sisto II. O imperador Valeriano, em 258, declarou que ou negassem a fé em Jesus Cristo ou seriam mortos os cristãos. O primeiro a ser morto foi o Papa Sisto II. Ficou, então, o diácono Lourenço. O imperador disse: mostre-me todas as riquezas da igreja. Ele pediu alguns dias, 3 dias. Nesses 3 dias, ele distribuiu o que tinha aos pobres e reuniu os pobres. Diácono Lourenço se apresentou diante do imperador Valeriano com uma multidão de empobrecidos e disse: eis o verdadeiro tesouro da igreja. Os pobres e desvalidos, estes são o tesouro da igreja. Irado, decretou a morte de Lourenço, que, segundo a tradição, 4 dias depois da morte do Papa Sisto II, foi colocado numa grelha, queimado vivo. Um homem de uma fé resoluta e realmente um mártir da igreja, diz que depois de um tempo disse: podem me virar, este lado já está queimado, assado. O corpo de São Lourenço fica na Itália, numa belíssima catedral dedicada a ele em Gênova, o mártir São Lourenço. Que nós aprendamos a ser esta semente como Lourenço, que se joga na terra para dar frutos. Por isso, ele é o patrono dos diáconos. São Lourenço, rogai por nós. E parabéns a todos os diáconos permanentes da igreja. Amém. Juntos agora, vamos à novena. A Marli de Goiânia contou, o pai dela foi um miraculado de uma ferida da perna. Rezemos, primeiro dia, São Roque, rogai por nós.
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0: Ó Deus, por intercessão de São Roque, curai as feridas do corpo, curai as feridas da alma. Ó Deus, por intercessão de São Roque, curai as feridas do corpo, curai as feridas da alma. São Roque, vós que não tivestes medo de se dedicar de corpo e alma aos cuidados dos doentes, e como prova de vossa fé e confiança, contraístes a doença, mas Deus não o abandonou. Deus o alimentou e de um modo milagroso também o curou. São Roque, nesta novena, pedimos: protegei-nos contra as doenças infecciosas. Livrai-nos do contágio, livrai-nos das feridas abertas, físicas, emocionais e espirituais. São Roque, nesta novena, eu peço de modo especial, livrai-nos desta enfermidade que agora vos apresentamos. Coloque a sua enfermidade, coloque, ou de alguém, com uma ferida exposta, uma doença grave. Senhor, por intercessão de São Roque, olhai para os doentes, alivie as dores e os sofrimentos, e eu me comprometo também a agir com caridade com aqueles que sofrem. São Roque, abençoai os médicos, fortalecei os enfermeiros, os intensivistas de UTI, atendentes de hospitais, voluntários e os cuidadores de doentes. De modo especial, curai as feridas expostas e as doenças graves. São Roque, livrai-nos de todo mal. São Roque, livrai-nos das infecções. São Roque, rogai por nós. O Senhor esteja convosco, Ele está no meio de nós. Abençoai, Senhor, a água, a roupa dos enfermos, as fotos de família. Abençoai a Semana Nacional da Família. Em nome do Pai, do Filho, do Espírito Santo. Amém. Eu me despeço, manda teus anjos sobre nós. Até daqui a pouco na Santa Missa. Evangelizar é preciso. Manda teus anjos.

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1: 11 e 6.

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1: 11:23.

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1: 11:40.

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1: 11:57.

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1: Meia-noite e 14.

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1: Meia-noite e 30.

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2: Meia-noite 48.

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1: 1:04.

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1: 1:19.

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0: 1h34.
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0: Creio em Deus Pai Todo-Poderoso, Criador do céu e da terra, e em Jesus Cristo, seu único Filho, nosso Senhor, que foi concebido pelo poder do Espírito Santo, nasceu da Virgem Maria, padeceu sob Pôncio Pilatos, foi crucificado, morto e sepultado, desceu à mansão dos mortos, ressuscitou ao terceiro dia, subiu aos céus e está sentado à direita de Deus Pai Todo-Poderoso, donde há de vir a julgar os vivos e os mortos. Creio no Espírito Santo, na Santa Igreja Católica, na comunhão dos santos, na remissão dos pecados, na ressurreição da carne, na vida eterna. Amém. Pai nosso que estais no céu, santificado seja o vosso nome. Venha a nós o vosso reino, seja feita a vossa vontade, assim na terra como no céu.
1: O pão nosso de cada dia nos dai.

0: nosso mal. Amém.
1: Ave Maria, cheia de graça, o Senhor é convosco. Bendita sois vós entre as mulheres e bendito é o fruto do vosso ventre, Jesus.
0: Santa Maria, Mãe de Deus, rogai por nós, pecadores, agora e na hora de nossa morte. Amém.
1: Ave Maria, cheia de graça, o Senhor é convosco. Bendita sois vós entre as mulheres e bendito é o fruto do vosso ventre, Jesus.
0: Santa Maria, Mãe de Deus, rogai por nós, pecadores, agora e na hora de nossa morte. Amém.
1: Ave Maria, cheia de graça, o Senhor é convosco. Bendita sois vós entre as mulheres e bendito é o fruto do vosso ventre, Jesus.
0: Santa Maria, Mãe de Deus, rogai por nós, pecadores,

0: Pai nosso que estais no céu, santificado seja o vosso nome. Venha a nós o vosso reino, seja feita a vossa vontade, assim na terra como no céu.
1: O pão nosso de cada dia nos dai hoje. Perdoai-nos as nossas ofensas, assim como nós perdoamos a quem nos tem ofendido. E não nos deixeis cair em tentação, mas livrai-nos do mal. Amém.
0: Ave Maria, cheia de graça, o Senhor é convosco. Bendita sois vós entre as mulheres, e bendito é o fruto do vosso ventre, Jesus.
1: Santa Maria, Mãe de Deus, rogai por nós, pecadores, agora e na hora de nossa morte. Amém.
0: Ave Maria, cheia de graça, o Senhor é convosco. Bendita sois vós entre as mulheres, e bendito é o fruto do vosso ventre, Jesus.
1: Santa Maria, Mãe de Deus, rogai por nós, pecadores, agora e na hora de nossa morte. Amém.
0: Ave Maria, cheia de graça, o Senhor é convosco. Bendita sois vós entre as mulheres, e bendito é o fruto do vosso ventre, Jesus.
1: Santa Maria, Mãe de Deus, rogai por nós, pecadores, agora e na hora de nossa morte. Amém.
0: Ave Maria, cheia de graça, o Senhor é convosco. Bendita sois vós entre as mulheres, e bendito é o fruto do vosso ventre, Jesus.
1: Santa Maria, Mãe de Deus, rogai por nós, pecadores, agora e na hora de nossa morte. Amém.
0: Ave Maria, cheia de graça, o Senhor é convosco. Bendita sois vós entre as mulheres, e bendito é o fruto do vosso ventre, Jesus.
1: Santa Maria, Mãe de Deus, rogai por nós, pecadores, agora e na hora de nossa morte. Amém.
0: Ave Maria, cheia de graça, o Senhor é convosco. Bendita sois vós entre as mulheres, e bendito é o fruto do vosso ventre, Jesus.
1: Santa Maria, Mãe de Deus, rogai por nós, pecadores, agora e na hora de nossa morte. Amém.
0: Ave Maria, cheia de graça, o Senhor é convosco. Bendita sois vós entre as mulheres, e bendito é o fruto do vosso ventre, Jesus.
1: Santa Maria, Mãe de Deus, rogai por nós, pecadores, agora e na hora de nossa morte. Amém.
0: Ave Maria, cheia de graça, o Senhor é convosco. Bendita sois vós entre as mulheres, e bendito é o fruto do vosso ventre, Jesus.
1: Santa Maria, Mãe de Deus, rogai por nós, pecadores, agora e na hora de nossa morte. Amém.
0: Ave Maria, cheia de graça, o Senhor é convosco. Bendita sois vós entre as mulheres, e bendito é o fruto do vosso ventre, Jesus.
1: Santa Maria, Mãe de Deus, rogai por nós, pecadores, agora e na hora de nossa morte. Amém.
0: Ave Maria, cheia de graça, o Senhor é convosco. Bendita sois vós entre as mulheres, e bendito é o fruto do vosso ventre, Jesus.
1: Santa Maria, Mãe de Deus, rogai por nós, pecadores, agora e na hora de nossa morte. Amém.
0: Glória ao Pai, ao Filho e ao Espírito Santo.
1: Como era no

0: Pai nosso que estais no céu, santificado seja o vosso nome. Venha a nós o vosso reino, seja feita a vossa vontade, assim na terra como no céu.
1: O pão nosso de cada dia nos dai hoje. Perdoai-nos as nossas ofensas, assim como nós perdoamos a quem nos tem ofendido. E não nos deixeis cair em tentação, mas livrai-nos do mal. Amém.
0: Ave Maria, cheia de graça, o Senhor é convosco. Bendita sois vós entre as mulheres, e bendito é o fruto do vosso ventre, Jesus.
1: Santa Maria, Mãe de Deus, rogai por nós, pecadores, agora e na hora de nossa morte. Amém.
0: Ave Maria, cheia de graça, o Senhor é convosco. Bendita sois vós entre as mulheres, e bendito é o fruto do vosso ventre, Jesus.
1: Santa Maria, Mãe de Deus, rogai por nós, pecadores, agora e na hora de nossa morte. Amém.
0: Ave Maria, cheia de graça, o Senhor é convosco. Bendita sois vós entre as mulheres, e bendito é o fruto do vosso ventre, Jesus.
1: Santa Maria, Mãe de Deus, rogai por nós, pecadores, agora e na hora de nossa morte. Amém.
0: Ave Maria, cheia de graça,
1: Mãe de Deus, rogai por nós, pecadores, agora e na hora de nossa morte. Amém.

0: nossa morte. Amém.
1: Ave Maria, cheia de graça, o Senhor é convosco. Bendita sois vós entre as mulheres, e bendito é o fruto do vosso ventre, Jesus.
0: Santa Maria, Mãe de Deus, rogai por nós, pecadores, agora e na hora de nossa morte. Amém.
1: Ave Maria, cheia de graça, o Senhor é convosco. Bendita sois vós entre as mulheres, e bendito é o fruto do vosso ventre, Jesus.
0: Santa Maria, Mãe de Deus, rogai por nós, pecadores, agora e na hora de nossa morte. Amém.
1: Ave Maria, cheia de graça, o Senhor é convosco. Bendita sois vós entre as mulheres, e bendito é o fruto do vosso ventre, Jesus.
0: Santa Maria, Mãe de Deus, rogai por nós, pecadores, agora e na hora de nossa morte. Amém.
1: Ave Maria, cheia de graça, o Senhor é convosco. Bendita sois vós entre as mulheres, e bendito é o fruto do vosso ventre, Jesus.
0: Santa Maria, Mãe de Deus, rogai por nós, pecadores, agora e na hora de nossa morte. Amém.
1: Ave Maria, cheia de graça, o Senhor é convosco. Bendita sois vós entre as mulheres, e bendito é o fruto do vosso ventre, Jesus.
0: Santa Maria, Mãe de Deus, rogai por nós, pecadores, agora e na hora de nossa morte. Amém.
1: Glória ao Pai, ao Filho e ao Espírito Santo.
0: Como era

0: Pai nosso que estais no céu, santificado seja o vosso nome. Venha a nós o vosso reino, seja feita a vossa vontade, assim na terra como no céu.
1: O pão nosso de cada dia nos dai hoje, perdoai-nos as nossas ofensas, assim como nós perdoamos a quem nos tem ofendido. E não nos deixeis cair em tentação, mas livrai-nos do mal. Amém.
0: Ave Maria, cheia de graça, o Senhor é convosco. Bendita sois vós entre as mulheres, e bendito é o fruto do vosso ventre, Jesus.
1: Santa Maria, Mãe de Deus, rogai por nós, pecadores, agora e na hora de nossa morte. Amém.
0: Ave Maria, cheia de graça, o Senhor é convosco. Bendita sois vós entre as mulheres, e bendito é o fruto do vosso ventre, Jesus.
1: Santa Maria, Mãe de Deus, rogai por nós, pecadores, agora e na hora de nossa morte. Amém.
0: Ave Maria, cheia de graça, o Senhor é convosco. Bendita sois vós entre as mulheres, e bendito é o fruto do vosso ventre, Jesus.
1: Santa Maria, Mãe de Deus, rogai por nós, pecadores, agora e na hora de nossa morte. Amém.
0: Ave Maria, cheia de graça, o Senhor é convosco. Bendita sois vós entre as mulheres, e bendito é o fruto do vosso ventre, Jesus.
1: Santa Maria, Mãe de Deus, rogai por nós, pecadores, agora e na hora de nossa morte. Amém.
0: Ave Maria, cheia de graça, o Senhor é convosco. Bendita sois vós entre as mulheres, e bendito é o fruto do vosso ventre, Jesus.
1: Santa Maria, Mãe de Deus, rogai por nós, pecadores, agora e na hora de nossa morte. Amém.
0: Ave Maria, cheia de graça, o Senhor é convosco. Bendita sois vós entre as mulheres, e bendito é o fruto do vosso ventre, Jesus.
1: Santa Maria, Mãe de Deus, rogai por nós, pecadores, agora e na hora de nossa morte. Amém.
0: Ave Maria, cheia de graça, o Senhor é convosco. Bendita sois vós entre as mulheres, e bendito é o fruto do vosso ventre, Jesus.
1: Santa Maria, Mãe de Deus, rogai por nós, pecadores, agora e na hora de nossa morte. Amém.
0: Ave Maria, cheia de graça, o Senhor é convosco. Bendita sois vós entre as mulheres, e bendito é o fruto do vosso ventre, Jesus.
1: Santa Maria, Mãe de Deus, rogai por nós, pecadores, agora e na hora de nossa morte. Amém.
0: Ave Maria, cheia de graça, o Senhor é convosco. Bendita sois vós entre as mulheres, e bendito é o fruto do vosso ventre, Jesus.
1: Santa Maria, Mãe de Deus, rogai por nós, pecadores, agora e na hora de nossa morte. Amém.
0: Ave Maria, cheia de graça, o Senhor é convosco. Bendita sois vós entre as mulheres, e bendito é o fruto do vosso ventre, Jesus.
1: Santa Maria, Mãe de Deus, rogai por nós, pecadores, agora e na hora de nossa morte. Amém.
0: Glória ao Pai, ao Filho e ao Espírito Santo.
1: Como era no princípio, agora e sempre. Amém.
2: No quarto mistério.

0: Pai nosso que estais no céu, santificado seja o vosso nome. Venha a nós o vosso reino, seja feita a vossa vontade, assim na terra como no céu.
1: O pão

0: Amém.
1: Ave Maria, cheia de graça, o Senhor é convosco. Bendita sois vós entre as mulheres, e bendito é o fruto do vosso ventre, Jesus.
0: Santa Maria, Mãe de Deus, rogai por nós, pecadores, agora e na hora de nossa morte. Amém.
1: Ave Maria, cheia de graça, o Senhor é convosco. Bendita sois vós entre as mulheres, e bendito é o fruto do vosso ventre, Jesus.
0: Santa Maria, Mãe de Deus, rogai por nós, pecadores, agora e na hora de nossa morte. Amém.
1: Ave Maria, cheia de graça, o Senhor é convosco. Bendita sois vós entre as mulheres, e bendito é o fruto do vosso ventre, Jesus.
0: Santa Maria, Mãe de Deus, rogai por nós, pecadores, agora e na hora de nossa morte. Amém.
1: Ave Maria, cheia de graça, o Senhor é convosco. Bendita sois vós entre as mulheres, e bendito é o fruto do vosso ventre, Jesus.
0: Santa Maria, Mãe de Deus, rogai por nós, pecadores, agora e na hora de nossa morte. Amém.
1: Ave Maria, cheia de graça, o Senhor é convosco. Bendita sois vós entre as mulheres, e bendito é o fruto do vosso ventre, Jesus.
0: Santa Maria, Mãe de Deus, rogai por nós, pecadores, agora e na hora de nossa morte. Amém.
1: Ave Maria, cheia de graça, o Senhor é convosco. Bendita sois vós entre as mulheres, e bendito é o fruto do vosso ventre, Jesus.
0: Santa Maria, Mãe de Deus, rogai por nós, pecadores, agora e na hora de nossa morte. Amém.
1: Ave Maria, cheia de graça, o Senhor é convosco. Bendita sois vós entre as mulheres, e bendito é o fruto do vosso ventre, Jesus.
0: Santa Maria, Mãe de Deus, rogai por nós, pecadores, agora e na hora de nossa morte. Amém.
1: Ave Maria, cheia de graça, o Senhor é convosco. Bendita sois vós entre as mulheres, e bendito é o fruto do vosso ventre, Jesus.
0: Santa Maria, Mãe de Deus, rogai por nós, pecadores, agora e na hora de nossa morte. Amém.
1: Ave Maria, cheia de graça, o Senhor é convosco. Bendita sois vós entre as mulheres, e bendito é o fruto do vosso ventre, Jesus.
0: Santa Maria, Mãe de Deus, rogai por nós, pecadores, agora e na hora de nossa morte. Amém.
1: Ave Maria, cheia de graça, o Senhor é convosco. Bendita sois vós entre as mulheres, e bendito é o fruto do vosso ventre, Jesus.
0: Santa Maria, Mãe de Deus, rogai por nós, pecadores, agora e na hora de nossa morte. Amém.
1: Glória ao Pai, ao Filho e ao Espírito Santo.

Pai nosso que estais no céu, santificado seja o vosso nome. Venha a nós o vosso reino, seja feita a vossa vontade, assim na terra como no céu.

0: mal. Amém.
1: Ave Maria, cheia de graça, o Senhor é convosco. Bendita sois vós entre as mulheres e bendito é o fruto do vosso ventre, Jesus.
0: Santa Maria, Mãe de Deus, rogai por nós, pecadores, agora e na hora de nossa morte. Amém.
1: Ave Maria, cheia de graça, o Senhor é convosco. Bendita sois vós entre as mulheres e bendito é o fruto do vosso ventre, Jesus.
0: Santa Maria, Mãe de Deus, rogai por nós, pecadores, agora e na hora de nossa morte. Amém.
1: Ave Maria, cheia de graça, o Senhor é convosco. Bendita sois vós entre as mulheres e bendito é o fruto do vosso ventre, Jesus.
0: Santa Maria, Mãe de Deus, rogai por nós, pecadores, agora e na hora de nossa morte. Amém.
1: Ave Maria, cheia de graça, o Senhor é convosco. Bendita sois vós entre as mulheres e bendito é o fruto do vosso ventre, Jesus.
0: Santa Maria, Mãe de Deus, rogai por nós, pecadores, agora e na hora de nossa morte. Amém.
1: Ave Maria, cheia de graça, o Senhor é convosco. Bendita sois vós entre as mulheres e bendito é o fruto do vosso ventre, Jesus.
0: Santa Maria, Mãe de Deus, rogai por nós, pecadores, agora e na hora de nossa morte. Amém.
1: Ave Maria, cheia de graça, o Senhor é convosco. Bendita sois vós entre as mulheres e bendito é o fruto do vosso ventre, Jesus.
0: Santa Maria, Mãe de Deus, rogai por nós, pecadores, agora e na hora de nossa morte. Amém.
1: Ave Maria, cheia de graça, o Senhor é convosco. Bendita sois vós entre as mulheres e bendito é o fruto do vosso ventre, Jesus.
0: Santa Maria, Mãe de Deus, rogai por nós, pecadores, agora e na hora de nossa morte. Amém.
1: Ave Maria, cheia de graça, o Senhor é convosco. Bendita sois vós entre as mulheres e bendito é o fruto do vosso ventre, Jesus.
0: Santa Maria, Mãe de Deus, rogai por nós, pecadores, agora e na hora de nossa morte. Amém.
1: Ave Maria, cheia de graça, o Senhor é convosco. Bendita sois vós entre as mulheres e bendito é o fruto do vosso ventre, Jesus.
0: Santa Maria, Mãe de Deus, rogai por nós, pecadores, agora e na hora de nossa morte. Amém.
1: Ave Maria, cheia de graça, o Senhor é convosco. Bendita sois vós entre as mulheres e bendito é o fruto do vosso ventre, Jesus.
0: Santa Maria, Mãe de Deus, rogai por nós, pecadores, agora e na hora de nossa morte. Amém.

0: Pai nosso que estais nos céus, santificado seja o vosso nome. Venha a nós o vosso reino, seja feita a vossa vontade, assim na terra como no céu.
1: O pão nosso de cada dia nos dai hoje. Perdoai-nos as nossas ofensas, assim como nós perdoamos a quem nos tem ofendido. E não nos deixeis cair em tentação, mas livrai-nos do mal. Amém.
0: Ave Maria, cheia de graça, o Senhor é convosco. Bendita sois vós entre as mulheres e bendito é o fruto do vosso ventre, Jesus.
1: Santa Maria, Mãe de Deus, rogai por nós, pecadores, agora e na hora de nossa morte. Amém.
0: Ave Maria, cheia de graça, o Senhor é convosco. Bendita sois vós entre as mulheres e bendito é o fruto do vosso ventre, Jesus.
1: Santa Maria, Mãe de Deus, rogai por nós, pecadores, agora e na hora de nossa morte. Amém.
0: Ave Maria, cheia de graça, o Senhor é convosco. Bendita sois vós entre as mulheres e bendito é o fruto do vosso ventre, Jesus.
1: Santa Maria, Mãe de Deus, rogai por nós, pecadores, agora e na hora de nossa morte. Amém.
0: Ave Maria, cheia de graça, o Senhor é convosco. Bendita sois vós entre as mulheres e bendito é o fruto do vosso ventre, Jesus.
1: Santa Maria, Mãe de Deus, rogai por nós, pecadores, agora e na hora de nossa morte. Amém.
0: Ave Maria, cheia de graça, o Senhor é convosco. Bendita sois vós entre as mulheres, e bendito é o fruto do vosso ventre, Jesus.
1: Santa Maria, Mãe de Deus, rogai por nós, pecadores, agora e na hora de nossa morte. Amém.
0: Ave Maria, cheia de graça, o Senhor é convosco. Bendita sois vós entre as mulheres, e bendito é o fruto do vosso ventre, Jesus.
1: Santa Maria, Mãe de Deus, rogai por nós, pecadores, agora e na hora de nossa morte. Amém.
0: Ave Maria, cheia de graça, o Senhor é convosco. Bendita sois vós entre as mulheres e bendito é o fruto do vosso ventre, Jesus.
1: Santa Maria, Mãe de Deus, rogai por nós, pecadores, agora e na hora de nossa morte. Amém.
0: Ave Maria, cheia de graça, o Senhor é convosco. Bendita sois vós entre as mulheres e bendito é o fruto do vosso ventre, Jesus.
1: Santa Maria, Mãe de Deus, rogai por nós, pecadores, agora e na hora de nossa morte. Amém.
0: Ave Maria, cheia de graça, o Senhor é convosco. Bendita sois vós entre as mulheres e bendito é o fruto do vosso ventre, Jesus.
1: Santa Maria, Mãe de Deus, rogai por nós, pecadores, agora e na hora de nossa morte. Amém.
0: Ave Maria, cheia de graça, o Senhor é convosco. Bendita sois vós entre as mulheres, e bendito é o fruto do vosso ventre, Jesus.
1: Santa Maria, Mãe de Deus, rogai por nós, pecadores, agora e na hora de nossa morte. Amém.
0: Glória ao Pai, ao Filho e ao Espírito Santo.
1: Como era no princípio, agora e sempre. Amém.
0: Ó meu Jesus,
2: perdoai-nos, livrai-nos do fogo do inferno, levai as almas todas para o céu e socorrei principalmente as que mais precisarem.

0: Pai nosso que estais nos céus, santificado seja o vosso nome. Venha a nós o vosso reino, seja feita a vossa vontade, assim na terra como no céu.
1: O pão nosso de cada dia nos dai hoje. Perdoai-nos as nossas ofensas, assim como nós perdoamos a quem nos tem ofendido. E não nos deixeis cair em tentação, mas livrai-nos do mal. Amém.
0: Ave Maria, cheia de graça, o Senhor é convosco. Bendita sois vós entre as mulheres e bendito é o fruto do vosso ventre, Jesus.
1: Santa Maria, Mãe de Deus, rogai por nós, pecadores, agora e na hora de nossa morte. Amém.
0: Ave Maria, cheia de graça, o Senhor é convosco. Bendita sois vós entre as mulheres e bendito é o fruto do vosso ventre, Jesus.
1: Santa Maria, Mãe de Deus, rogai por nós, pecadores, agora e na hora de nossa morte. Amém.
0: Ave Maria, cheia de graça, o Senhor é convosco. Bendita sois vós entre as mulheres e bendito é o fruto do vosso ventre, Jesus.
1: Santa Maria, Mãe de Deus, rogai por nós, pecadores, agora e na hora de nossa morte. Amém.
0: Ave Maria, cheia de graça, o Senhor é convosco. Bendita sois vós entre as mulheres e bendito é o fruto do vosso ventre, Jesus.
1: Santa Maria, Mãe de Deus, rogai por nós, pecadores, agora e na hora de nossa morte. Amém.
0: Ave Maria, cheia de graça, o Senhor é convosco. Bendita sois vós entre as mulheres e bendito é o fruto do vosso ventre, Jesus.
1: Santa Maria, Mãe de Deus, rogai por nós, pecadores, agora e na hora de nossa morte. Amém.
0: Ave Maria, cheia de graça, o Senhor é convosco. Bendita sois vós entre as mulheres e bendito é o fruto do vosso ventre, Jesus.
1: Santa Maria, Mãe de Deus, rogai por nós, pecadores, agora e na hora de nossa morte. Amém.
0: Ave Maria, cheia de graça, o Senhor é convosco. Bendita sois vós entre as mulheres e bendito é o fruto do vosso ventre, Jesus.
1: Santa Maria, Mãe de Deus, rogai por nós, pecadores, agora e na hora de nossa morte. Amém.
0: Ave Maria, cheia de graça, o Senhor é convosco. Bendita sois vós entre as mulheres e bendito é o fruto do vosso ventre, Jesus.
1: Santa Maria, Mãe de Deus, rogai por nós, pecadores, agora e na hora de nossa morte. Amém.
0: Ave Maria, cheia de graça, o Senhor é convosco. Bendita sois vós entre as mulheres e bendito é o fruto do vosso ventre, Jesus.
1: Santa Maria, Mãe de Deus, rogai por nós, pecadores, agora e na hora de nossa morte. Amém.
0: Ave Maria, cheia de graça, o Senhor é convosco. Bendita sois vós entre as mulheres e bendito é o fruto do vosso ventre, Jesus.
1: Santa Maria, Mãe de Deus, rogai por nós, pecadores, agora e na hora de nossa morte. Amém.
0: Glória ao Pai, ao Filho e ao Espírito Santo.
1: Como era no princípio, agora e sempre. Amém.
0: Ó meu Jesus, perdoai-nos, livrai-nos do fogo do inferno.

0: Pai nosso que estais nos céus, santificado seja o vosso nome. Venha a nós o vosso reino, seja feita a vossa vontade, assim na terra como no céu.
1: O pão nosso de cada dia nos dai hoje. Perdoai-nos as nossas ofensas, assim como nós perdoamos a quem nos tem ofendido. E não nos deixeis cair em tentação, mas livrai-nos do mal. Amém.
0: Ave Maria, cheia de graça, o Senhor é convosco. Bendita sois vós entre as mulheres, e bendito é o fruto do vosso ventre, Jesus.
1: Santa Maria, Mãe de Deus, rogai por nós, pecadores, agora e na hora de nossa morte. Amém.
0: Ave Maria, cheia de graça, o Senhor é convosco. Bendita sois vós entre as mulheres, e bendito é o fruto do vosso ventre, Jesus.
1: Santa Maria, Mãe de Deus, rogai por nós, pecadores, agora e na hora de nossa morte. Amém.
0: Ave Maria, cheia de graça, o Senhor é convosco. Bendita sois vós entre as mulheres, e bendito é o fruto do vosso ventre, Jesus.
1: Santa Maria, Mãe de Deus, rogai por nós, pecadores, agora e na hora de nossa morte. Amém.
0: Ave Maria, cheia de graça, o Senhor é convosco. Bendita sois vós entre as mulheres, e bendito é o fruto do vosso ventre, Jesus.
1: Santa Maria, Mãe de Deus, rogai por nós, pecadores, agora e na hora de nossa morte. Amém.
0: Ave Maria, cheia de graça, o Senhor é convosco. Bendita sois vós entre as mulheres, e bendito é o fruto do vosso ventre, Jesus.
1: Santa Maria, Mãe de Deus, rogai por nós, pecadores, agora e na hora de nossa morte. Amém.
0: Ave Maria, cheia de graça, o Senhor é convosco. Bendita sois vós entre as mulheres, e bendito é o fruto do vosso ventre, Jesus.
1: Santa Maria, Mãe de Deus, rogai por nós, pecadores, agora e na hora de nossa morte. Amém.
0: Ave Maria, cheia de graça, o Senhor é convosco. Bendita sois vós entre as mulheres, e bendito é o fruto do vosso ventre, Jesus.
1: Santa Maria, Mãe de Deus, rogai por nós, pecadores, agora e na hora de nossa morte. Amém.
0: Ave Maria, cheia de graça, o Senhor é convosco. Bendita sois vós entre as mulheres, e bendito é o fruto do vosso ventre, Jesus.
1: Santa Maria, Mãe de Deus, rogai por nós, pecadores, agora e na hora de nossa morte. Amém.
0: Ave Maria, cheia de graça, o Senhor é convosco. Bendita sois vós entre as mulheres, e bendito é o fruto do vosso ventre, Jesus.
1: Santa Maria, Mãe de Deus, rogai por nós, pecadores, agora e na hora de nossa morte. Amém.
0: Ave Maria, cheia de graça, o Senhor é convosco. Bendita sois vós entre as mulheres, e bendito é o fruto do vosso ventre, Jesus.
1: Santa Maria, Mãe de Deus, rogai por nós, pecadores, agora e na hora de nossa morte. Amém.
0: Glória ao Pai, ao Filho e ao Espírito Santo.
1: Como era no princípio, agora e sempre. Amém.
0: Ó meu Jesus,
1: perdoai-nos, livrai-nos do fogo do inferno, levai as almas todas para o céu e socorrei principalmente as que mais precisarem.
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0: Pai nosso que estais nos céus, santificado seja o vosso nome. Venha a nós o vosso reino, seja feita a vossa vontade, assim na terra como no céu.
1: O pão nosso de cada dia nos dai hoje. Perdoai-nos as nossas ofensas, assim como nós perdoamos a quem nos tem ofendido. E não nos deixeis cair em tentação, mas livrai-nos do mal. Amém.
0: Ave Maria, cheia de graça, o Senhor é convosco. Bendita sois vós entre as mulheres, e bendito é o fruto do vosso ventre, Jesus.
1: Santa Maria, Mãe de Deus, rogai por nós, pecadores, agora e na hora de nossa morte. Amém.
0: Ave Maria, cheia de graça, o Senhor é convosco. Bendita sois vós entre as mulheres, e bendito é o fruto do vosso ventre, Jesus.
1: Santa Maria, Mãe de Deus, rogai por nós, pecadores, agora e na hora de nossa morte. Amém.
0: Ave Maria, cheia de graça, o Senhor é convosco. Bendita sois vós entre as mulheres, e bendito é o fruto do vosso ventre, Jesus.
1: Santa Maria, Mãe de Deus, rogai por nós, pecadores, agora e na hora de nossa morte. Amém.
0: Ave Maria, cheia de graça, o Senhor é convosco. Bendita sois vós entre as mulheres, e bendito é o fruto do vosso ventre, Jesus.
1: Santa Maria, Mãe de Deus, rogai por nós, pecadores, agora e na hora de nossa morte. Amém.
0: Ave Maria, cheia de graça, o Senhor é convosco. Bendita sois vós entre as mulheres, e bendito é o fruto do vosso ventre, Jesus.
1: Santa Maria, Mãe de Deus, rogai por nós, pecadores, agora e na hora de nossa morte. Amém.
0: Ave Maria, cheia de graça, o Senhor é convosco. Bendita sois vós entre as mulheres, e bendito é o fruto do vosso ventre, Jesus.
1: Santa Maria, Mãe de Deus, rogai por nós, pecadores, agora e na hora de nossa morte. Amém.
0: Ave Maria, cheia de graça, o Senhor é convosco. Bendita sois vós entre as mulheres, e bendito é o fruto do vosso ventre, Jesus.
1: Santa Maria, Mãe de Deus, rogai por nós, pecadores, agora e na hora de nossa morte. Amém.
0: Ave Maria, cheia de graça, o Senhor é convosco. Bendita sois vós entre as mulheres, e bendito é o fruto do vosso ventre, Jesus.
1: Santa Maria, Mãe de Deus, rogai por nós, pecadores, agora e na hora de nossa morte. Amém.
0: Ave Maria, cheia de graça, o Senhor é convosco. Bendita sois vós entre as mulheres, e bendito é o fruto do vosso ventre, Jesus.
1: Santa Maria, Mãe de Deus, rogai por nós, pecadores, agora e na hora de nossa morte. Amém.
0: Ave Maria, cheia de graça, o Senhor é convosco. Bendita sois vós entre as mulheres, e bendito é o fruto do vosso ventre, Jesus.
1: Santa Maria, Mãe de Deus, rogai por nós, pecadores, agora e na hora de nossa morte. Amém.
0: Glória ao Pai, ao Filho e ao Espírito Santo.
1: Como era no princípio, agora e sempre. Amém.
0: Ó meu Jesus,
1: perdoai-nos e livrai-nos do fogo do inferno.
2: Levai as almas todas para o céu, e socorrei principalmente as que mais precisarem.

0: Pai nosso que estais nos céus, santificado seja o vosso nome. Venha a nós o vosso reino, seja feita a vossa vontade, assim na terra como no céu.
1: O pão nosso de cada dia nos dai hoje. Perdoai-nos as nossas ofensas, assim como nós perdoamos a quem nos tem ofendido. E não nos deixeis cair em tentação, mas livrai-nos do mal. Amém.
0: Ave Maria, cheia de graça, o Senhor é convosco. Bendita sois vós entre as mulheres, e bendito é o fruto do vosso ventre, Jesus.
1: Santa Maria, Mãe de Deus, rogai por nós, pecadores, agora e na hora de nossa morte. Amém.
0: Ave Maria, cheia de graça, o Senhor é convosco. Bendita sois vós entre as mulheres, e bendito é o fruto do vosso ventre, Jesus.
1: Santa Maria, Mãe de Deus, rogai por nós, pecadores, agora e na hora de nossa morte. Amém.
0: Ave Maria, cheia de graça, o Senhor é convosco. Bendita sois vós entre as mulheres, e bendito é o fruto do vosso ventre, Jesus.
1: Santa Maria, Mãe de Deus, rogai por nós, pecadores, agora e na hora de nossa morte. Amém.
0: Ave Maria, cheia de graça, o Senhor é convosco. Bendita sois vós entre as mulheres, e bendito é o fruto do vosso ventre, Jesus.
1: Santa Maria, Mãe de Deus, rogai por nós, pecadores, agora e na hora de nossa morte. Amém.
0: Ave Maria, cheia de graça, o Senhor é convosco. Bendita sois vós entre as mulheres, e bendito é o fruto do vosso ventre, Jesus.
1: Santa Maria, Mãe de Deus, rogai por nós, pecadores, agora e na hora de nossa morte. Amém.
0: Ave Maria, cheia de graça, o Senhor é convosco. Bendita sois vós entre as mulheres, e bendito é o fruto do vosso ventre, Jesus.
1: Santa Maria, Mãe de Deus, rogai por nós, pecadores, agora e na hora de nossa morte. Amém.
0: Ave Maria, cheia de graça, o Senhor é convosco. Bendita sois vós entre as mulheres, e bendito é o fruto do vosso ventre, Jesus.
1: Santa Maria, Mãe de Deus, rogai por nós, pecadores, agora e na hora de nossa morte. Amém.
0: Ave Maria, cheia de graça, o Senhor é convosco. Bendita sois vós entre as mulheres, e bendito é o fruto do vosso ventre, Jesus.
1: Santa Maria, Mãe de Deus, rogai por nós, pecadores, agora e na hora de nossa morte. Amém.
0: Ave Maria, cheia de graça, o Senhor é convosco. Bendita sois vós entre as mulheres, e bendito é o fruto do vosso ventre, Jesus.
1: Santa Maria, Mãe de Deus, rogai por nós, pecadores, agora e na hora de nossa morte. Amém.
0: Ave Maria, cheia de graça, o Senhor é convosco. Bendita sois vós entre as mulheres, e bendito é o fruto do vosso ventre, Jesus.
1: Santa Maria, Mãe de Deus, rogai por nós, pecadores, agora e na hora de nossa morte. Amém.
0: Glória ao Pai, ao Filho e ao Espírito Santo.
1: Como era no princípio, agora e sempre. Amém.
0: Ó meu Jesus, perdoai-nos, livrai-nos do fogo do inferno, levai as almas todas para o céu e

0: Pai nosso que estais no céu, santificado seja o vosso nome. Venha a nós o vosso reino, seja feita a vossa vontade, assim na terra como no céu.
1: O pão nosso de cada dia nos dai hoje. Perdoai-nos as nossas ofensas, assim como nós perdoamos a quem nos tem ofendido. E não nos deixeis cair em tentação, mas livrai-nos do mal. Amém.
0: Ave Maria, cheia de graça, o Senhor é convosco. Bendita sois vós entre as mulheres, e bendito é o fruto do vosso ventre, Jesus.
1: Santa Maria, Mãe de Deus, rogai por nós, pecadores, agora e na hora de nossa morte. Amém.
0: Ave Maria, cheia de graça, o Senhor é convosco. Bendita sois vós entre as mulheres, e bendito é o fruto do vosso ventre, Jesus.
1: Santa Maria, Mãe de Deus, rogai por nós, pecadores, agora e na hora de nossa morte. Amém.
0: Ave Maria, cheia de graça, o Senhor é convosco. Bendita sois vós entre as mulheres, e bendito é o fruto do vosso ventre, Jesus.
1: Santa Maria, Mãe de Deus, rogai por nós, pecadores, agora e na hora de nossa morte. Amém.
0: Ave Maria, cheia de graça, o Senhor é convosco. Bendita sois vós entre as mulheres, e bendito é o fruto do vosso ventre, Jesus.
1: Santa Maria, Mãe de Deus, rogai por nós, pecadores, agora e na hora de nossa morte. Amém.
0: Ave Maria, cheia de graça, o Senhor é convosco. Bendita sois vós entre as mulheres, e bendito é o fruto do vosso ventre, Jesus.
1: Santa Maria, Mãe de Deus, rogai por nós, pecadores, agora e na hora de nossa morte. Amém.
0: Ave Maria, cheia de graça, o Senhor é convosco. Bendita sois vós entre as mulheres, e bendito é o fruto do vosso ventre, Jesus.
1: Santa Maria, Mãe de Deus, rogai por nós, pecadores, agora e na hora de nossa morte. Amém.
0: Ave Maria, cheia de graça, o Senhor é convosco. Bendita sois vós entre as mulheres, e bendito é o fruto do vosso ventre, Jesus.
1: Santa Maria, Mãe de Deus, rogai por nós, pecadores, agora e na hora de nossa morte. Amém.
0: Ave Maria, cheia de graça, o Senhor é convosco. Bendita sois vós entre as mulheres, e bendito é o fruto do vosso ventre, Jesus.
1: Santa Maria, Mãe de Deus, rogai por nós, pecadores, agora e na hora de nossa morte. Amém.
0: Ave Maria, cheia de graça, o Senhor é convosco. Bendita sois vós entre as mulheres, e bendito é o fruto do vosso ventre, Jesus.
1: Santa Maria, Mãe de Deus, rogai por nós, pecadores, agora e na hora de nossa morte. Amém.
0: Ave Maria, cheia de graça, o Senhor é convosco. Bendita sois vós entre as mulheres, e bendito é o fruto do vosso ventre, Jesus.
1: Santa Maria, Mãe de Deus, rogai por nós, pecadores, agora e na hora de nossa morte. Amém.
0: Glória ao Pai, ao Filho e ao Espírito Santo,
1: como era no princípio, agora e sempre. Amém.

0: Pai nosso que estais no céu, santificado seja o vosso nome. Venha a nós o vosso reino, seja feita a vossa vontade, assim na terra como no céu.
1: O pão nosso de cada dia nos dai hoje. Perdoai-nos as nossas ofensas, assim como nós perdoamos a quem nos tem ofendido. E não nos deixeis cair em tentação, mas livrai-nos do mal. Amém.
0: Ave Maria, cheia de graça, o Senhor é convosco. Bendita sois vós entre as mulheres, e bendito é o fruto do vosso ventre, Jesus.
1: Santa Maria, Mãe de Deus, rogai por nós, pecadores, agora e na hora de nossa morte. Amém.
0: Ave Maria, cheia de graça, o Senhor é convosco. Bendita sois vós entre as mulheres, e bendito é o fruto do vosso ventre, Jesus.
1: Santa Maria, Mãe de Deus, rogai por nós, pecadores, agora e na hora de nossa morte. Amém.
0: Ave Maria, cheia de graça, o Senhor é convosco. Bendita sois vós entre as mulheres, e bendito é o fruto do vosso ventre, Jesus.
1: Santa Maria, Mãe de Deus, rogai por nós, pecadores, agora e na hora de nossa morte. Amém.
0: Ave Maria, cheia de graça, o Senhor é convosco. Bendita sois vós entre as mulheres, e bendito é o fruto do vosso ventre, Jesus.
1: Santa Maria, Mãe de Deus, rogai por nós, pecadores, agora e na hora de nossa morte. Amém.
0: Ave Maria, cheia de graça, o Senhor é convosco. Bendita sois vós entre as mulheres, e bendito é o fruto do vosso ventre, Jesus.
1: Santa Maria, Mãe de Deus, rogai por nós, pecadores, agora e na hora de nossa morte. Amém.
0: Ave Maria, cheia de graça, o Senhor é convosco. Bendita sois vós entre as mulheres, e bendito é o fruto do vosso ventre, Jesus.
1: Santa Maria, Mãe de Deus, rogai por nós, pecadores, agora e na hora de nossa morte. Amém.
0: Ave Maria, cheia de graça, o Senhor é convosco. Bendita sois vós entre as mulheres, e bendito é o fruto do vosso ventre, Jesus.
1: Santa Maria, Mãe de Deus, rogai por nós, pecadores, agora e na hora de nossa morte. Amém.
0: Ave Maria, cheia de graça, o Senhor é convosco. Bendita sois vós entre as mulheres, e bendito é o fruto do vosso ventre, Jesus.
1: Santa Maria, Mãe de Deus, rogai por nós, pecadores, agora e na hora de nossa morte. Amém.
0: Ave Maria, cheia de graça, o Senhor é convosco. Bendita sois vós entre as mulheres, e bendito é o fruto do vosso ventre, Jesus.
1: Santa Maria, Mãe de Deus, rogai por nós, pecadores, agora e na hora de nossa morte. Amém.
0: Ave Maria, cheia de graça, o Senhor é convosco. Bendita sois vós entre as mulheres, e bendito é o fruto do vosso ventre, Jesus.
1: Santa Maria, Mãe de Deus, rogai por nós, pecadores, agora e na hora de nossa morte. Amém.
0: Glória ao Pai, ao Filho e ao Espírito Santo,
1: como era no princípio, agora e sempre. Amém.

0: Pai nosso que estais no céu, santificado seja o vosso nome. Venha a nós o vosso reino, seja feita a vossa vontade, assim na terra como no céu.
1: O pão nosso de cada dia nos dai hoje. Perdoai-nos as nossas ofensas, assim como nós perdoamos a quem nos tem ofendido. E não nos deixeis cair em tentação, mas livrai-nos do mal. Amém.
0: Ave Maria, cheia de graça, o Senhor é convosco. Bendita sois vós entre as mulheres, e bendito é o fruto do vosso ventre, Jesus.
1: Santa Maria, Mãe de Deus, rogai por nós, pecadores, agora e na hora de nossa morte. Amém.
0: Ave Maria, cheia de graça, o Senhor é convosco. Bendita sois vós entre as mulheres, e bendito é o fruto do vosso ventre, Jesus.
1: Santa Maria, Mãe de Deus, rogai por nós, pecadores, agora e na hora de nossa morte. Amém.
0: Ave Maria, cheia de graça, o Senhor é convosco. Bendita sois vós entre as mulheres, e bendito é o fruto do vosso ventre, Jesus.
1: Santa Maria, Mãe de Deus, rogai por nós, pecadores, agora e na hora de nossa morte. Amém.
0: Ave Maria, cheia de graça, o Senhor é convosco. Bendita sois vós entre as mulheres, e bendito é o fruto do vosso ventre, Jesus.
1: Santa Maria, Mãe de Deus, rogai por nós, pecadores, agora e na hora de nossa morte. Amém.
0: Ave Maria, cheia de graça, o Senhor é convosco. Bendita sois vós entre as mulheres, e bendito é o fruto do vosso ventre, Jesus.
1: Santa Maria, Mãe de Deus, rogai por nós, pecadores, agora e na hora de nossa morte. Amém.
0: Ave Maria, cheia de graça, o Senhor é convosco. Bendita sois vós entre as mulheres, e bendito é o fruto do vosso ventre, Jesus.
1: Santa Maria, Mãe de Deus, rogai por nós, pecadores, agora e na hora de nossa morte. Amém.
0: Ave Maria, cheia de graça, o Senhor é convosco. Bendita sois vós entre as mulheres, e bendito é o fruto do vosso ventre, Jesus.
1: Santa Maria, Mãe de Deus, rogai por nós, pecadores, agora e na hora de nossa morte. Amém.
0: Ave Maria, cheia de graça, o Senhor é convosco. Bendita sois vós entre as mulheres, e bendito é o fruto do vosso ventre, Jesus.
1: Santa Maria, Mãe de Deus, rogai por nós, pecadores, agora e na hora de nossa morte. Amém.
0: Ave Maria, cheia de graça, o Senhor é convosco. Bendita sois vós entre as mulheres, e bendito é o fruto do vosso ventre, Jesus.
1: Santa Maria, Mãe de Deus, rogai por nós, pecadores, agora e na hora de nossa morte. Amém.
0: Ave Maria, cheia de graça, o Senhor é convosco. Bendita sois vós entre as mulheres, e bendito é o fruto do vosso ventre, Jesus.
1: Santa Maria, Mãe de Deus, rogai por nós, pecadores, agora e na hora de nossa morte. Amém.
0: Glória ao Pai, ao Filho e ao Espírito Santo,
1: como era no princípio, agora e sempre. Amém.

0: Pai nosso que estais no céu, santificado seja o vosso nome. Venha a nós o vosso reino, seja feita a vossa vontade, assim na terra como no céu.
1: O pão nosso de cada dia nos dai hoje. Perdoai-nos as nossas ofensas, assim como nós perdoamos a quem nos tem ofendido. E não nos deixeis cair em tentação, mas livrai-nos do mal. Amém.
0: Ave Maria, cheia de graça, o Senhor é convosco. Bendita sois vós entre as mulheres, e bendito é o fruto do vosso ventre, Jesus.
1: Santa Maria, Mãe de Deus, rogai por nós, pecadores, agora e na hora de nossa morte. Amém.
0: Ave Maria, cheia de graça, o Senhor é convosco. Bendita sois vós entre as mulheres, e bendito é o fruto do vosso ventre, Jesus.
1: Santa Maria, Mãe de Deus, rogai por nós, pecadores, agora e na hora de nossa morte. Amém.
0: Ave Maria, cheia de graça, o Senhor é convosco. Bendita sois vós entre as mulheres, e bendito é o fruto do vosso ventre, Jesus.
1: Santa Maria, Mãe de Deus, rogai por nós, pecadores, agora e na hora de nossa morte. Amém.
0: Ave Maria, cheia de graça, o Senhor é convosco. Bendita sois vós entre as mulheres, e bendito é o fruto do vosso ventre, Jesus.
1: Santa Maria, Mãe de Deus, rogai por nós, pecadores, agora e na hora de nossa morte. Amém.
0: Ave Maria, cheia de graça, o Senhor é convosco. Bendita sois vós entre as mulheres, e bendito é o fruto do vosso ventre, Jesus.
1: Santa Maria, Mãe de Deus, rogai por nós, pecadores, agora e na hora de nossa morte. Amém.
0: Ave Maria, cheia de graça, o Senhor é convosco. Bendita sois vós entre as mulheres, e bendito é o fruto do vosso ventre, Jesus.
1: Santa Maria, Mãe de Deus, rogai por nós, pecadores, agora e na hora de nossa morte. Amém.
0: Ave Maria, cheia de graça, o Senhor é convosco. Bendita sois vós entre as mulheres, e bendito é o fruto do vosso ventre, Jesus.
1: Santa Maria, Mãe de Deus, rogai por nós, pecadores, agora e na hora de nossa morte. Amém.
0: Ave Maria, cheia de graça, o Senhor é convosco. Bendita sois vós entre as mulheres, e bendito é o fruto do vosso ventre, Jesus.
1: Santa Maria, Mãe de Deus, rogai por nós, pecadores, agora e na hora de nossa morte. Amém.
0: Ave Maria, cheia de graça, o Senhor é convosco. Bendita sois vós entre as mulheres, e bendito é o fruto do vosso ventre, Jesus.
1: Santa Maria, Mãe de Deus, rogai por nós, pecadores, agora e na hora de nossa morte. Amém.
0: Ave Maria, cheia de graça, o Senhor é convosco. Bendita sois vós entre as mulheres, e bendito é o fruto do vosso ventre, Jesus.
1: Santa Maria, Mãe de Deus, rogai por nós, pecadores, agora e na hora de nossa morte. Amém.
0: Glória ao Pai, ao Filho e ao Espírito Santo,
1: como era no princípio, agora e sempre. Amém.

0: Pai nosso que estás nos céus, santificado seja o vosso nome. Venha a nós o vosso reino, seja feita a vossa vontade, assim na terra como no céu.
1: O pão nosso de cada dia nos dai hoje, perdoai-nos as nossas ofensas, assim como nós perdoamos a quem nos tem ofendido. E não nos deixeis cair em tentação, mas livrai-nos do mal. Amém.
0: Ave Maria, cheia de graça, o Senhor é convosco. Bendita sois vós entre as mulheres, e bendito é o fruto do vosso ventre, Jesus.
1: Santa Maria, Mãe de Deus, rogai por nós, pecadores, agora e na hora de nossa morte. Amém.
0: Ave Maria, cheia de graça, o Senhor é convosco. Bendita sois vós entre as mulheres, e bendito é o fruto do vosso ventre, Jesus.
1: Santa Maria, Mãe de Deus, rogai por nós, pecadores, agora e na hora de nossa morte. Amém.
0: Ave Maria, cheia de graça, o Senhor é convosco. Bendita sois vós entre as mulheres, e bendito é o fruto do vosso ventre, Jesus.
1: Santa Maria, Mãe de Deus, rogai por nós, pecadores, agora e na hora de nossa morte. Amém.
0: Ave Maria, cheia de graça, o Senhor é convosco. Bendita sois vós entre as mulheres, e bendito é o fruto do vosso ventre, Jesus.
1: Santa Maria, Mãe de Deus, rogai por nós, pecadores, agora e na hora de nossa morte. Amém.
0: Ave Maria, cheia de graça, o Senhor é convosco. Bendita sois vós entre as mulheres, e bendito é o fruto do vosso ventre, Jesus.
1: Santa Maria, Mãe de Deus, rogai por nós, pecadores, agora e na hora de nossa morte. Amém.
0: Ave Maria, cheia de graça, o Senhor é convosco. Bendita sois vós entre as mulheres, e bendito é o fruto do vosso ventre, Jesus.
1: Santa Maria, Mãe de Deus, rogai por nós, pecadores, agora e na hora de nossa morte. Amém.
0: Ave Maria, cheia de graça, o Senhor é convosco. Bendita sois vós entre as mulheres, e bendito é o fruto do vosso ventre, Jesus.
1: Santa Maria, Mãe de Deus, rogai por nós, pecadores, agora e na hora de nossa morte. Amém.
0: Ave Maria, cheia de graça, o Senhor é convosco. Bendita sois vós entre as mulheres, e bendito é o fruto do vosso ventre, Jesus.
1: Santa Maria, Mãe de Deus, rogai por nós, pecadores, agora e na hora de nossa morte. Amém.
0: Ave Maria, cheia de graça, o Senhor é convosco. Bendita sois vós entre as mulheres, e bendito é o fruto do vosso ventre, Jesus.
1: Santa Maria, Mãe de Deus, rogai por nós, pecadores, agora e na hora de nossa morte. Amém.
0: Ave Maria, cheia de graça, o Senhor é convosco. Bendita sois vós entre as mulheres, e bendito é o fruto do vosso ventre, Jesus.
1: Santa Maria, Mãe de Deus, rogai por nós, pecadores, agora e na hora de nossa morte. Amém.

Pai nosso que estás no céu, santificado seja o vosso nome. Venha a nós o vosso reino, seja feita a vossa vontade, assim na terra como no céu.

0: Amém.
1: Ave Maria, cheia de graça, o Senhor é convosco. Bendita sois vós entre as mulheres e bendito é o fruto do vosso ventre, Jesus.
0: Santa Maria, Mãe de Deus, rogai por nós, pecadores, agora e na hora de nossa morte. Amém.
1: Ave Maria, cheia de graça, o Senhor é convosco. Bendita sois vós entre as mulheres e bendito é o fruto do vosso ventre, Jesus.
0: Santa Maria, Mãe de Deus, rogai por nós, pecadores, agora e na hora de nossa morte. Amém.
1: Ave Maria, cheia de graça, o Senhor é convosco. Bendita sois vós entre as mulheres e bendito é o fruto do vosso ventre, Jesus.
0: Santa Maria, Mãe de Deus, rogai por nós, pecadores, agora e na hora de nossa morte. Amém.
1: Ave Maria, cheia de graça, o Senhor é convosco. Bendita sois vós entre as mulheres e bendito é o fruto do vosso ventre, Jesus.
0: Santa Maria, Mãe de Deus, rogai por nós, pecadores, agora e na hora de nossa morte. Amém.
1: Ave Maria, cheia de graça, o Senhor é convosco. Bendita sois vós entre as mulheres e bendito é o fruto do vosso ventre, Jesus.
0: Santa Maria, Mãe de Deus, rogai por nós, pecadores, agora e na hora de nossa morte. Amém.
1: Ave Maria, cheia de graça, o Senhor é convosco. Bendita sois vós entre as mulheres e bendito é o fruto do vosso ventre, Jesus.
0: Santa Maria, Mãe de Deus, rogai por nós, pecadores, agora e na hora de nossa morte. Amém.
1: Ave Maria, cheia de graça, o Senhor é convosco. Bendita sois vós entre as mulheres e bendito é o fruto do vosso ventre, Jesus.
0: Santa Maria, Mãe de Deus, rogai por nós, pecadores, agora e na hora de nossa morte. Amém.
1: Ave Maria, cheia de graça, o Senhor é convosco. Bendita sois vós entre as mulheres e bendito é o fruto do vosso ventre, Jesus.
0: Santa Maria, Mãe de Deus, rogai por nós, pecadores, agora e na hora de nossa morte. Amém.
1: Ave Maria, cheia de graça, o Senhor é convosco. Bendita sois vós entre as mulheres e bendito é o fruto do vosso ventre, Jesus.
0: Santa Maria, Mãe de Deus, rogai por nós, pecadores, agora e na hora de nossa morte. Amém.
1: Ave Maria, cheia de graça, o Senhor é convosco. Bendita sois vós entre as mulheres e bendito é o fruto do vosso ventre, Jesus.
0: Santa Maria, Mãe de Deus, rogai por nós, pecadores, agora e na hora de nossa morte. Amém.
1: Glória ao Pai, ao Filho e ao Espírito Santo,
0: como era no princípio, agora e sempre. Amém.

0: Pai nosso que estais no céu, santificado seja o vosso nome. Venha a nós o vosso reino, seja feita a vossa vontade, assim na terra como no céu.
1: O pão nosso de cada dia nos dai hoje. Perdoai-nos as nossas ofensas, assim como nós perdoamos a quem nos tem ofendido. E não nos deixeis cair em tentação, mas livrai-nos do mal. Amém.
0: Ave Maria, cheia de graça, o Senhor é convosco. Bendita sois vós entre as mulheres, e bendito é o fruto do vosso ventre, Jesus.
1: Santa Maria, Mãe de Deus, rogai por nós, pecadores, agora e na hora de nossa morte. Amém.
0: Ave Maria, cheia de graça, o Senhor é convosco. Bendita sois vós entre as mulheres, e bendito é o fruto do vosso ventre, Jesus.
1: Santa Maria, Mãe de Deus, rogai por nós, pecadores, agora e na hora de nossa morte. Amém.
0: Ave Maria, cheia de graça, o Senhor é convosco. Bendita sois vós entre as mulheres, e bendito é o fruto do vosso ventre, Jesus.
1: Santa Maria, Mãe de Deus, rogai por nós, pecadores, agora e na hora de nossa morte. Amém.
0: Ave Maria, cheia de graça, o Senhor é convosco. Bendita sois vós entre as mulheres, e bendito é o fruto do vosso ventre, Jesus.
1: Santa Maria, Mãe de Deus, rogai por nós, pecadores, agora e na hora de nossa morte. Amém.
0: Ave Maria, cheia de graça, o Senhor é convosco. Bendita sois vós entre as mulheres, e bendito é o fruto do vosso ventre, Jesus.
1: Santa Maria, Mãe de Deus, rogai por nós, pecadores, agora e na hora de nossa morte. Amém.
0: Ave Maria, cheia de graça, o Senhor é convosco. Bendita sois vós entre as mulheres, e bendito é o fruto do vosso ventre, Jesus.
1: Santa Maria, Mãe de Deus, rogai por nós, pecadores, agora e na hora de nossa morte. Amém.
0: Ave Maria, cheia de graça, o Senhor é convosco. Bendita sois vós entre as mulheres, e bendito é o fruto do vosso ventre, Jesus.
1: Santa Maria, Mãe de Deus, rogai por nós, pecadores, agora e na hora de nossa morte. Amém.
0: Ave Maria, cheia de graça, o Senhor é convosco. Bendita sois vós entre as mulheres, e bendito é o fruto do vosso ventre, Jesus.
1: Santa Maria, Mãe de Deus, rogai por nós, pecadores, agora e na hora de nossa morte. Amém.
0: Ave Maria, cheia de graça, o Senhor é convosco. Bendita sois vós entre as mulheres, e bendito é o fruto do vosso ventre, Jesus.
1: Santa Maria, Mãe de Deus, rogai por nós, pecadores, agora e na hora de nossa morte. Amém.
0: Ave Maria, cheia de graça, o Senhor é convosco. Bendita sois vós entre as mulheres, e bendito é o fruto do vosso ventre, Jesus.
1: Santa Maria, Mãe de Deus, rogai por nós, pecadores, agora e na hora de nossa morte. Amém.
0: Glória ao Pai, ao Filho e ao Espírito Santo,
1: como era no princípio, agora e sempre. Amém.

0: Pai nosso que estais no céu, santificado seja o vosso nome. Venha a nós o vosso reino, seja feita a vossa vontade, assim na terra como no céu.
1: O pão nosso de cada dia nos dai hoje. Perdoai-nos as nossas ofensas, assim como nós perdoamos a quem nos tem ofendido. E não nos deixeis cair em tentação, mas livrai-nos do mal. Amém.
0: Ave Maria, cheia de graça, o Senhor é convosco. Bendita sois vós entre as mulheres, e bendito é o fruto do vosso ventre, Jesus.
1: Santa Maria, Mãe de Deus, rogai por nós, pecadores, agora e na hora de nossa morte. Amém.
0: Ave Maria, cheia de graça, o Senhor é convosco. Bendita sois vós entre as mulheres, e bendito é o fruto do vosso ventre, Jesus.
1: Santa Maria, Mãe de Deus, rogai por nós, pecadores, agora e na hora de nossa morte. Amém.
0: Ave Maria, cheia de graça, o Senhor é convosco. Bendita sois vós entre as mulheres, e bendito é o fruto do vosso ventre, Jesus.
1: Santa Maria, Mãe de Deus, rogai por nós, pecadores, agora e na hora de nossa morte. Amém.
0: Ave Maria, cheia de graça, o Senhor é convosco. Bendita sois vós entre as mulheres, e bendito é o fruto do vosso ventre, Jesus.
1: Santa Maria, Mãe de Deus, rogai por nós, pecadores, agora e na hora de nossa morte. Amém.
0: Ave Maria, cheia de graça, o Senhor é convosco. Bendita sois vós entre as mulheres, e bendito é o fruto do vosso ventre, Jesus.
1: Santa Maria, Mãe de Deus, rogai por nós, pecadores, agora e na hora de nossa morte. Amém.
0: Ave Maria, cheia de graça, o Senhor é convosco. Bendita sois vós entre as mulheres, e bendito é o fruto do vosso ventre, Jesus.
1: Santa Maria, Mãe de Deus, rogai por nós, pecadores, agora e na hora de nossa morte. Amém.
0: Ave Maria, cheia de graça, o Senhor é convosco. Bendita sois vós entre as mulheres, e bendito é o fruto do vosso ventre, Jesus.
1: Santa Maria, Mãe de Deus, rogai por nós, pecadores, agora e na hora de nossa morte. Amém.
0: Ave Maria, cheia de graça, o Senhor é convosco. Bendita sois vós entre as mulheres, e bendito é o fruto do vosso ventre, Jesus.
1: Santa Maria, Mãe de Deus, rogai por nós, pecadores, agora e na hora de nossa morte. Amém.
0: Ave Maria, cheia de graça, o Senhor é convosco. Bendita sois vós entre as mulheres, e bendito é o fruto do vosso ventre, Jesus.
1: Santa Maria, Mãe de Deus, rogai por nós, pecadores, agora e na hora de nossa morte. Amém.
0: Ave Maria, cheia de graça, o Senhor é convosco. Bendita sois vós entre as mulheres, e bendito é o fruto do vosso ventre, Jesus.
1: Santa Maria, Mãe de Deus, rogai por nós, pecadores, agora e na hora de nossa morte. Amém.
0: Glória ao Pai, ao Filho e ao Espírito Santo,
1: como era no princípio, agora e sempre. Amém.

Pai nosso que estais no céu, santificado seja o vosso nome. Venha a nós o vosso reino, seja feita a vossa vontade, assim na terra como no céu. Seja o vosso nome. Venha a nós o vosso reino, seja feita a vossa vontade, assim na

0: de nossa morte. Amém.
1: Ave Maria, cheia de graça, o Senhor é convosco. Bendita sois vós entre as mulheres e bendito é o fruto do vosso ventre, Jesus.
0: Santa Maria, Mãe de Deus, rogai por nós, pecadores, agora e na hora de nossa morte. Amém.
1: Ave Maria, cheia de graça, o Senhor é convosco. Bendita sois vós entre as mulheres e bendito é o fruto do vosso ventre, Jesus.
0: Santa Maria, Mãe de Deus, rogai por nós, pecadores, agora e na hora de nossa morte. Amém.
1: Ave Maria, cheia de graça, o Senhor é convosco. Bendita sois vós entre as mulheres e bendito é o fruto do vosso ventre, Jesus.
0: Santa Maria, Mãe de Deus, rogai por nós, pecadores, agora e na hora de nossa morte. Amém.
1: Ave Maria, cheia de graça, o Senhor é convosco. Bendita sois vós entre as mulheres e bendito é o fruto do vosso ventre, Jesus.
0: Santa Maria, Mãe de Deus, rogai por nós, pecadores, agora e na hora de nossa morte. Amém.
1: Ave Maria, cheia de graça, o Senhor é convosco. Bendita sois vós entre as mulheres e bendito é o fruto do vosso ventre, Jesus.
0: Santa Maria, Mãe de Deus, rogai por nós, pecadores, agora e na hora de nossa morte. Amém.
1: Ave Maria, cheia de graça, o Senhor é convosco. Bendita sois vós entre as mulheres e bendito é o fruto do vosso ventre, Jesus.
0: Santa Maria, Mãe de Deus, rogai por nós, pecadores, agora e na hora de nossa morte. Amém.
1: Ave Maria, cheia de graça, o Senhor é convosco. Bendita sois vós entre as mulheres e bendito é o fruto do vosso ventre, Jesus.
0: Santa Maria, Mãe de Deus, rogai por nós, pecadores, agora e na hora de nossa morte. Amém.
1: Ave Maria, cheia de graça, o Senhor é convosco. Bendita sois vós entre as mulheres e bendito é o fruto do vosso ventre, Jesus.
0: Santa Maria, Mãe de Deus, rogai por nós, pecadores, agora e na hora de nossa morte. Amém.
1: Ave Maria, cheia de graça, o Senhor é convosco. Bendita sois vós entre as mulheres e bendito é o fruto do vosso ventre, Jesus.
0: Santa Maria, Mãe de Deus, rogai por nós, pecadores, agora e na hora de nossa morte. Amém.
1: Glória ao Pai, ao Filho e ao Espírito Santo,
0: como era no princípio, agora e sempre. Amém.

0: Nosso que estais no céu, santificado seja o vosso nome. Venha a nós o vosso reino, seja feita a vossa vontade, assim na terra como no céu.
1: O pão nosso de cada dia nos dai.

0: mal. Amém.
1: Ave Maria, cheia de graça, o Senhor é convosco. Bendita sois vós entre as mulheres e bendito é o fruto do vosso ventre, Jesus.
0: Santa Maria, Mãe de Deus, rogai por nós, pecadores, agora e na hora de nossa morte. Amém.
1: Ave Maria, cheia de graça, o Senhor é convosco. Bendita sois vós entre as mulheres e bendito é o fruto do vosso ventre, Jesus.
0: Santa Maria, Mãe de Deus, rogai por nós, pecadores, agora e na hora de nossa morte. Amém.
1: Ave Maria, cheia de graça, o Senhor é convosco. Bendita sois vós entre as mulheres e bendito é o fruto do vosso ventre, Jesus.
0: Santa Maria, Mãe de Deus, rogai por nós, pecadores, agora e na hora de nossa morte. Amém.
1: Ave Maria, cheia de graça, o Senhor é convosco. Bendita sois vós entre as mulheres e bendito é o fruto do vosso ventre, Jesus.
0: Santa Maria, Mãe de Deus, rogai por nós, pecadores, agora e na hora de nossa morte. Amém.
1: Ave Maria, cheia de graça, o Senhor é convosco. Bendita sois vós entre as mulheres e bendito é o fruto do vosso ventre, Jesus.
0: Santa Maria, Mãe de Deus, rogai por nós, pecadores, agora e na hora de nossa morte. Amém.
1: Ave Maria, cheia de graça, o Senhor é convosco. Bendita sois vós entre as mulheres e bendito é o fruto do vosso ventre, Jesus.
0: Santa Maria, Mãe de Deus, rogai por nós, pecadores, agora e na hora de nossa morte. Amém.
1: Ave Maria, cheia de graça, o Senhor é convosco. Bendita sois vós entre as mulheres e bendito é o fruto do vosso ventre, Jesus.
0: Santa Maria, Mãe de Deus, rogai por nós, pecadores, agora e na hora de nossa morte. Amém.
1: Ave Maria,

0: Cheia de graça, o Senhor é convosco. Bendita sois vós entre as mulheres e bendito é o fruto do vosso ventre, Jesus.
1: Santa Maria, Mãe de Deus, rogai por nós, pecadores, agora e na hora de nossa morte. Amém.
0: Ave Maria, cheia de graça, o Senhor é convosco. Bendita sois vós entre as mulheres e bendito é o fruto do vosso ventre, Jesus.
1: Santa Maria, Mãe de Deus, rogai por nós, pecadores, agora e na hora de nossa morte. Amém.
0: Ave Maria, cheia de graça, o Senhor é convosco. Bendita sois vós entre as mulheres e bendito é o fruto do vosso ventre, Jesus.
1: Santa Maria, Mãe de Deus, rogai por nós, pecadores, agora e na hora de nossa morte. Amém.
0: Glória ao Pai, ao Filho e ao Espírito Santo.
1: Como era no princípio, agora e sempre. Amém.

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1: 2h52.
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1: 13:12.

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1: 3:29.

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1: 13h46.

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7: 4 e 7.

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8: 4h22.

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0: Bom dia, bom dia, bom dia, bom dia, bom dia! 4 horas, 35 minutos, 4:35, está entrando no ar mais uma edição, mais um encontro do Brasil Sertanejo. Ao som da linda canção Meu Reino Encantado, que queremos chegando nesta terça-feira, com gratidão a Deus pela caminhada, pela missão que nos foi dada, por tudo aquilo que almejamos e talvez erramos em nossa caminhada. Porque nem tudo na nossa vida são flores. Flores também têm espinhos. Temos nossos altos e baixos, mas não podemos desistir jamais.
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0: Queremos pedir a Deus que nos livre do inimigo, de todos os perigos, males e doenças que enfrentamos em nossa caminhada. Por intercessão de Nossa Senhora Aparecida, Rainha e Padroeira do Brasil, nos cubra com o seu manto sagrado e o seu amor infinito de mãe. Em nome do Pai, do Filho e do Espírito Santo. Amém! A vida é um dom de Deus e nós, servidores da vida e da esperança. Oi, gente! Alegria, alegria, alegria e alto astral tomam conta do seu rádio a partir de agora.
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0: Hoje, Dia Internacional da Logosofia.
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0: me pergunte o que é. Eu também não vou saber, né?
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0: Hoje, Dia do Garçom. Dia do Estudante. Dia do advogado, dia da televisão, data em que os caras pintadas surgem em São Paulo em 1992, no ato de protesto contra o presidente Collor. Está precisando, não só os jovens de São Paulo, mas sim os jovens, todo o povo brasileiro, se levantar contra esses governantes que se encontram no poder e fazendo essa verdadeira lambança do nosso país. De mamano a caducano, né? Não se livra nenhum, né? Daqui uns dias não vai existir mais nem direita, nem esquerda, nem extrema direita, nem centrão, nem pra baixo, nem pra cima, né? Do jeito que eu tô vendo, tá tudo de água abaixo,
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0: né?
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0: o boi foi com a corda.
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0: Dia também do cinema sonoro é patenteado em 1906.
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0: pelo francês Eugène Laust.
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0: Vietnã tem a entrada vetada na ONU em 1975. Hoje, dia de Santa Clara de Assis.
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0: faltam 142 dias para o próximo ano. 4:38. Já quero aqui registrar a participação do seu Geraldo de Freitas, lá da Chácara Boa Esperança, lá no módulo 6, acompanhando sempre o nosso programa. A mãe Carmelita, lá no módulo 4, sem dúvida nenhuma, já com o radinho ligado, né? Dona Maria França, bairro Padre Duílio, bom dia! Dona Maria de Lourdes Moreno Brandão, bom dia, bom dia! Seu João Alves, Dona Eunice Avelino, também um bom dia a Dona Maria Souza Lucas, Dona Tânia Golo, bom dia também. A Dona Alaide Alves, bairro Palmiteira, Dona Laura, Dona Carmen Cibie, bom dia.
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0: Dona Terezinha Nunes, bom dia, bom dia.
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0: Bom dia, Dona Juliana Aparecida dos Santos. Lúcia Hermes e companhia, bom dia, bom dia.
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0: E vamos lá, com certeza, desejando a todos um bom dia todo especial, dentro do seu coração, com as bênçãos de Deus, não importa onde você está nos ouvindo e através também das nossas redes sociais, através da rede mundial de computadores, a internet. A você que usar carona em seu carro, em seu caminhão, pelas ruas da cidade ou pelas estradas da região, não importa onde você está, é nós que vamos até você.
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0: A direção geral, a presidência da Fundação Rádio e TV Educativa, sempre aos comandos do nosso bispo diocesano, Dom Nery José Tondello. A direção administrativa, executiva e de toda a programação é de Sidete Strapasson. Os trabalhos técnicos e a comunicação é disso que vos fala Júnior Lopes, o seu amigo das madrugadas. E aqui estarei contigo até às 6h30, aguardando ansiosamente a sua participação, a sua interação através dos telefones. Fixe o WhatsApp 66-3566-2702. Também o nosso contemplado e abençoado Step Oficial 66-99632-3840. 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
0: Alô, alô, dona Aparecida Constantino, seu Vicente Sanzovo, também são ouvintes de carteirinha aqui da programação. 4h32, abro o nosso encontro com duas lindas canções. Alô, Nerina Borracharia e a todos do Alto Posto Preto, inclusive o nosso Tartaruga Ninja. Rock Sandro tá lá liderando a pista junto com a equipe do Alto Posto Preto. Trago o Padre Jorge Trevisol, o mesmo rosto. Na sequência, Padre Zezinho, lá no altar de Aparecida.
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É só modão na programação, 4 horas, 4 horas, 52 minutos. Já participando também está o amigo Edivaldo Rio Magrão, a amiga Nina Ferreira, Lúcia Hermes, Marta Lúcia, Marley, Dona Lili, Dona Efigênia, a amiga Noélia lá em Rondônia. Alô, alô, Serjão, bom dia, bom dia. Bom dia de Carlos e a todos lá na Tarciana, sempre acompanhando o nosso programa, já no Pega do Ouro Branco. Alô, alô, Cidinho, alô, César Mineiro, alô, Didi, alô, Dinei, Sonorino Ganser e família lá no módulo 1. Bom dia também, seu Jaime, Dona Lena, lá na 01. Bom dia também, seu José Soares, toda a família, família Meurer, lá no sítio Soledade, linha F, alô Terra Roxa Brasil, bom dia Dona Sandra e companhia, bom dia também a todos da comunidade Sagrada Família, bom dia também aos amigos de Filadélfia, Serra Morena que teve uma boa chuva ontem, eita terra abençoada, hein? Manda um pouco pra cá, aqui pra Juína, né? Também um bom dia aos amigos de Ariponã, em especial o amigo Ângelo Máximo, quero cumprimentar a todos os aripuanenses, bom dia a todos de Colniza, Nova União, Conselvan, Guariba, Guatá, a todos do Russell, bom dia aos amigos de Cotriguaçu, Nova Bandeirantes, Nova União, bom dia a todos da Agrovila, a Vila Ouro Verde dos Pioneiros. Sábado e domingo a equipe JL vai estar por aí, né? Animando aí a festa da comunidade Nossa Senhora dos Montes Claros. Também um bom dia também para os amigos de Castanheira, do primeiro, segundo, terceiro e quarto assentamento, Vale do, do Seringal em geral, né? Alô, seu Silvino, bom dia! Bom dia a todos de Castanheira, bom dia a todos da linha Novo Horizonte, também as Iracemas 1, 2 e 3, bom dia Cleba Caiabi, Ouro Verde, Rio Azul, Rio do Ouro, bom dia a todo o povo de Deus que está pro lado de cá, na Fontanila, nossos irmãos indígenas das mais diversas etnias e aldeias. Bom dia também para os amigos da Gleba São Bento, também da Água da Prata, Posto Paineira, Brás Norte, Bria Norte, aos amigos de Juara, Porto dos Gaúchos, bom dia, Nova União do Norte, bom dia também aos amigos que nos acompanham aqui na Tarciana, bom dia a todos do Vale do Juinão em si, né? Alô Juininha, Chiquinai, bom dia Borbon, bom dia também aos amigos do Cavalo Morto, Rio Preto, Linha Pesquisa, Gleba Rio Preto, bom dia a todos da Roda d'Água, também lá do 180, aos amigos da usina, bom dia a todos vocês que nos acompanham os 5 dias da semana aqui, o programa Brasil Sertanejo, de segunda a sexta, e também nos finais de semana, toda a programação com as transmissões, o programa Nazaré Rural, com Indamir Teixeirinha, no finalzinho da tarde de sábado, no domingo de manhã, após a transmissão da Santa Missa, tem o programa Querência Amada, né? E assim o barulho vai se transformando, né? Somos uma verdadeira emissora da família diocesana e de toda a diocese de Juína. 4 horas e 56 minutos, já que tá todo mundo cumprimentado, saudado nesta manhã de terça-feira. 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

Modão na programação do Brasil Sertanejo na nossa manhã de terça-feira, minha gente. 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

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Bora lá trazer música, vamos trazendo para a amiga Juliana, a amiga Juliana está sempre na sintonia conosco, ela que pede aí a música, Pare Com Isso, com João Mineiro e Marciano, oferecendo para todos que estão ligados na programação, após o intervalo, para a dona Aparecida Constantino, seu Vicente Sanzovo, que também é fã de Mato Grosso e Matias, trago o Voo do Condor na programação, 5 e 4, bom dia, povo de Deus!

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0: É mais ou menos assim, é o som de André e Andrade, tudo por nada. Bom dia, dona Laide Alves, bom dia, Tertulino Miranda, bom dia aos amigos da Sinfra, em especial o Braizinho, também seu Joaquim, padre e dona Maria, também a Ana Júlia, bom dia a todos da rodagem, a todos aí dos grupos da infraestrutura espalhada aí pelas estradas, pelas comunidades. Bom dia, Noélia em Rondônia. Alô, Natalino Lopes, Autoescola Liderança, bom dia.
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0: Quero mandar um bom dia para o seu Jô, dona Margarete, lá no Módulo 5, acompanhando o programa. Um bom dia também para seu Haroldo, dona Ângela, lá no Guariba. Bom dia, Valdecir Dítima. Bom dia também, o amigo de Carlos, Popular Fio, lá na Tassiana. Bom dia, Dati, do bairro Palmiteira. Alô, alô, Tião, Vida Boa. Alô, Baby, lá na Madeireira. Bom dia também aos amigos do bairro do Ney. Sempre acompanhando aí a programação. João Carlos, lá no Alto Posto M5. Aleandro Beton, já está por aí, tomando aquele cafezinho. Alô, Claudinei, na Chácara da Vovó. Bom dia. Tia Verinha e tio Jair, lá no Indubiara. Alô, Sardinha, já acelerando logo cedo, hein? Amigo Robinho, lá nos Estados Unidos. Amigo Zé Leandro, na Filadélfia. Aqui de Juína, tá? Também o amigo Adenor Rigotti, bom dia. Bom dia também, Ana Paula Parisi. Bom dia, amigo Orlando, da Orlando Tratores. Também Matiana Gribon Chimarrão, Valdeir do Uber, já acelerando logo cedo, o amigo do Mar Chicão lá no Juruena, bom dia. Bom dia também ao Valdecir Segurança, também ao amigo Valdecir Martins do Uber, também um forte abraço, obrigado à audiência, os amigos de toda as equipes aí de motores de aplicativo, né? Nossos amigos mototaxistas, os taxistas, os caminhoneiros, pessoal do som também, do barulho, né? Adriano Prêmoli, bom dia a todos do Garagem Alto Som, também os pais Juraci e Hélio, né? Dona Juraci, seu Hélio, sempre na sintonia conosco, a família Prêmoli. 5h20, vamos prosseguindo aqui com a prosa, aqui na 89.5, a prosa não para e a música também não. 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
0: 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Vamos trazendo música, com Christian Ralph do Mundo Nada Se Leva, a pedido do nosso amigo Tertulino. Bom dia Tertulino, para toda a galera da Sinfra, seu Joaquim Padre, Dona Maria, Ana Júlia e para todo o povo de Deus que cedo madruga, Deus ajuda. Na sequência, vamos trazendo aqui as irmãs Galvão, Colcha de Retalhos, vai aí pro amigo Edivaldo Rigo Magrão. Infelizmente a internet não está ajudando hoje, mas trago essa linda canção para você, Colcha de Retalhos, com as irmãs Galvão. Ele pediu com Dulce Liema, mas infelizmente não consegui baixar aqui, beleza? Bom dia, amigos e amigas! Bora, bora pra cima! Aliás, pediu com Du Glacial, né? Lembrei da Glacial, o chá gelado, né?

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Na sequência, para Alessandro Campos, meu velho pai. Alô, dona Linda Ferreira, para a senhora e para todos que querem homenagear seus pais. Alô, Valdecir, Valdecir Dítima, parabenizando a dona Lorena, que ontem chegou de aniversário, a sua mãezinha. Que Deus abençoe, saúde e felicidade sempre. Celebrar o dom da vida é muito maravilhoso. Bom dia, povo de Deus.

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2: É, minha gente, a internet não tá ajudando muito aqui pra procurar as músicas no YouTube aqui hoje, né? Mas tá valendo. Vamos que vamos até às 6h30 com o melhor da música raiz sertaneja. 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
2: 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Tonico e Tinoco canta Boiada Triste. Vai lá pra Dona Cida lá do Bar do Dula. Bom dia, Dona Nilce, seu Sérgio. Bom dia também aos amigos que estão conosco lá em Castanheira. Alô, César Mineiro. Alô, Deva Miranda. Alô, Indomar JS. A toda a galera do Pega do Ouro Branco, da cadeia produtiva do leite, que logo cedo já estão garrados aí, né? Vamos lá também na sequência com Tião Carribar, cadeia produtiva do leite, que logo cedo já estão garrados aí, né? Vamos lá também na sequência

É bom demais da conta ter você em nossa companhia todos os dias. Até às 6h30 aí, o Júnior Lopes lhe faço companhia. Você que nos dá carona, muito obrigado pela carona da audiência. Tamo junto e misturado até às 6h30. Pode crer, meu irmão e minha irmã. Um ótimo dia, um abençoado dia pra todos nós. Pra você que tá matando aquele chimarrão, barbaridade, hein? Bem devagarinho, né? Curtindo a moda sertaneja. A dona de casa já preparou o café, a criançada que já partiu para a escola, né? Bons estudos também para os professores, adicionando aí para as nossas crianças, futuro do nosso país. 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Vamos trazendo rapidinho, amigo Léo Durigan, para toda a família. Daniel, Mala Amarela, canta na sequência.

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Vamos trazendo na sequência, obrigado Deus, Lúcia Hermes oferecendo para todos os familiares, parentes e amigos, para todos da sintonia. Na sequência, vamos trazendo após um intervalo, a música, essa noite como lembrança, com César Minotti e Fabiano. Bom dia.

0: anjo do Senhor anunciou a Maria, e ela concebeu do Espírito Santo. Ave Maria, cheia de graça, o Senhor é convosco. Bendita sois vós entre as mulheres, e bendito é o fruto do vosso ventre, Jesus. Santa Maria, Mãe de Deus, rogai por nós, pecadores, agora e na hora de nossa morte. Amém. Eis aqui a serva do Senhor, faça-se em mim segundo a vossa palavra. Ave Maria, cheia de graça, o Senhor é convosco. Bendita sois vós entre as mulheres, e bendito é o fruto do vosso ventre, Jesus. Santa Maria, Mãe de Deus, rogai por nós, pecadores, agora e na hora de nossa morte. Amém. E o Verbo divino se fez homem e habitou entre nós. Ave Maria, cheia de graça, o Senhor é convosco. Bendita sois vós entre as mulheres, e bendito é o fruto do vosso ventre, Jesus. Santa Maria, Mãe de Deus, rogai por nós, pecadores, agora e na hora de nossa morte. Amém. Rogai por nós, Santa Mãe de Deus, para que sejamos dignos das promessas de Cristo.
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1: 6:12, César Binotti e Fabiano, Milionário e Marciano canta esta noite como lembrança. Tudo isso e muito mais no programa de hoje, no oferecimento das melhores empresas. Bom dia, com alegria. Alô, Marcão Parabólica, obrigado pela sintonia. Esse sim tá sintonizado, hein?
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0: Alô, alô, amigo Enio Guterres, bom dia, bom dia. É, atrasou um pouquinho hoje, mas já já saiu o chimarrão e ouviu os modão, hein? Já já após a transmissão da Santa Missa, vem o programa Show da Manhã com Regis Padilha. Alô, Ione Tomás, bom dia. Bom dia, Ana Maria Fazenda Londrina. A Lucinei do Carmo de Oliveira Souza e a todos da Fazenda Berneck. Bom dia, a todos do Bar Cristalina. É os amigos dos verdadeiros amigos, né? O grupo dos verdadeiros amigos aí. É, o pessoal sempre dá uns pega aí, mas tá valendo, né? Tem o pessoal da catequese, tem aí o pessoal do sambô, né? O amigo Marcão no, sempre liderando aí na frente, né? Tá meu amigo Marcelino, o homem da informática.
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0: 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Vamos atendendo a nossa ouvinte, a Lucinei do Carmo, que pede o Menino da Tábua para todos da Fazenda Berneck. E eu trago na sequência com Pardinho e Pardal.

Maravilha, maravilha, minha gente. 6:23 com apoio de Unifael, formando pessoas que transformam o mundo. 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Gilberto e Gilmar canta, assino com X, a pedido da Ana Maria, da Fazenda Londrina, para todos da Fazenda.

Maravilha, minha gente, 6 horas 26 minutos, 6h26. Chegando ao final de mais uma edição do nosso programa Brasil Sertanejo. Quero aqui agradecer a audiência, o carinho, a preferência, a participação de todos. Desde as 4h35 da manhã estamos por cá na liderança aqui da programação. Quero aqui agradecer aqui a nossa ouvinte, a Rosa Zanimboni dos Santos, da comunidade Santos Isidoro, Parque Laranjeiras, que está de aniversário hoje. Ela que é membro do Clube do Evangelizador, e também a dona Lorena Dittmann, do setor industrial, também esteve de aniversário ontem, juntamente com o José Paulo de Mendonça, da comunidade São Pedro. A todos os aniversariantes do Clube do Evangelizador, do mês de agosto, que Deus abençoe. Celebrar o dom da vida é algo maravilhoso. 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A última de hoje, Rio de Solimões, Emílio Eduardo, Não Quero Piedade, na sequência transmissão da Santa Missa, e vem aí o show da manhã. Alô, Yuri Tomás, bom dia, bom dia.

0: Atenção, ouvintes. Vem aí a próxima atração.
1: 6h31.
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3: O cálcio é um nutriente muito importante para manter ossos e dentes fortes ao longo da vida. Ele também participa do funcionamento dos músculos e dos nervos. Leite, iogurte e queijo são fontes bastante conhecidas, mas vegetais verdes escuros, como couve e brócolis, também contribuem para a ingestão desse mineral. Manter uma alimentação variada ajuda o organismo a receber os nutrientes de que precisa para funcionar melhor em todas as fases da vida. Cuide-se bem.
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1: Sete e seis.

0: Bom dia! Olha, estamos chegando. É, terçou. Muito bem, bom dia para você, uma ótima manhã de terça-feira, portanto, hoje, olha só, nós lembramos nas datas comemorativas nesta terça-feira, portanto, como o dia da televisão, também hoje dia do estudante, dia do garçom, dia internacional do Logosofia, da Logosofia, também lembramos como Santa Clara de Assis, né? Vocês perceberam que não houve, né, a transmissão da missa do mosteiro hoje pela manhã, porque vai ser à tarde, né, às 18 horas, a missa no mosteiro São Francisco e Santa Clara, ok? Muito bem, aquele bom dia para você, faltando aí 142 dias, né, para o ano de 2027. Bom dia para você de perto e de longe, para você que sintoniza mais ouvida a partir de agora. Vamos com muita música, com muita informação para você aqui no programa Show da Manhã, eu daqui, você daí, em uma só sintonia. Para você que hoje completa mais um ano de vida. Aniversários do dia. Os aniversariantes do dia. Queremos parabenizar hoje, portanto, dia 11, né? A Rosa Zaniboni dos Santos, comunidade Santo Isidoro, né? A Rosa Zaniboni completando mais um ano de vida. Ela que é sócia do Clube do Evangelizador, hein? Parabéns, portanto, Rosa, felicidades, paz e saúde, que essa data se repita por muitos e muitos anos. E para você também, que hoje completa mais um ano de vida. Parabéns, parabéns, sucesso. Parabéns pra você. 7:09.
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0: Olha, tenha firmeza em suas atitudes e persistência em seu ideal. Mas seja paciente, não pretendendo que tudo lhe chegue de imediato. Há tempo para tudo. E tudo o que é seu virá às suas mãos no momento oportuno. Saiba esperar o momento exato em que receberá os benefícios que pleiteia. Aguarde com paciência que os frutos amadureçam para que possa apreciar devidamente sua doçura. Pense nisso. Agora são 7:10.

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0: Muito bom dia para você, agora 7 horas e 10 minutos. Aumente o volume do seu rádio, muita música, muita informação na sua manhã de terça-feira. Eu daqui, você daí, em uma só sintonia. Olha só, galerinha já interagindo por aqui no programa Show da Manhã. Quero mandar um abraço para minha amiga Cida Bispo, tá na sintonia, curtindo a programação. Tem áudio por aqui. Alô, Cida, bom dia, minha amiga. Alô, alô.
3: Bom dia, meu amigo.
0: Bom dia.
3: Manda pra mim essa música do Renan Raí.
0: É.
3: Manda ali pro Marcelo, manda ali pro seu Zé. Manda ali pra Marlene, viu, Zé? A Marlene, esposa do Samuel, manda pra ela com todo carinho, viu? Para todos vocês da rádio, um abraço a todos e um ótimo dia.
0: Ok, valeu, Cida. Renan Raí, nem eu, nem você. Vamos trazer daqui a pouquinho na programação Nair Moreira. Regis, bom dia. Bom dia a todos. Gostaria de ouvir com o Amado Batista a canção Mudança de Estação, a qual eu ofereço para você, Regis. Ofereço para o William. Ofereço para as amigas Odete, Natália, Alzenir, Maria José, para Edivane, para Vivian, para Renilda, para Sandra, para minha mãe, para todos os ouvintes, para todos da Nazaré. Que tenhamos uma terça-feira abençoada por Deus. Abraço, Nair Moreira. Muito obrigado pela participação, tá na sintonia. Portanto, dá mais ouvida. Sônia Guevara pediu Roberto Carlos, Lady Laura. Oferecendo para todos da família, para todos da rádio, para Nina, Preta, também para Josefa. Grande abraço, Sônia Guevara. Muito obrigado pela participação. Alô, minha amiga, a Josefa Barreiro na sintonia. Bom dia!
4: Oi, Regis.
0: Oi, bom dia. Bom dia.
4: Eu gostaria de ver a música de Leon Ortiz, Ela Anda com Deus. Eu ofereço
0: certo.
4: A minha irmã Maria, o Paulo, Marcos, Carlos, Carícia, Heitor, Valentina, para toda a galera aí da rádio,
0: okay.
4: Para todos os amigos e amigas, e para quem gostar da música, abraços, fica com Deus, paz e luz.
0: Paz e luz, um grande abraço, portanto, minha amiga Josefa Barreiro, Leon Luz, daqui a pouquinho na programação, vamos trazer Ela Anda com Deus. Daqui a pouquinho na programação, ok? Abraço, Josefa. Obrigado pela participação. Deixa eu ver quem mais. Quero mandar um bom dia para a Lucirei do Carmo, lá na Fazenda Berneck, que está na sintonia da Mais Ouvida. Bom dia, obrigado pela participação. Pediu sucesso. Vamos ver aqui. Canção com Zé Felipe. Vai para toda a galerinha da Fazenda Berneck. Abraço, minha amiga Lucirei. Obrigado pela participação. Ó, Maria Aparecida dos Santos está na sintonia. Pediu O Acidente. Canção com o Amado Batista, vamos trazer também na programação. Um abraço, portanto, né? Em nossa companhia, Maria Aparecida dos Santos. Cleusa Araújo!
5: Bom dia, mas bom dia,
0: bom
5: mesmo,
0: dia.
5: Meu amigo.
0: Oi!
5: Comemorar, né?
0: Opa!
5: Aniversário da nossa veinha, Dona Rosa.
0: Olha aí!
5: Zona. Papai do céu de cabeça sobre ela. Que Deus sempre abençoa ela, linda mulher que ela é, que todos admira. Parabéns, parabéns, Dona Rosa, felicidade. Canta os parabéns aí pra ela. Um abraço, Regi, fica
0: valeu.
5: Com Deus.
0: Valeu, Cleusa.
5: Para todos os ouvintes, para todos que tá ligadinho.
0: Abraço, Cleusa Araújo, parabenizando, portanto, a Dona Rosa, né, Zaniboni, hoje completando mais um ano de vida, sócia do Clube do Evangelizador, ela que é da comunidade Santo Isidoro. Abraço, Cleusa Araújo, obrigado pela participação, agora são 7 horas e 14 minutos.
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0: É o melhor rádio, pro melhor ouvinte. Bom dia pra você, Renan Raí. Nem eu, nem você. Bom dia!

0: Muito bem, tá aí Roberto Carlos, Leite Laura. Você ouviu aqui o programa Show da Manhã, 7 horas e 28 minutos.
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0: É a melhor rádio para o melhor ouvinte. Obrigado pelo carinho da sua sintonia. Já já, Mário Batista, O Acidente. Quero mandar um abraço. Tá na sintonia a Érica Vieira de Santana, Silvia Cristina Barros. Bom dia, Silvia.
2: Bom dia, meu amigo.
0: Oi.
2: Toca a música. Do Caixa 7.
0: Certo.
2: Oferecer passando família, Dona Lourdes, família, Madrinha Marlene, família, pra Lucimara, Sueli, Silmara, Tia Toinha, pro Zé, pra Geni, pra Helena, para a Leda, para a Aline, para a Rosa, pra Dirce, para Gente Boa, para Rafael, pro Hélio, para a Ocione, para o seu Fermino, para a Dona Maria, para vocês, tudo da rádio, para todos os amigos e amigas, para quem gostar da música. Tchau, obrigado. Só moda modinha na rede.
0: Abraço, minha amiga Silvia Cristina Barros. Obrigado pela participação. Quero mandar um bom dia também. Está na sintonia acompanhando a programação, Cecília Nunes.
3: Bom dia, Cecília. Bom dia para nós. Hoje não teve a missa, né, com o padre que está viajando. Mas Nossa Senhora está com ele e com nós todos. Um bom dia para nós, com saúde e felicidade.
0: Um abraço, Cecília Nunes. Será hoje à tarde, viu, Cecília, às 18 horas. Tá bom, minha amiga? Hoje à tarde, às 18 horas, a missa do Mosteiro São Francisco e Santa Clara, né, em virtude do dia de Santa Clara de Assis hoje. Tá bom, Cecília Nunes? Deixa eu mandar um abraço também em nossa companhia, está Maria Gersa.
4: Oi, Regis, bom dia.
0: Bom dia.
4: Regis, toca para mim a música da Bruna Viola, Bença Pai, Bença Mãe. Ofereço para vocês aí da rádio e para quem gostar dessa música.
0: Ok, Bruna Viola, daqui a pouquinho na programação. Grande abraço, Maria Gersa. Muito obrigado pela participação. A Juliana, lá no setor industrial, tá ligadinha, curtindo a programação. Bom dia. Quero mandar um bom dia também. Em nossa companhia está Fátima Malaquias.
5: Regis, tudo bem?
0: Tudo bem.
5: Eu quero a música, Regis, hoje. Barquinha de Ouro. Quero felicitar Maria Vitória para todas as crianças, as minhas sobrinhas. Para todos que estiver ouvindo, tá? Para vocês da rádio, para todos.
0: Valeu!
5: Tá bom?
0: Ok.
5: Um abraço, Regis. Tudo de bom para você. Que dá um dia abençoado de Deus.
0: Um abraço, Fátima Malaquias, Barquinha de Ouro. Vamos trazer na programação daqui a pouquinho com Guilherme Silva para Fátima Malaquias, que está na sintonia acompanhando a programação. Agora, 7 horas e 30 minutos. Amado Batista, O Acidente. Bom dia.

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7: 7:37.
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0: Muito bem, tá aí, Guilherme Silva, Barquinha de Ouro, você ouviu aqui no programa Show da Manhã, 7 horas 48 minutos.
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0: E daqui a pouquinho, né, daqui a pouquinho vamos trazer aqui na programação pedido da nossa amiga Josefa Barreiro, que está na sintonia, canção do Zion Luz, né, já aqui na programação. Quero mandar um abraço também, portanto, em nossa companhia, minha amiga Nena lá em Terra Roxa. Bom dia, Regis. Mais uma vez eu volto a participar do seu maravilhoso programa. Gostaria de ouvir uma música com Antônio Marcos, Homem de Nazaré, a qual ofereço para toda a galera de Terra Roxa, a todos vocês da família Nazaré de Comunicação. Abraços a todos vocês. Um abraço, Nena, lá em Terra Roxa, né? Está em nossa companhia. Maria Natalina, bom dia.
2: Bom dia, bom dia, Regis.
0: Oi.
2: Estou com a música aí para nós, bem animada aí. Eu ofereço para dona Regina, seu rock, lá da Finha Sem Saída. Ofereço para Nena dos Santos, Carmelita Barbosa, dona Cecília Nunes, Maria Gersa, Cidinhas, Ivone, Maria da Caritas, das meninas da Casa de Santo Agostinho. Toca aí, tá, Regi? Tô ligadinha.
0: Ok, tá aí, portanto, em nossa companhia, né? Interagindo com a nossa programação, nossa amiga Maria Natalina, obrigado pela participação aqui na Mais Ouvida, hein? Muito bem, olha só, dando sequência, deixa eu ver quem mais por aqui interagindo com a programação. Temos mensagens, a nossa amiga Helena Beatriz está na sintonia.
3: E a Pancha e a Velha.
0: Oi!
3: E o Wilson e a Vera Lúcia, tá? São meus amigos. É, eu quero ouvir a música do Menino da Tábua, tá?
0: Menino da Tábua.
3: Ofereço pra vocês todos da rádio aí e todos ouvintes.
0: Ok, valeu, um abraço, portanto, em nossa companhia está interagindo com a nossa programação, portanto, né? A nossa amiga Helena Beatriz pediu um Menino da Tábua. Vamos trazer daqui a pouquinho na programação. Um grande abraço, obrigado pela participação. Deixa eu ver quem mais interagindo com o programa Cirlei lá na Gleba São Bento.
4: Bom dia, Regis, como é que tá? Tudo bem? Que nós estamos bem, graças a Deus. Rodia a música pra mim, um barco esquecido na praia. Preço pra você, pra Renilda, pra Bárbara, pra Sirlene, pro Virgilinho, pro Romildo, pra Suzana, pra Nelice, pra Josefa, pra Silvia, pra minha mãe Maria, Cleusa, Matheusa, Rosa, todos que tiveram escuta, um ótimo dia pra você.
0: Ok, valeu, minha amiga, obrigado pela participação, está na sintonia, acompanhando a programação, a nossa amiga Cirlei. Antes, né, do programa Experiência de Deus, vamos trazer a canção aqui na programação. Deixa eu ver quem mais, a Nena!
5: Bom dia, Regis, como é que vai, meu filho, tudo bem? Regis,
0: joia.
5: Canta pra nós hoje. Avião das Nove, vai sempre pra você, pra Vívia, pro Ilha, pra Sandra, Alessandra, Maria Natalina, Maria Rodrigues, Tereza Aninho, Ceni, que tá cuidando da cunhada, da Dodói, Preta e Diana, Dona Preta e seu Chico, Tião Pedreiro, bom dia, meu filho.
0: Ok, obrigado, Nena! Está na sintonia, acompanhando a

programação. Muito obrigado pela participação, né? Tá na sintonia. Grande abraço. A minha amiga Josefa pediu a canção. A canção, vamos ver aqui, é com o Leão Leon, né? Leon Ortiz. Ela anda com Deus. Daqui a pouquinho na programação vamos trazer aqui. É, eu falei Zion Luz, né? Mas é Leon Ortiz. Então daqui a pouquinho aqui na programação, ok? Vai para minha amiga Josefa, ela que está na sintonia acompanhando a programação. 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Daqui a pouquinho, informações através do nosso giro pelas principais notícias, hein? Sete horas e 56 minutos, quero mandar um abraço pra galerinha lá no Facebook, interagindo com a programação. Cleusa Matos, bom dia também pra Cícera Peronde, está em nossa companhia. A Luz Marquins, bom dia, Rádio Maria de Nazaré, de Juína, Mato Grosso, paz e bem pra todos nós, abraço minha amiga. A Luzia Zorzanello, tá ligadinha, tá curtindo também. A nossa amiga Luzia Pires, bom dia pra Cleusa Mendes Vilela, também a Maria França, grande abraço Maria França, obrigado pela participação. Jane Paris, interagindo também pelo Facebook, obrigado pela participação. Agora são 7 horas e 56 minutos, tem canção chegando. Zion Luz, você acompanha, aliás, Leon Ortiz, ela anda com Deus e vence. Bom dia.

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0: Muito bem, Antônio Marcos, o homem de Nazaré. Você ouviu aqui no programa Show da Manhã, 8h14. É a melhor rádio para o melhor ouvinte. Já já informações através do nosso giro pelas principais notícias. 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Já já vamos trazer aí as principais notícias. Daqui a pouco, programa Experiência de Deus com o padre Reginaldo Manzotti. 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Já já mais informações, aliás, participações, né? Mais canções na programação. Atendo aqui o pedido do seu José para a sintonia. Acompanhando a programação, tem áudio por aqui. José Cadeirante está curtindo o programa. Bom dia, meu amigo.
1: Bom dia, Ré.
0: Oi.
1: Como é que tá, meu amigo?
0: Joia, joia, joia.
1: Toca aí pra nós aquela música do Tonico Tinoco, do Rio Pequeno, tá? Rio Pequeno, Rio Verde, não sei como é que é lá. É, toca tudo pra nós, pra Cida Bispo, pra Maria, pro Alessandro, o Isaías e o Sr. João e o Marcelo.
0: Ok. Alô, beleza.
1: E uma boa segunda, terça.
0: Terça-feira.
1: Hoje é terça, hoje é
0: terça-feira.
1: Para todos os nós e para vocês aí da rádio.
0: Valeu, José. Tudo de bom. Obrigado pela participação. A Laura na Palmeira. Bom dia.
2: Bom dia.
0: Oi.
2: Nada para mim, José Camargo, Luciano, Flores em Vida. Eu ofereço para vocês, família Nazaré, estou subindo a escuta, vocês estão abençoados essa feira.
0: Beleza, valeu minha amiga, obrigado pela participação, Flores em Vida. Daqui a pouquinho vamos curtir na programação. Alô, Dejanira!
3: Olá, Regis, bom dia, aqui é Dejanira, já faz tempo que eu não participo mais, mas
0: estou
3: feito. Está fazendo esse tratamento aí, né, mas voltei de novo. Está acompanhando a estrelinha, compadre Ezequiel depois,
4: ofereço
3: a todas as pessoas que gostarem da música, para todos vocês aí da rádio, pra toda a minha família, tá bom? Tenha uma boa quarta-feira, tá? Quarta não, terça, né, Regis?
0: Opa, terça-feira hoje!
3: Essa hoje é terça-feira, tá bom? Tenha um bom dia pra você.
0: Valeu, Dejanira! Dejanira gravou áudio aí pertinho do rádio, né, Dejanira? E veio o volume alto do rádio, que quase não deu pra ouvir a voz da Dejanira. Tem que ir mais longe do rádio, tá bom, minha amiga? Pra poder gravar o áudio no zap, aí fica legal, tá? Mas deu pra ouvir. Ela pediu de Paulo e Paulino com Marília Mendonça, Estrelinha. Obrigado pela participação. Tudo de bom, hein? Muito bem, gente, olha só, a equipe de vigilância ambiental estará vacinando os cachorros e gatos contra a raiva, então, nas localidades da zona rural, viu? Hoje é 11 de agosto, hoje é terça-feira, então, na linha 4, atenção, moradores da linha 4 e linha 5 até o Rio Vermelho, tá? Vai ser hoje. E amanhã, dia 12, quarta-feira, a linha G até a fazenda do Matadouro e assentamento Caiabi, amanhã, dia 12. Dia 13, na quinta-feira, comunidade São Geraldo e fazenda do Léo e também assentamento Caiabi. No dia 14, na sexta-feira, linha F até o sítio do senhor Elias, no Rio do Encontro, assentamento Caiabi, até a ponte do Rio Verde, tá? Vai estar reforçando, portanto, este recadinho aí e importância, né, de vacinar o seu cachorrinho, seu gato. Então, a equipe vai estar circulando nessas áreas citadas, ok? Agora, 8 horas e 20 minutos. 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A sua festa começa aqui. 8 horas e 22 minutos, bom demais poder estar em sua companhia. Vamos trazer informações na sua manhã de terça-feira através do nosso giro pelas principais notícias.
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0: Informações, portanto, olha só, a gente traz as notícias do Brasil e do mundo, também do nosso estado, do nosso município. Informações do terremoto da Colômbia, que entra aí no segundo dia de buscas, após terremoto aí de magnitude 7,4, que infelizmente matou, até o momento já foram registrados mais de 170 mortes. Olha só, a Colômbia entra nesta terça-feira, dia 11, no segundo dia de buscas por vítimas do terremoto de magnitude 7,4 que atingiu o país na segunda-feira, ontem, portanto, dia 10. O tremor deixou 179 mortos, além de centenas de feridos e vários imóveis destruídos. O presidente declarou situação de emergência no país e afirmou que todas as capacidades do governo estão mobilizadas para atender as comunidades afetadas e levar ajuda às regiões atingidas. O terremoto mais forte na Colômbia neste século ocorreu às 9 horas e 34 minutos, horário de Brasília, 7h34 no fuso local. Segundo os serviços geológicos da Colômbia e dos Estados Unidos, o epicentro foi registrado perto de São José del Palmar, no oeste do país. 8 horas e 23 minutos, falando de economia, e olha só, o IPCA, inflação, sobe 0,07% em julho, diz o IBGE. O Índice Nacional de Preços ao Consumidor Amplo, o IPCA, considerado a inflação oficial do país, subiu 0,07 em julho. Segundo dados divulgados nesta terça-feira, dia 11, pelo Instituto Brasileiro de Geografia e Estatística, o IBGE. O resultado representa uma desaceleração em relação a junho, quando havia sido de 0,16%. No acumulado de 2026, a inflação está em 3,44%. Já nos últimos 12 meses, a alta é de 4,44%, abaixo dos 4,64% registrados até junho. O grupo Habitação foi o que mais pesou no resultado de julho, com alta de 0,99%. Já alimentação e bebidas ajudou a segurar a inflação com queda de 0,67%. 8 horas 25 minutos. Mais de 2 toneladas de drogas são apreendidas em caminhão da BR-070 em Mato Grosso. Uma carga de mais de 2,4 toneladas de drogas foi interceptada durante uma fiscalização na BR-070 em Primavera do Leste, a 239 quilômetros de Cuiabá, na noite desta segunda-feira, dia 10. Segundo a Polícia Rodoviária Federal, esta é uma das maiores apreensões de entorpecentes realizadas pelas instituições em Mato Grosso nos últimos anos. A droga estava escondida no compartimento de carga de um caminhão abordado no quilômetro 290 da rodovia. Durante uma fiscalização realizada na unidade operacional da Polícia Rodoviária Federal, ao todo foram encontrados 1.929 quilos de skunk distribuídos em 1.679 tabletes. Também foram apreendidos 483 quilos de cocaína em 463 tabletes e outros 45,95 quilos de pasta base de cocaína divididos em 43 tabletes. Somadas, as drogas pesaram 2.457 quilos e 95 gramas. 8 horas e 26 minutos. Operação mira suspeitos de manter família refém e exigir Pix em Cuiabá. Polícia cumpre 12 ordens judiciais nesta terça-feira. Investigação aponta que vítimas foram levadas para a mata e obrigadas a fazer transferências por Pix. A Operação Pele de Cordeiro investiga um roubo a uma residência em Cuiabá. Entre as medidas estão 5 mandados de busca e apreensão, 2 prisões preventivas e 5 quebras de sigilo. Segundo a investigação, uma família foi feita refém durante o crime, levada para uma região de mata e obrigada a realizar transferências bancárias por Pix. 8 horas e 27 minutos. Acesse o site da Rádio Nazaré de Uina para você acompanhar as informações. Solenidade de Santa Clara será celebrada nesta terça-feira no Mosteiro São Francisco e Santa Clara. A celebração está marcada para as 18 horas e terá momento de partilha. A matéria completa está no site da Rádio Nazaré de juina.com.br. E também, TRE de Mato Grosso lança sistema Pardal 2026 para recebimento de denúncias. A nova versão do aplicativo será apresentada em entrevista coletiva à imprensa no próximo dia 13 de agosto, às 9 horas. A matéria completa você também encontra no site da Rádio Nazaré de Juína. 8 horas e 28 minutos, mais informações a partir do meio-dia do nosso jornalismo pela TV Nazaré, através do nosso canal no YouTube, também pelo Facebook, e aqui no rádio você acompanha o Jornal do Meio-Dia.
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10: Olá, eu sou Tatiane Chagas e venho trazendo mais uma super dica importante para você poder se alimentar melhor. Cuidado com a adição de sal nos alimentos. Use outros temperos para realçar o sabor dos alimentos, como as ervas aromáticas, alecrim, orégano, açafrão, cominho e tomilho.
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18: 8h33.

Paulo e Paulino, com Marília Mendonça, Estrelinha, você ouviu aqui no programa Show da Manhã. São agora 8 horas 43 minutos. 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Obrigado pelo carinho da sua sintonia. Alô, compadre Kleber, lá na São Miguel Tornearia, na sintonia, acompanhando a programação. Bom dia a toda a galerinha. É, também, meu amigo Cabeça, né, lá na oficina do Cabeça, anexo ali, né, com a São Miguel Tornearia, estão sempre em sintonia com o rádio ligado no 12, né? E também, grande abraço aí, obrigado por estar sempre em sintonia, ok? Olha, gente, agora são 8 horas e 43 minutos. Já tem canção com a Joana, Um Barco Esquecido na Praia. Pedido da Sirlei lá na Gleba São Bento, que está na sintonia acompanhando a programação. Vou trazer também daqui a pouquinho um pedido da Suzana Greim. Ela pediu com o padre Marcelo Rossi e Gustavo Lima a canção Maria Passa à Frente. Oferecendo para toda a família, para todos a rádio, para as amigas, Marivaldo, Dete Camerã, para Dete, Anelícia, Josefa Barreiro, para Sirlei, para Silene, para Nina Santos, para Cleusa Matos, para Neuza Bespaluque, para Luísa, também a Luciane Bortolini, para Maria na linha G, enfim, todas as amigas que estão ligadinhas. Uma abençoada terça-feira a todos. Abraço, Suzana Greim. Obrigado pela participação, tudo de bom. 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Tudo bem, gente? Olha, 8 horas e 47 minutos. Quero mandar um abraço também em nossa companhia Emily, Emily Pereira. Tá ligadinha curtindo o programa Solos. Quero mandar um abraço também em nossa companhia Emily, Emily Pereira. Tá ligadinha curtindo.

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Terça do gás do Bom Preço Supermercados, somente nesta terça-feira. 8 horas e 50 minutos, 8h50, nós vamos trazer canções e daqui a pouquinho o programa Experiência de Deus, nos intervalos. Eu mando aquele alô especial para você, viu, que está interagindo, participando da programação. Então fique ligado, hein? Agora são 8 horas e 50 minutos. Joana, há um barco esquecido na praia. E daqui a pouco, Padre Marcelo Rossi com Gustavo Lima e a canção Maria Passa à Frente. Bom dia para você!

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2: 8h59.

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1: Louvado seja nosso Senhor Jesus Cristo, para sempre seja louvado. Queridos filhos e filhas, é terça-feira, Jesus das Santas Chagas, e vamos dizer: meu Jesus, perdão e misericórdia pelos méritos das Santas Chagas. Amado povo de Deus, hoje nós estamos em plena Semana Nacional da Família. Semana Nacional que tem por tema: Família, torna-te aquilo que és. O amor jamais acabará. Mês vocacional, hoje dia de Santa Clara de Assis. E estamos em plena novena, segundo dia, São Roque, livrai-nos das enfermidades expostas, das feridas e das doenças graves. Quero saudar a todos que estão nos acompanhando a partir da Rádio Evangelizar, de onde tudo começa, as rádios irmãs, cujos nomes cito neste momento.
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1: Saúdo a você pela TV Evangelizar, sinal digital em todo o país, em várias cidades, canal aberto, pelo YouTube, Padre Manzotti Oficial, pelos aplicativos da Associação Evangelizar é Preciso e todas as plataformas digitais. Família, lugar de amor, de aconchego e de paz. Semana Nacional da Família. Não esqueça, coloque a foto de família perto do rádio, perto da TV. Mas juntos, em nome do Pai, do Filho e do Espírito Santo. Amém. Naquele tempo, os discípulos aproximaram-se de Jesus e perguntaram: quem é o maior no reino dos céus? Jesus chamou uma criança, colocou-a no meio deles e disse: em verdade eu vos digo, se não vos converterdes e não vos tornardes como crianças, não entrareis no reino dos céus. Quem se faz pequeno como esta criança, este é maior no reino dos céus. E quem recebe em meu nome uma criança como esta, é a mim que recebe. Não desprezeis nenhum desses pequeninos, pois eu vos digo que os seus anjos no céu veem sem cessar a face do meu Pai que está nos céus. Que vos parece? Se um homem tem 100 ovelhas e uma delas se perde, não deixa ele as 99 nas montanhas para procurar aquele que se perdeu? Em verdade eu vos digo, se ele a encontra, ficará mais feliz com ela do que com as 99 que não se perderam. Do mesmo modo, o meu Pai que está nos céus não deseja que se perca nenhum dos seus pequeninos. Senhor, o nosso Pai que está no céu é um Pai de profundo amor, zeloso e que conhece a todos nós individualmente. O Evangelho nos fala, Senhor, que ninguém passa despercebido a este olhar, neste Pai que é capaz de ir atrás das ovelhas perdidas. Querido Deus, que na família também nós tenhamos este zelo, este amor com todos. Assim como o Pai vai atrás da ovelha perdida, que também nós não fechamos o coração àquele que se perdeu, mas que os nossos gestos, nossas atitudes sejam de busca, reconciliação, amor, perdão família, lugar de amor e de perdão. Vai rezando, reze pela sua família. Semana Nacional da Família, mas rezemos por todas as famílias. E hoje, nesta parábola da ovelha perdida, pensemos que ninguém é descartável para Deus. E também não pode ser nas nossas vidas, no nosso amor, no nosso coração. Senhor, nós te pedimos, derrama tuas bênçãos sobre a família, que a exemplo da Sagrada Família de Nazaré, a família seja um lugar onde se aprende os valores cristãos, se vive os valores cristãos. Afaste para longe, Senhor, todos os ataques dos inimigos contra a família, desemprego, rivalidade, traição, mentira. Senhor, restaure a minha família, vai pedindo. Senhor, abençoe, restaure. Nós pedimos pelos doentes das famílias, aqueles que estão acamados, que estão nos hospitais, nas casas, aqueles que vivem ausentes por trabalho, por necessidade. Escute bem, família que reza unida, unida sempre estará. Escute esta frase que é de São João Paulo II. Família que reza unida, unida sempre estará. Então, Senhor, acredito que a oração pode transformar o meu lar. Pense nas pessoas que você quer rezar hoje. Pense naquele que está distante do seu coração. Pense naquela pessoa da família que mais está precisando de uma graça. Derrama, Senhor, tua bênção. Derrama, Senhor, sobre nós. Hoje, colocando todos os mensageiros e mensageiras das capelinhas, oferecemos toda terça-feira pelos mensageiros, rezamos pelas famílias que recebem as capelinhas em suas casas, rezamos por aqueles que nos ajudam na obra evangelizar, é preciso. Eu também quero colocar o retiro que vai acontecer já neste final de semana em Massachusetts, que seja um retiro que produza frutos de conversão, frutos de encontro com Deus. Senhor, há tanta coisa a rezar e nós te louvamos. Hoje, fiquemos com a ovelha perdida. Somos nós. Deus age assim conosco, que o façamos também. Nós só começamos, nós temos ainda partilha de vida, leitura durante, muita coisa hoje, hein? Semana Nacional da Família. Santa Clara, vamos conhecer um pouco da vida dela. E a novena, eu volto já, volte comigo.
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0: 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Ana, que a paz de Jesus esteja com você, Ana.
1: Bom dia, Padre. Sua
0: bênção. Deus abençoe. Você fala de onde?
1: De Brasília.
0: Brasília, Distrito Federal, como é que você me acompanha ali?
1: Pela rádio YouTube, padre.
0: Tá certo, pelo YouTube. Nós temos quem nos transmite, a Nova Aliança FM. Diga lá, Ana.
1: Padre, eu tô passando um problema com meu filho. Ele tem 20 anos. Ele é motoboy e ele tá no jogo do vício, do tigrinho, padre. Oh, e ele ontem pediu ajuda, chorando, que sozinho não consegue, todo o dinheiro que ele pede é para esse jogo, as contas estão todas atrasadas, e eu não sei o que fazer, padre, eu queria um aconselhamento, uma oração pela vida do meu filho.
0: Bom, pode ter certeza que eu levarei na missa do meio-dia, vamos rezar, com certeza, tanto eu quanto os intercessores. Mas Ana, se ele pediu ajuda, tem várias formas. Uma delas, existe a possibilidade de bloquear o celular. É um vício, é uma doença. Bloquear o celular para esse tipo de jogo. Esse recurso existe. Talvez você não saiba, mas ele ou alguém próximo a você saiba fazer isto. Depois, fazer com que ele sempre fale com você sobre esse assunto, já que ele se abriu com você, que você não deixe esse assunto esquecido. Filho, como é que está? Você conseguiu ficar hoje sem o jogo? Porque o diálogo vai fazer ele tomar sempre essa consciência de ter que lutar contra este vício. Depois, filha, as dívidas tem que administrar. Não é simplesmente vamos pagar tudo, porque pode fazer de novo, fica muito fácil. Fazê-lo perceber em administrar essa dívida. Você escutou?
1: Escutei, estou escutando, padre. Eu até fui atrás de psicólogo, estou atrás de psicólogo. Isso. Também, para ter acompanhamento com ele, se for preciso de um psiquiátrica, para entrar com a medicação ansiolítica, porque também a ansiedade, ele disse que não consegue dormir na madrugada, só pensando, e ele disse que está pedindo muito a Deus, ele pede a Deus para tirar esse vício dele.
0: Isso, é bom, está ótimo procurar ajuda com psicólogo ou psiquiatra, aí você vai perceber. Mas você tem que, com ele, tomar atitudes mais radicais de bloquear o celular. Você entende? É a mesma coisa...
1: Entendo. Oi? Entendo, padre. Ele disse que já, várias vezes, já apagou o aplicativo, aí apaga e depois volta de novo.
0: Pois é, filha. E o pai dele?
1: Hoje eu conversei, eu liguei pro pai dele, porque ele não se abriu com o pai dele. Aí ele disse que vai chegar nele, vai conversar diretamente com ele pessoalmente.
0: Entendi. É muito importante, mais do que brigar, conversar, conscientizar e ajudá-lo a sair. Acho que esse é o caminho que você está tomando, é o caminho mais certo. A ovelha perdida, é o Evangelho de hoje. Vamos rezar juntos? Você pediu para rezar por ele? Eu não vou pedir o nome dele porque exponho. Mas você traga ele presente e diga: Senhor Jesus.
1: Senhor Jesus.
0: Liberte meu filho.
1: Liberte meu filho.
0: Do jogo.
1: Do jogo.
0: Deste vício.
1: Deste vício.
0: E da ansiedade.
1: E da ansiedade.
0: Ajude, Senhor.
1: Ajude,
0: que eu tenha o discernimento.
1: Meu discernimento.
0: De como ajudá-lo melhor.
1: De como ajudá-lo melhor.
0: Eu confio, Senhor.
1: Eu confio, Senhor.
0: E peço uma gota do seu preciosíssimo sangue.
1: E peço a gota do seu preciosíssimo
0: para
1: sangue.
0: Para resgatar este meu filho.
1: Para resgatar meu filho.
0: Amém.
1: Amém.
0: Filha. Estamos juntos em oração, mas você faz muito bem em procurar uma ajuda profissional, tá certo?
1: Tá certo, padre, muito obrigada.
0: Que Deus abençoe a você e a seu filho. Meu abraço a Brasília, Distrito Federal, pelo YouTube, Rádio Nova Aliança FM, Cardeal Arcebispo Dom Paulo César Costa, escute esse testemunho, por favor.
2: Eu quero dar um testemunho, né, que eu sou mãe adotiva, mãe do coração.
0: Opa.
2: E eu adotei a minha filha, a Átila, e eu ainda não tinha a guarda definitiva dela.
0: Certo.
2: Eu sei que foi Deus que me trouxe ela, mas tinha sempre esse medo no coração, né? Agora, na sexta-feira, que antecedia ao Dia dos Pais, eu tava com a capelinha de Jesus da Santa Chagas aqui
0: aí,
2: na minha
0: gente.
2: Casa, só que já era o dia de eu passar pra casa da vizinha, né? E antes de entregar Jesus... Aí eu fiz alguns pedidos para Jesus, agradeci
0: certo.
2: Pela visita dele na minha casa.
0: Que lindo.
2: E entre esses pedidos que eu fiz, eu pedi pela guarda definitiva na Átila.
0: É.
2: Pedi a Jesus da Santa Chagas que me abençoasse, que eu recebesse essa bênção. Quando foi no domingo, eu acordei, e como meu pai já é falecido há 12 anos, essas datas mexem um pouco com o coração
0: claro.
2: Da gente, com os sentimentos da gente, né? Aí... estava estendendo umas roupas no varal, aí ela estava brincando junto comigo no quintal, aí escutei uma moça chamando no portão, né, Gabriela. Quando eu cheguei lá na frente, era oficial de justiça,
0: Meu Deus.
2: Trazendo a sentença do juiz com a guarda definitiva da Átila, né, e eu fiquei muito feliz, padre, muito feliz, foi um grande presente de Deus,
0: com
2: num
0: certeza.
2: Dia de domingo, uma oficial de justiça
0: vim
2: na casa de uma pessoa trazer um presente enorme desse, que foi a guarda definitiva da Átila, né? Mas agora só falta sair a certidão de nascimento dela para que a gente possa marcar
0: Deus.
2: O batizado. Era algo também que eu sonhava de noite. Então, é graça testemunhada, graça alcançada. Toca o sino, sacristão.
0: Louvado seja Deus. Gabriela, imagina a sua alegria. Tá aí, gente, um testemunho. É por isso que eu falo. Onde... a capelinha de Jesus das Santas Chagas passa, uma gota do sangue redentor fica. Aproveite. Aproveite agora e torne-se um mensageiro, uma mensageira da capelinha de Jesus das Santas Chagas. Aproveite esse intervalo 0800-410-6060 e torne-se um mensageiro levando para no mínimo mais 8 famílias. Imagina isto. Não tem no seu local? Não tem na sua cidade? Porque você não é mensageiro. Toma a decisão. Olha a graça que a Gabriela testemunha. Quantos anos pedindo essa guarda. E num domingo oficial. Sacristão, faça ecoar esse testemunho, sacristão. Gente, aproveite agora. 0800-410-6060. E faça o seu pedido de oração. Semana Nacional da Família. Ainda dá tempo para a missa do meio-dia. Eu volto já. Volte comigo.
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1: 9:25.
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Nós vamos para a leitura orante de 2 Coríntios, capítulo 2, 12 seguintes, mas antes eu tenho uma novidade para você. 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Iremos a Siracusa e nada menos quem é devoto de Santa Luzia, na Basílica de Santa Luzia, a protetora dos olhos, onde foi martirizada e tem os restos mortais. 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Filhos amados e povo querido, Bíblia aberta, cartilha de oração.

0: E hoje, 2 Coríntios, versículo 2. Perdão, capítulo 2, versículo 14. 2 Coríntios, capítulo 2, versículo 14. Mas dou graças a Deus, porque unidos com Cristo fomos sempre conduzidos por Deus como prisioneiros no desfile da vitória de Cristo. Atenção, escute. Como um perfume que se espalha por todos os lugares, somos usados por Deus para que Cristo seja conhecido por todas as pessoas. Que imagem linda, né? Como um perfume que se espalha por todos os lugares, somos usados por Deus para que Cristo seja conhecido por todas as pessoas. Porque somos como o cheiro suave do sacrifício que Cristo ofereceu a Deus. Cheiro que se espalha entre os que estão sendo salvos e os que estão se perdendo. Para os que estão se perdendo, é o mau cheiro que mata. Mas para os que estão sendo salvos, é um perfume muito agradável que dá vida. Então, quem é capaz de realizar um trabalho como esse? Nós não somos como muitas pessoas que entregam a mensagem de Deus como se estivesse fazendo um negócio qualquer. Pelo contrário, foi Deus que nos enviou, e por isso anunciamos a sua mensagem com sinceridade na presença dele como mensageiro de Cristo. Como um perfume que se espalha por todos os lugares, somos usados por Deus. Senhor, eu também quero ser usado por Ti. Eu quero, Senhor, exalar a Tua essência como um perfume que se espalha por todos os lugares. Somos usados por Deus para que Deus seja conhecido por todas as pessoas. Usa-me, Senhor. Usa-me, Senhor. Que eu possa ser como o cheiro suave do sacrifício que Cristo ofereceu a Deus. Este sacrifício que se espalha entre os que estão sendo salvos e os que estão se perdendo. Usa-me, Senhor. Usa-me, Senhor. Como um perfume que se espalha para levar Tua essência, Senhor. Usa-me, Senhor. E que esse perfume de santidade que me atinge possa atingir aqueles que mais precisam. É verdade, Senhor, que a palavra diz que para alguns será um cheiro fétido, porque não querem sentir o cheiro de Cristo. Mas para outros será um perfume muito agradável que dá vida. Sim, Senhor, que eu exale como um perfume o sacrifício de Cristo. Pelo contrário, foi Deus quem nos enviou e anunciamos a sua mensagem com sinceridade na presença como mensageiros de Cristo. Que linda leitura orante, né? Que delicada. Bom, eu que gosto de perfume, gosto de olfato, gosto de cheiro. Que texto maravilhoso. Usa-me, Senhor, como um perfume agradável a exalar a essência do teu sacrifício. Padre, que texto é esse? Que maravilhoso! Eu nunca tinha lido. Então, filho, anote aí 2 Coríntios, capítulo 2, do versículo 14 ao versículo 17. Eu volto já. Volte comigo.
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2: Muito bem, agora são 9 horas e 35 minutos. 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Agora são 9 horas 36 minutos, 9h36. Quero aqui mandar um forte abraço através do nosso WhatsApp. Nós temos participações. A Nina, lá em Verona, está na sintonia, pediu sucesso. Nós vamos trazer daqui a pouquinho, né, com o cantor Johnny. É pedido da Nina, ela que oferece a canção a todos que estão ligados no show da manhã, para todos que gostarem da mesma. A paz do nosso querido Deus a todos. Abraço a nossa amiga Nina, lá na Itália, tá na sintonia da Mais Ouvida. Obrigado pela participação. Deixa eu mandar um bom dia para Lúcia Hermes, na sintonia também.
3: Hermes, tudo bem?
2: Oi, Lúcia.
3: Manda a música Cana Verde para Lili, que ela tá na escuta. Lili, tá
2: certo?
3: Bom? Obrigado.
2: Valeu.
3: Para todos quem estiver na escuta.
2: Valeu, minha amiga. Obrigado pela participação. Lúcia Hermes tá na sintonia. Maria do Carmo.
4: Bom dia, Regis.
2: Bom dia.
4: Com você, Regis. O Regis toca pra mim a música aí, O Valor de uma Alma, pra mim curtir, pra todos da Nazaré. Abraços.
2: Okay. Valeu, obrigado pela participação, Maria do Carmo, em sintonia. Ana Maria, na Fazenda Londrina, pediu a música Meus Olhos Estão Chorando, com Cristiano Neves, oferecendo para todos os ouvintes. Ana Maria, lá na Fazenda Londrina, está na sintonia, né, acompanhando, portanto, a programação. Um abraço, minha amiga. Obrigado pela participação aqui na Mais Ouvida. São 9h37. Voltamos agora com o programa Experiência de Deus.
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0: Eu não sei você, mas eu fiquei muito edificado com este texto. E por isso eu vou colocar no Instagram, 2 Coríntios, capítulo 2, do versículo 14 a 17. E dizia assim: como um perfume que se espalha por todos os lugares, somos usados por Deus para que Cristo seja conhecido por todas as pessoas. Gostaria que você comentasse esse texto e mandasse para alguém. Me toca muito. Eu disse, eu gosto muito de olfato, gosto muito de perfume. O cheiro dos lírios, eu falo que é um cheiro de Deus. É. E assim, ser um perfume agradável do sacrifício, Cristo oferece a Deus um cheiro que se espalha entre os que estão sendo salvos e os que estão se perdendo. Faça o seu comentário no Instagram. Esse texto é lindo, profundo. Quero dizer com grande alegria os mensageiros das Capelinhas de Jesus das Santas Chagas. 79 novas capelinhas foram enviadas. Fotos que chegaram da Elisângela da Silva de Dourados, Mato Grosso, meu grande abraço, olha aí na igreja, Deus seja louvado. Márcia de Moura Santos, de Picos, Piauí, meu Deus, quanta gente, camiseta linda. Gislaine Aparecida, Ribeirão Claro, Paraná, minha saudação também a Pedro Batista de Nova Serrana, Minas Gerais, ali da igreja. Neuza Maria Silva, Adarindeua, Pará, minha saudação. Edna Ferreira, Duas Estradas, Paraíba, com carinho. Zuma Gonçalves, de Criciúma, Santa Catarina, minha saudação. Rosimeire Candioto, Sorriso, Mato Grosso, obrigado pela foto. Agnaldo Ferreira, Santa Quitéria, Ceará, obrigado ao sacerdote que está aí na frente. E Lucineide Cardoso, de Brasília, Distrito Federal. Mande a sua foto, valorize o seu grupo. 419-8791-2787. Querido povo de Deus, é isso aí. Torne-se um mensageiro da Capelinha de Jesus das Santas Chagas. 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Faça comigo a Quaresma de São Miguel, sábado, a partir das 9:30 da manhã, exclusividade no YouTube Padre Manzotti. Exclusividade no YouTube Padre Manzotti, sábado, a partir das 9:30, faça comigo 40 dias, a Quaresma de São Miguel. Qual é a graça que você vai pedir? Qual é a graça difícil? Qual é a batalha que você vai travar? Tendo São Miguel conosco, sábado, às 9:30, comece comigo, 40 dias na Quaresma de São Miguel. Michele, que a paz de Jesus esteja com você, Michele.
1: Bom dia, Pai, a sua bênção.
0: Bom dia, Deus abençoe, Michele. Você fala de... Você fala de onde?
1: Biguaçu, Santa Catarina. Biguaçu, Santa Catarina.
0: Tá certo, Biguaçu, Santa Catarina. Como é que você me acompanha aí?
1: Pelo YouTube.
0: YouTube, diga lá, Michele.
1: Padre, eu liguei para pedir oração, porque eu pedi minha filha, Maria Victoria Ferreira dos Santos. Ela teve uma pneumonia muito grave, sabe? Passou 24 dias internada. O médico não sabia mais o que fazer, que eu era pulmão, depois passou para a cabeça vários sangramentos. Aí eu tô sofrendo tanto eu quanto a minha família aqui em Santa Catarina, a minha Alagoas também.
0: Meus sentimentos pela perda da sua filha. E
1: ia fazer 4 anos hoje, padre.
0: Que ela faleceu?
1: Não, quatro anos que...
0: Quatro anos de idade. De idade. E quando que aconteceu o falecimento dela?
1: dia 30, padre.
0: Ah, recente, muito recente. Meus sentimentos, filha. E como...
1: Padre, eu pedi
0: como...
1: também minha mãe, padre, tá com um ano e pouco. No mesmo mês que eu pedi minha mãe, que fez um ano, pedi minha filha no final do mês.
0: Entendi. Como que você está lidando com isso, filha?
1: Padre, eu já chorei tanto, já tentei fazer, te tirar minha vida, sabe? Mas minha
0: para
1: filha
0: com
1: me dá
0: isso.
1: Muito...
0: Para.
1: Onde ela está, onde ela está, ela me dá muito pensamento positivo, sabe? Para
0: claro.
1: Mim ficar bem, cuidar da irmãzinha dela, que eu tenho uma menina de 1 ano e 9 meses, Maíra Valentina.
0: Você está vendo que você não pode desistir? Você ganhou uma você ganhou um anjinho no céu, que é a sua filha. Você é mãe de anjo. Só que você tem aí... Escuta, você tem perto de você uma criança que precisa muito da sua ajuda. Você não pode ceder.
1: Isso.
0: Tem que se levantar. A saudade é grande, é, bate muitos pensamentos ruins, mas lute contra esses pensamentos ruins, Michele.
1: Só eu pedi Nossa Senhora, do mesmo jeito peguei ela no braço, padre, no colo, que Nossa Senhora pegou Jesus Cristo lá no hospital.
0: Eu imagino aquela cena, Nossa Senhora com Jesus desfalecido nos braços.
1: Isso, do mesmo jeito Nossa Senhora pegou Jesus Cristo.
0: E Nossa Senhora tem você nos braços hoje, Michele. Ela que é mãe...
1: Eu tenho tanta fé em Nossa Senhora, padre, tanta fé em Nossa Senhora.
0: Mas, filha, lute contra esses pensamentos ruins. Você entendeu?
1: Eu quero deixar o nome da minha família em oração também.
0: Diga.
1: É José Edilson dos Santos, que é o pai dela.
0: Tá.
1: E a Maria Victoria, que foi a que Nossa Senhora levou.
0: Sim.
1: Eu, Michele Ferreira.
0: E da...
1: Maíra Valentina.
0: Maíra.
1: Pedro.
0: Só um minutinho.
1: Pedro Martim, que é o irmão dela.
0: É.
1: E Gabriela também, Gabriela Martins do Santo.
0: Tá. Anotei. Meus sentimentos e que, lembre-se, a senhora pegou seu filho como mãe nos braços. Nossa Senhora pega você também nos braços. Você não está sozinha, Michele. Deus e Nossa Senhora te fortalece para cuidar dos teus filhos. Tá bom?
1: Deus quiser, meu
0: filho. Deus abençoe Michele de Biguaçu, Santa Catarina. Arcebispo Dom Wilson Tadeu Jonck, da Arquidiocese de Florianópolis. 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Eu vou para o intervalo e eu volto falando sobre Santa Clara, eu volto à novena de São Roque, segundo dia, volte comigo. Dia, volte comigo.

0: 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Quero mandar um abraço para Regina Andrioli, está na sintonia, acompanhando a programação. A energia aqui na linha 4, Comunidade São Geraldo. Não para de cair, né? De acabar a energia. E a gente precisa aqui, né? Devido à questão do leite. E às vezes perde o leite, né, que está no resfriador e outras necessidades, né? Atenção, Energisa! Vamos ficar de olho ali. O pessoal da linha 4 ali está reclamando que a energia está com muita frequência dando queda. Algum problema está acontecendo, né? E a Regina passando aí a informação. Valeu, minha amiga! Deixa eu ver aqui mais... Silvane Rodrigues, né? Silvane Rodrigues, tá na sintonia, tá deixando bom dia por aqui, está interagindo com a programação, tudo de bom. E a Silvane, ela diz assim, bom dia, Regis e ouvintes, pediu a canção do Padre Ezequiel Dalpozo, graças, ofereço a todos a família, para vocês, da rádio também, todos da comunidade São Paulino, padroeira do Brasil. Em nome de Maria e também Santa Clara. Ok, valeu, minha amiga. Obrigado pela participação. Tudo de bom, hein? Angélica Rodrigues também está em sintonia acompanhando a programação. Muito obrigado pela participação. Galerinha lá no Facebook, né? Um abraço aí pra galerinha do Facebook também interagindo, né? Com a programação. Tudo de bom. São agora 9:50, 9:50. A gente volta ao vivo. Última parte do programa Experiência de Deus.
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queridos irmãos e irmãs, hoje, aniversário da Cidade da Luz FM, Luminárias Minas Gerais, Correio da Serra FM, Solânia, Paraíba. Hoje, aniversário do nosso arcebispo emérito, a quem temos muito carinho e apreço, Dom Pedro Antônio Marchetti Fedalto, que está completando 100 anos. 100 anos, inclusive, a missa está acontecendo no seminário menor, Dom Pedro Fedalto, que me acolheu sempre com muito carinho. Nossas orações, 100 anos de vida. E também, hoje aniversário de Alexandre José Tormena, grande colaborador, diretor da obra Evangelizar é Preciso, que Deus o abençoe com todas as graças e bênçãos, com o discernimento da condução, no auxílio desta obra, Alexandre José Tormena. Filhos queridos, filhas amadas, hoje celebramos Santa Clara, fundadora das Clarissas. A história de Santa Clara remonta a 1193. Ela que veio de uma família muito rica, mas que quis seguir os ensinamentos de São Francisco de Assis. A família não aceitou, mas nada lhe tirou o propósito. Aos 19 anos, fugiu de casa e foi à igreja de Santa Maria dos Anjos, onde cortou o cabelo e vestiu um modesto hábito de lã para viver pobreza, castidade e obediência. São Francisco a orientou para que fosse

0: ao mosteiro dos beneditinos. Mas ela atraiu muitas moças e foi a primeira mulher a escrever a regra, que foi aprovada pelo Papa Gregório IX. Ela, uma mulher de incansável amor, a Eucaristia, nada é tão grande quanto ao coração do homem no íntimo do qual Deus reside. A incansável adoradora da Eucaristia, na noite de Natal, recolhido em oração, assiste na parede de sua cela os ritos que se realizavam na Porciúncula. Por esse motivo, foi declarada pelo Papa Pio XII padroeira da televisão. Santa Clara faleceu em 1253 no chão do mosteiro de São Damião. Santa Clara, rogai por nós. Inclusive, quero dizer que desta peregrinação que hoje eu lancei, será em Assis e visitaremos este lugar magnífico, singular, da vida de Santa Clara. 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Vamos juntos nessa belíssima peregrinação. Você não vai se arrepender. Amado povo de Deus, é hora da novena.
1: Teu amor me cura.
0: Ó Deus, por intercessão de São Roque, curai as feridas do corpo, curai as feridas da alma. Ó Deus, por intercessão de São Roque, curai as feridas do corpo, curai as feridas da alma. São Roque, vós que não tivestes medo de se dedicar de corpo e alma aos cuidados dos doentes, e como prova de vossa fé e confiança, contraístes a doença, mas Deus não o abandonou. Deus o alimentou e de modo milagroso também o curou. São Roque, nesta novena, protegei contra as doenças infecciosas, livrai-nos do contágio, livrai-nos das feridas abertas, físicas, emocionais e espirituais. E de modo particular desta novena, faço o meu pedido, faça o seu pedido hoje. Senhor, por intercessão de São Roque, pedimos pelos doentes nos hospitais, alivie as dores e os sofrimentos. Eu me comprometo de também agir na caridade com aqueles que sofrem. São Roque, abençoai os médicos, fortalecei os enfermeiros, os intensivistas de UTI, os atendentes de hospitais, os voluntários e os cuidadores de doentes. De modo especial, curai as feridas expostas e as doenças graves. São Roque, livrai-nos do mal. São Roque, livrai-nos das infecções. São Roque, rogai por nós. Hoje, Semana Nacional da Família. Está com a foto? Está com o porta-retrato? Hoje, na missa, ao meio-dia, bênção das fotos. Mas a semana inteira rezando pela família, tua família, nossa família. O Senhor esteja convosco. Ele está no meio de nós. Abençoai, Senhor, e santificai a água, a roupa dos enfermos, as fotos de família. Abençoai os remédios. Em nome do Pai, do Filho, do Espírito Santo. Amém. E eu me despeço com o clipe Eu e Minha Casa. Serviremos ao Senhor. YouTube, Padre Mazotti. 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

0: Tudo bem, gente? Olha, agora são 9 horas e 58 minutos. É, bom dia com alegria, bom dia para você nessa manhã de terça-feira, hoje, 11 de agosto do ano de 2026. Mais canções na programação. Portanto, na sequência, eu atendo o pedido da Nina, lá em Verona, tá na sintonia, pediu sucesso aí com Johnny Nex, daqui a pouquinho na programação. Vamos trazer também pedido da Lúcia Hermes, Lourenço e Lourival, Cana Verde, vamos trazer na programação. A Maria do Carmo pediu O Valor de uma Alma com Mara Lima. Era Maria na Fazenda Londrina, né? Pediu a canção do Cristiano Neves, Meus Olhos Estão Chorando. Vamos trazer também aqui na programação. Deixa eu ver quem mais. Quero mandar um abraço também para a galerinha no aplicativo, no site, sempre em sintonia. Obrigado você que dá carona aí no som do seu carro. Obrigado pela carona. Uma ótima manhã de terça-feira. Daqui a pouco a nossa mensagem do momento de paz nesta terça-feira. Você não pode perder, hein? A mensagem hoje em especial. Você vai acompanhar daqui a pouco, ok? Vou para um rápido break dos nossos apoiadores culturais, a mídia gravada. E já já, mais canções aqui no programa Show da Manhã. Rádio Maria de Nazaré.
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2: Pratique alguma atividade ao sol. Apenas 15 a 20 minutos de exposição à luz solar por dia, sempre com uso de protetor solar, pode fornecer a quantidade necessária diária de vitamina D. A substância ajuda a combater diabetes, ataques cardíacos, insuficiência cardíaca, pressão arterial alta e talvez até mesmo o resfriado comum. Mas não exagere, muita exposição ao sol pode aumentar o risco de câncer de pele.
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2: Olá, é hora de ficar muito bem informado. O Info News está no ar. Hoje é terça-feira, 11 de agosto de 2026. Eu sou o Silva Júnior e essa é a notícia de agora. O Banco Central divulgou ontem um relatório sobre a evolução do Pix e apresentou funcionalidades planejadas para os próximos anos. Entre os projetos estão cobrança híbrida duplicatas, split tributário, Pix internacional e Pix em garantia, ainda sem calendário completo de lançamento. O documento também trata de medidas para aumentar a segurança das transferências e melhorar a experiência dos usuários. O BC discute a padronização dos alertas de golpe e regras contra o uso do campo de descrição para mensagens ofensivas, intimidatórias ou ameaçadoras. Em 2025, o Pix movimentou 35 trilhões e 360 bilhões de reais, alta de 33,6% sobre o ano imediatamente anterior. Desde 2020, a ferramenta ganhou recursos como Pix cobrança, saque, troco agendado, pagamento por aproximação, Pix automático e integração com Open Finance. Para 2026, estão previstos avanços na cobrança híbrida, duplicatas e split tributário, ligado à reforma tributária. Já o Pix internacional e o Pix em garantia ficarão para os próximos anos, enquanto a padronização do Pix parcelado segue sem prazo definido. Daqui a pouco mais informações aqui no Info News. Fique ligado.
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3: 10 e 6.
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0: Muito bem, o Mara Lima, valor de uma alma. É, agora são 10 horas e 19 minutos. Bom dia! A melhor rádio para o melhor ouvinte. Obrigado pelo carinho da sua sintonia. Deixa eu mandar um abraço para o meu amigo Mirão, né? Que está curtindo a programação também.
1: Bom dia, amiguinho.
0: Bom dia! Opa! Bom, meu amigo, beleza?
1: Opa, acabei de chegar da cidade agora. Toca a música para mim hoje aí, Ria. Toca a música de Rian em Raiz. Deixa a sua escolha, beleza?
0: Ok.
1: Quero oferecer a todos no seu programa. Para os seus ouvintes, familiares, amigos, para você e toda a Nazaré, meus amigos. Abençoada terça-feira para você.
0: Muito bem, valeu! Valeu, obrigado pela participação, né? Tá na sintonia, portanto, acompanhando aí a programação, nosso amigo Mirão, curtindo o programa. Vamos trazer uma canção, né? Daqui a pouquinho, então, pra gente curtir. É, canção do Renan e Raí, É Sempre Assim. Vamos trazer já já na programação. Daqui a pouquinho também eu vou trazer a canção do padre Ezequiel Dalpozo. É, eu encontrei aqui a canção com o nome Gratidão. Acho que vai ser essa canção, né? Pedido da nossa amiga que está na sintonia, acompanhando a programação, né? A nossa amiga, a Silvone. Acho que é Gratidão, né? Aqui tá Graças, mas não encontrei a canção com esse nome, Graças, né? Só Gratidão com o padre Ezequiel Dalpozo, então vou trazer aqui na programação. Talvez na hora de escrever o corretor muda, né? O nome aí, né? Mas espero que seja essa, tá bom, minha amiga? Agora são 10 horas e 21 minutos, 10 e 21. 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Abraço, João, Ricardo e toda a equipe, sempre fazendo aquele atendimento especial. Olha, acesse o nosso site www.radionazaredjuina.com.br. Todas as informações, inclusive, você encontra a matéria. Ela acabou de subir para o site, onde a Vigilância Ambiental divulga aí as próximas localidades da vacinação contra a raiva na zona rural de Juína, tá? Todas as informações, onde a equipe já percorre o setor de chácaras e reforça o pedido para que cães e gatos sejam mantidos em casa durante, né, a passagem aí, portanto, dos agentes, tá? Acesse o nosso site, acompanhe informações. A matéria também, o link dessa matéria está no status do nosso WhatsApp, tá bom? Acesse lá e acompanhe as informações. 10:24, forte abraço para a equipe da loja Lupo Juína. 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Bom dia, Cida. Bom dia, Nivaldo e toda a equipe, sempre fazendo aquele atendimento especial. Renan e Raí canta no programa Som da Manhã. Daqui a pouquinho tem canção do Padre Ezequiel Dalpoz. Nós vamos trazer aqui na programação a canção Gratidão. E após, né, a canção, a nossa mensagem. Nós vamos trazer aqui a mensagem do momento de paz desta terça-feira, hoje, 11 de agosto. Bom dia!

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2: A Hora do Consumidor chegando nesta terça-feira, hoje 11 de agosto de 2026. A pergunta agora da nossa ouvinte Patrícia, da cidade de Marília, no interior de São Paulo. Ela pagou um curso preparatório que prometia aulas presenciais, mas depois mudou tudo para o formato online. Ela pergunta se tem o direito de reclamar. Olha, Patrícia, você tem o direito sim, viu? O artigo 30 do Código de Defesa do Consumidor determina que toda oferta obriga o fornecedor. Se a modalidade presencial foi um dos motivos da contratação, a alteração deve ser negociada com os alunos, né? Caso contrário, você poderá buscar uma solução junto à instituição, tá bom? Fica aí a nossa dica para você. Grande abraço, Patrícia, um abraço para você, ouvinte. Daqui a pouco a gente volta com mais uma edição, hein?
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0: Muito bem, tá aí, você ouviu, Padre Ezequiel Dalpozo, gratidão.
1: Obrigado, Senhor.
0: Muito bem, 10 horas e 39 minutos, bom dia. A melhor rádio para o melhor ouvinte, muito obrigado pelo carinho da sua sintonia. Portanto, nesta manhã de terça-feira, hoje, dia 11 de agosto do ano de 2026. Daqui a pouquinho a nossa mensagem, aqui no Momento de Paz. 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São 10 horas e 41 minutos, agora 10h41. 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Nossa mensagem chegando no Momento de Paz. Nós vamos trazer hoje uma linda reflexão onde fala sobre o valor de um simples gesto, a importância que às vezes um simples gesto tem. Preste bastante atenção na história de hoje do nosso Momento de Paz.
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0: Era uma tarde fria e chuvosa. As pessoas caminhavam apressadas pelas ruas, olhando para os próprios celulares ou preocupados com os compromissos do dia.
3: Ninguém parecia notar o senhor que estava sentado sozinho em um banco da praça. Ele usava um casaco velho, segurava uma pequena sacola nas mãos e mantinha o olhar perdido no horizonte. Quem passava imaginava que ele apenas descansava, mas ninguém conhecia a história por trás daquele silêncio. Na mesma praça, um garoto de aproximadamente 12 anos caminhava ao lado da mãe. Quando passaram pelo banco, o menino olhou para aquele senhor e perguntou: "Mãe, por que aquele homem está sozinho?" Ela respondeu rapidamente: "Filho, não olhe, vamos nos atrasar." Os dois continuaram andando, mas o garoto não conseguia tirar aquela imagem da cabeça. Depois de alguns passos, ele parou. Olhou novamente para trás, respirou fundo e tomou uma decisão que mudaria duas vidas. Correu até o banco. A mãe, sem entender, foi atrás dele. O menino ficou em frente ao senhor por alguns segundos. Não tinha dinheiro, não tinha nenhum presente, não sabia exatamente o que dizer. Então fez apenas uma pergunta: "Posso me sentar aqui com o senhor?" O idoso levantou lentamente os olhos, sorriu de forma tímida e respondeu: "Claro, eu estava justamente precisando de companhia." O menino se sentou. Durante alguns minutos, os dois apenas observaram a chuva cair. Até que o garoto perguntou: "O senhor está esperando alguém?" O homem respirou profundamente, seus olhos encheram de lágrimas e respondeu com a voz embargada: "Na verdade, eu estava lembrando de alguém." O menino permaneceu em silêncio, então o senhor continuou: "Hoje faz exatamente 5 anos que perdi a minha esposa. Desde aquele dia, venho a esta praça porque era o lugar onde costumávamos conversar durante as tardes. Ela dizia que, enquanto existissem pessoas boas no mundo, ninguém estaria realmente sozinho. Mas, nos últimos anos, quase ninguém parou para falar comigo." O menino abaixou a cabeça, sentiu um aperto no coração. Sem pensar muito, segurou a mão daquele senhor. Foi um gesto simples, silencioso, mas cheio de carinho. Naquele instante, o idoso começou a chorar. Não era choro de tristeza, era choro de alguém que finalmente se sentia visto. Depois de alguns minutos, ele disse algo que o garoto jamais esqueceria: "Você acabou de me dar o presente mais valioso que recebi em muitos anos." O menino ficou confuso. Olhou para as próprias mãos e respondeu: "Mas eu não tenho nenhum presente comigo." O senhor sorriu: "Você tem. Você me deu o seu tempo. Você me deu atenção. Você me fez sentir importante outra vez. Hoje quase todo mundo oferece coisas, mas poucas pessoas oferecem presença." Essas palavras ficaram gravadas no coração daquele garoto. Oferecem presença. Essas palavras ficaram gravadas no coração da...

O mundo precisa de mais coração como o seu. Os anos passaram. O menino cresceu, formou-se, construiu sua família, mas nunca esqueceu aquela tarde chuvosa. Inspirado por aquele encontro, passou a visitar idosos que viviam sozinhos. Organizou grupos de voluntários. Tudo porque um dia decidiu oferecer aquilo que não custava absolutamente nada. Anos depois, durante uma palestra, alguém perguntou: "O que fez você escolher este caminho?" Ele sorriu, respirou fundo e respondeu: "Quando eu era criança, descobri que o maior presente não é comprado em uma loja. É fazer alguém sentir que ainda é amado." Naquele momento, toda a plateia ficou em silêncio. Porque todos perceberam que, muitas vezes, estamos tão ocupados tentando conquistar mais dinheiro, mais bens e mais sucesso, que esquecemos de oferecer aquilo que as pessoas mais precisam. Nossa atenção, nosso carinho, nossa presença. Talvez exista alguém perto de você esperando apenas uma ligação, uma visita, um abraço, uma conversa de alguns minutos. Algo que para você parece pequeno, mas que pode significar tudo para outra pessoa. Nunca subestime o poder de um gesto de amor. Jesus nos ensinou que devemos amar ao próximo como a nós mesmos. E muitas vezes este amor se manifesta nas atitudes mais simples. Hoje, antes de encerrar essa mensagem, quero fazer uma pergunta. Quando foi a última vez que você fez alguém se sentir verdadeiramente importante? Talvez hoje seja o dia de mudar isso. Porque os presentes mais valiosos da vida não vêm embrulhados em papel. Eles vêm através de um coração disposto a amar. E, quem sabe, um simples gesto seu possa transformar a vida de alguém. Assim como aquele menino transformou a vida de um senhor sentado sozinho em um banco de praça. E talvez, sem perceber, transforme também a sua própria vida.

0: o nosso momento de paz, um simples gesto de bondade pode mudar completamente a vida de uma pessoa. Um abraço, meu amigo Bolinha. Bolinha na sintonia, acompanhou a mensagem, valeu, obrigado por estar em sintonia, viu, meu amigo? Tudo de bom. Silvone, também nossa companhia. Regis, que mensagem linda. Valeu, minha amiga, obrigado pela participação. Abraço, minha amiga Cleusa Pedroso.
1: Oi, Regis, bom dia.
0: Bom dia.
1: Então, essa mensagem me identifiquei bastante.
0: Ô, oh, minha amiga,
1: toda
0: que bom.
1: Toda sexta-feira a gente vai lá ali no asilo fazer visita, né?
0: Sim.
1: Falar da palavra do Senhor.
0: Isso.
1: E quando a gente não vai, sabe, quando surge algum imprevisto, ele sente falta.
0: É verdade.
1: Então eu me sinto importante porque Deus me deu esse dom.
0: Isso.
1: De visitar eles, né, no asilo. Tem mais ou menos 10 anos que, graças a Deus, a gente vai, a gente lê a palavra, canta alguns hinos e é muito importante.
0: Maravilha.
1: Um abraço, tá, Regis? Fica com Deus e um bom dia.
0: Valeu, Cleusa Pedroso. Grande abraço. Muito obrigado pela participação. Parabéns, viu? Por esta atitude, por esse gesto. Maria Aparecida dos Santos, que mensagem linda, Regis. Valeu, minha amiga, obrigado pela participação. Ana Maria na Fazenda Londrina também esteve em nossa companhia. Grande abraço. Dona Joana!
2: Oi, Regis, bom
0: dia.
2: Manda essa mensagem aí, Regis.
0: Ok.
2: Nem vou falar muito porque eu estou muito apurada. Bom dia, tá bom?
0: Valeu. Vou encaminhar a mensagem, viu, minha amiga? Obrigado pela participação, tudo de bom. Um abraço vai também para Maria do Carmo. Tá na sintonia. Linda mensagem, Regis. Rosilene de Carvalho.
3: Bom dia. Essa mensagem, ela é muito emocionante, porque ela fala tudo, né? Realmente, talvez uma pessoa precisa só de um carinho,
0: de um abraço,
3: de um apego, né?
0: Ali
3: é tudo, não é dinheiro, não é presente caro que
0: Verdade.
3: Vai fazer a pessoa ficar feliz. Mas um tempinho da sua dedicação é maravilhoso. Linda mensagem, manda pra mim.
0: Um abraço, Rosilene de Carvalho, em nossa companhia. Tudo de bom, viu, minha amiga? Obrigado pela participação, hein? Muito bem, gente, olha, 10 horas e 56 minutos. Abraço também para Cleusa Rosa.
4: Bom dia, Regis. Essa mensagem é muito linda, Regis. Também tocou no meu coração. Sempre quando tem gente acamada, eu chego lá, aquela pessoa está lá embaixo, a gente começa a falar, conversar. Quando você sai de lá, ele está com o semblante mais bonito, mais alegre.
0: Exatamente. Valeu, Cleusa Rosa. Um grande abraço, viu, minha amiga? Obrigado pela participação, tudo de bom, tá? Para você, toda a família. Obrigado a você que esteve através do Facebook também interagindo com a nossa programação. Para você através do aplicativo, através do site, enfim, onde quer que você esteja. Aquele abraço super especial que te vai concluindo mais uma edição, né? Aqui do programa Show da Manhã. Hoje à tarde a gente ainda se encontra, viu? Aqui no rádio, a partir das 13 horas, ó. Espero você, hein? Com o programa Tarde Total. Um abraço vai também para Fátima Malaquias.
5: É, gostei, hein? Amei essa mensagem. Muito linda, nossa.
0: Valeu, minha
5: muito
0: amiga.
5: Muito linda demais. Amei. Parabéns para vocês, essa rádio é maravilhosa.
0: Abraço, Fátima Malaquias. Obrigado pela participação. Lúcia de Deus.
6: Bom dia, Regis.
0: Bom
6: que
0: dia.
6: Mensagem linda. Manda essa mensagem para mim, fazendo um favor.
0: Abraço, minha amiga. Obrigado pela participação. Uma ótima terça-feira. Muito bem. Ao meio-dia, informações através do nosso jornalismo. Vamos estar levando as principais notícias da nossa cidade, do nosso estado, do Brasil e do mundo, ok? Fiquem todos com Deus. O Show da Manhã retorna amanhã, mas hoje ainda às 13 horas a gente se encontra no programa Tarde Total, ok? Forte abraço. Tô indo. Até mais. Tchau, tchau. Fui!

0: horas de economia. Cancelar assinaturas que não usa. Cortar gastos passa também por fazer uma revisão das despesas para eliminar aquelas que fazem pouca ou nenhuma diferença na sua vida. Nesse sentido, cancele sem pena as assinaturas de serviços que você não tem o costume de usar ou que não valem mais tanto a pena. Dicas de economia.
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7: 11:04.

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1: Terça-feira, 11 de agosto, festa de Santa Clara de Assis. Foi uma religiosa italiana, fundadora das Irmãs Clarissas, dedicada à oração, à pobreza e à vida contemplativa. É a padroeira da televisão e dos meios de comunicação. Abençoai, Senhor, os nossos meios de comunicação da Diocese de Juína. Abençoai, Senhor, as irmãs, monjas, clarissas, capuchinhas do nosso mosteiro. Que continuem seguindo o exemplo da Santa Clara de Assis. Em nome do Pai, do Filho e do Espírito Santo. Amém. Um bom almoço e uma boa tarde.

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3: Olá, boa tarde.
4: Boa tarde para você que nos acompanha em Juína e região.
3: Terça-feira, 11 de agosto de 2026.
4: Vamos aos destaques do dia.
3: Juína alcança nota histórica no IDEB e avança na qualidade da educação.
4: Mosteiro São Francisco e Santa Clara celebra hoje a sua padroeira.
3: Alimentos arrecadados na Expo Juína serão destinados a famílias carentes.
4: Juína ganha unidade de oncologia e fortalece atendimento especializado.
3: Na apresentação do Jornal do Meio-Dia, Cidete Trapazão e William Ribeiro.
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3: Em Juína são 12 horas e 6 minutos e a campanha de multivacinação segue até 1º de setembro com o objetivo de atualizar a caderneta de vacinação de crianças e adolescentes menores de 15 anos. Pais e responsáveis devem procurar uma unidade de saúde para verificar as doses em atraso e manter a proteção contra diversas doenças em dia.
6: O Ministério da Saúde promove até o dia 1º de setembro a campanha de multivacinação 2026. Para atualizar as cadernetas de crianças e adolescentes menores de 15 anos. A ação reforça a proteção contra doenças graves, como pneumonias e meningites. A campanha terá um dia de nacional em 22 de agosto, com oferta de 20 imunizantes. O objetivo é aumentar a cobertura vacinal em todo o país. De acordo com o Ministério da Saúde, já foram disponibilizados 1,5 milhão de doses aos estados. Entre as vacinas estão BCG, hepatite A e B, poliomielite, dengue e Covid-19. O Ministério da Saúde também está intensificando a vacinação contra o sarampo nos municípios de São Paulo, Guarulhos e São Bernardo do Campo, para todas as pessoas de 6 meses a 59 anos. A medida foi adotada após o registro de casos importados e transmissões relacionadas. Em 2019, o Estado registrou mais de 20 mil pessoas com a doença. A mobilização engloba ainda atualizações recentes do calendário, como a oferta da vacina contra a dengue para crianças e adolescentes de 10 a 14 anos e a vacinação contra a Covid-19 para crianças, conforme as indicações específicas de cada imunizante. Esta também é a primeira edição da multivacinação com a vacina pneumocócica 20 valente, incorporada neste ano ao calendário nacional de vacinação. O imunizante amplia a proteção contra pneumonias e meningites e é indicado para crianças menores de 5 anos, conforme o esquema vacinal. A vacinação é a principal forma de proteção contra diversas doenças. Manter altas coberturas é fundamental para proteger crianças e adolescentes, reduzir a circulação de vírus e bactérias e evitar o retorno ou disseminação de doenças que podem causar complicações graves, sequelas e até mortes. Durante a campanha de multivacinação do ano passado, foram aplicadas mais de 7,5 milhões de doses em todo o país, sendo cerca de 1 milhão durante o dia D. Da Rádio Nacional no Rio de Janeiro, Carolina Pessoa.
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4: A região centro-oeste terá nesta terça-feira diferenças nas condições de tempo entre os estados e o Distrito Federal, segundo o Instituto Nacional de Meteorologia. Mato Grosso, a nebulosidade varia, com períodos de menor cobertura de nuvens, principalmente em áreas do oeste mato-grossense.
3: Juína terá uma terça-feira com sol e algumas nuvens durante o dia. À noite o céu fica nublado, fica com muitas nuvens, mas não chove. Temperatura mínima de 22 graus e a máxima alcançando 34 graus. A umidade relativa do ar varia entre 83% e 41%.
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3: 12 horas e 9 minutos e Juína alcançou a nota 6 no IDEB, Índice de Desenvolvimento da Educação Básica. Resultado histórico para o município e que aponta avanço nos indicadores de qualidade da educação. O desempenho reflete a evolução da rede de ensino e destaca os esforços para melhorar a aprendizagem dos estudantes.
8: O município de Juína recebeu uma ótima notícia, principalmente na área da educação. A nota do IDEB chegou à média 6 e isso é um ótimo resultado, não só para o município, mas também para o estado de Mato Grosso. Conforme explica o secretário responsável pela pasta, Erickson Leandro.
9: Nós estamos muito felizes. Juína alcançou aí uma nota histórica, né? Ficamos com média 6, então um crescimento muito grande. O IDEB é uma avaliação que é feita em cada 2 anos e a última avaliação nós estávamos com 5.4. Agora chegamos a 6, com várias escolas aí avançando muito. Então é uma sensação muito feliz, uma sensação de responsabilidade, uma sensação de prestação de contas com a sociedade juinense. Então a gente fica muito contente e feliz por ter uma equipe de profissionais da educação trabalhando diuturnamente para que os nossos alunos cheguem na escola, tenha merenda, tenha todo o apoio, mas principalmente os professores em sala de aula, que têm feito com carinho e com responsabilidade o ensino em todas as nossas crianças. E com certeza a gente fica realmente feliz e contente por alcançar esses indicadores. E mais feliz ainda que não é só Juína, é todo o Mato Grosso crescendo e a gente vê que a educação do Mato Grosso e a educação de Juína avança sempre.
8: Secretário, agora é um salto importante, né? Uma vez que ali no período da pandemia nós estávamos com uma nota bem baixa, né?
9: Nós temos várias avaliações, o IDEB é uma delas. Nós temos as nossas avaliações internas, nós temos a Alfabetiza, né? Tivemos aí 2 escolas premiadas, provavelmente esse ano nós vamos aí com 2 ou 3 escolas, né? Então a gente está muito feliz. Lógico, temos muito que melhorar, nós temos algumas escolas que necessitam uma atenção especial, a gente tem esse olhar e as avaliações é para isso, para ver onde a gente está acertando, ver onde a gente está errando, mas o objetivo é fazer uma educação de qualidade aqui para todos os alunos do município de Juína.
8: O prefeito Paulo Augusto Veronese destacou a importância dos investimentos na área da educação, bem como também os frutos de parceria com o estado para que esse número seja positivo para o município. O
10: compromisso da gestão é a melhoria da educação. Desde o início a gente sempre falava de buscar essa alternativa, buscar alternativas para que a gente pudesse melhorar a educação do nosso município. É um discurso que a gente vinha falando que temos que mudar a educação. E, de fato, o que nós iríamos fazer? Fizemos muitas mudanças. Que mudou a rotina dos professores, dos alunos, dos pais. Lá no início, a gente buscando essas alternativas, foi feita uma parceria com o governo do estado. Hoje, o governador Otaviano Piveta, ele preza pela educação, tem feito um trabalho excelente junto no estado e não é diferente no nosso município. Com as parcerias junto ao estado, nós buscamos melhorias do ambiente escolar, com melhorias desde ar-condicionado, uniformes, né? Reestruturando ônibus, reestruturando a reforma das escolas, ampliação de salas de aula, trouxemos mais salas para o município. Agora, em nossa cidade, tem 3 grandes escolas sendo construídas. Então, assim, é um conjunto de esforços que o objetivo é a melhoria lá na ponta da qualidade de ensino dos nossos alunos. Isso acontece, nós temos visto no dia a dia, mas para fechar o pacote, claro que o resultado do IDEB vem para mostrar que estamos no caminho certo e que Juína vai continuar avançando na educação. Então, assim, acho que é um momento de agradecer, primeiro, aos pais, aos alunos que confiam na educação pública, nos professores que fazem um excelente trabalho, toda a secretaria, nosso secretário Erics, com toda a sua estrutura que preza por isso, que trabalha para que a educação melhore, o secretário de Estado que nos ajudou financeiramente, com equipamentos, com muita coisa também, para que a gente pudesse fazer esse grande redimensionamento e, de fato, fazer a educação acontecer. E, claro, que é o nosso governador Otaviano Pivetta, anteriormente o Mauro Mendes, que vem fazendo esse trabalho no Estado do Mato Grosso como um todo, mas, principalmente, no alinhamento que nós temos com o governo, tem melhorado também a educação de Juína.
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4: 12 horas e 14 minutos, os proprietários de imóveis rurais já podem entregar a declaração do ITR 2026. O prazo segue até setembro e os contribuintes devem ficar atentos às regras e datas para evitar multas e manter a situação fiscal do imóvel regularizada.
7: Proprietários e responsáveis por imóveis rurais já podem enviar a declaração do Imposto sobre a Propriedade Territorial Rural 2026. O prazo segue aberto até o próximo dia 30 de setembro. O documento é usado pela Receita Federal para reunir os dados do imóvel e do contribuinte e calcular o valor do ITR, o Imposto sobre Propriedade Territorial Rural. A entrega pode ser feita pela internet, inclusive pelo celular. Quem deixar para depois do prazo estará sujeito à multa. A obrigação vale para pessoas físicas e jurídicas que sejam proprietárias, possuidoras ou titulares do domínio útil do imóvel rural. Usufrutuário também estão incluídos. A principal opção neste ano é o serviço Minhas Declarações do ITR, disponível no portal de serviços da Receita Federal. O contribuinte pode acessar a plataforma pelo computador ou pelo celular, utilizando uma conta gov.br, prata ou ouro. Pessoas físicas com propriedades rurais de até 100 hectares também podem utilizar o programa ITR 2026 para preencher e transmitir o documento. Quem possui imóvel inscrito no CAR, o Cadastro Ambiental Rural, deve informar o número do recibo de inscrição, salvo nos casos previstos de imunidade ou isenção. Após 30 de setembro, a declaração será considerada entregue fora do prazo e poderá gerar multa. O valor correspondente a 1% ao mês ou fração sobre o total do imposto devido, com cobrança mínima de R$ 50,00. O ITR pode ser dividido em até 4 parcelas mensais, desde que cada uma tenha valor mínimo de R$ 50,00. Já quem tiver imposto inferior a R$ 100,00 deverá quitar todo o valor de uma vez. A primeira parcela ou pagamento integral vence no próprio dia 30 de setembro. Sapicuá, Rádio Agência, da redação em Cuiabá, Enéas Jacobina.
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3: Agora 12 horas e 17 minutos e um levantamento do Instituto Lado a Lado pela Vida mostra que quase 9 em cada 10 pacientes com câncer de pulmão atendidos pelo SUS descobrem a doença nos estágios 3 ou 4, quando as chances de cura são menores.
11: A lembrança do dia que mudou a vida de Mônica é muito nítida. Uma infecção urinária a levou ao pronto-socorro e o que parecia um problema simples revelou outro, muito mais grave, um câncer de pulmão.
12: Quando voltou o exame do raio-x, eu lembro que ele olhou para mim muito sério e perguntou: alguém já te disse que você tem um nódulo no pulmão? E ele pediu, assim, de uma forma meio enfática, que eu fizesse um outro exame complementar, quando eu tivesse oportunidade, que era uma tomografia do pulmão.
11: 15 anos se passaram. Depois de 2 cirurgias e 16 sessões de quimioterapia, Mônica está curada. Ela sabe exatamente o que fez a diferença: descobrir a doença de forma precoce.
12: O fato de eu ter descoberto justamente na fase inicial é que me proporcionou a cura definitiva. O tratamento, lógico, com a cura definitiva. Graças a Deus eu tô bem, tô saudável, em plena atividade.
11: A história de Mônica é exceção. Um levantamento do Instituto Lado a Lado pela Vida mostra que quase 9 em cada 10 pacientes com câncer de pulmão atendidos pelo SUS descobrem a doença nos estágios 3 ou 4, quando as chances de cura são muito menores. O estudo analisou mais de 14 mil diagnósticos registrados no SUS em 2023. Entre os casos com estadiamento conhecido, 7.267 pacientes foram diagnosticados nos estágios 3 ou 4. Apenas 698 descobriram o tumor nas fases iniciais.
13: A porta de entrada seria a atenção primária. Ninguém chega hoje no sistema e já vai para atenção especializada.
11: A pesquisa ainda aponta um apagão de informações. Mais de 40% dos registros não tinham o estágio do câncer corretamente classificado, o que dificulta a identificação de obstáculos e o planejamento de políticas públicas.
13: Tem pacientes que têm que percorrer mais de 1.100 quilômetros para chegar a fazer o seu tratamento. Isso não pode depender do CEP onde ele vive.
11: O câncer de pulmão é conhecido como uma doença silenciosa. Os sintomas mais comuns, como tosse persistente, escarro com sangue, dor no peito, rouquidão e falta de ar, só aparecem quando o tumor já está avançado. E as causas desse tipo de câncer são conhecidas.
14: As principais causas do câncer do pulmão são número 1, número 2, número 3, número 4, tabagismo. Mas aproximadamente 1 de cada 5 pacientes com câncer de pulmão nunca fumou. E existem outros fatores de risco que podem contribuir para o desenvolvimento do câncer de pulmão. Por exemplo, o tabagismo passivo, hoje em dia é muito reconhecido.
11: Em 2024, o câncer de pulmão matou mais de 32 mil pessoas no Brasil. A projeção do Instituto Nacional do Câncer aponta para uma média de mais de 35 mil novos casos por ano até 2028. Diante desse cenário, é necessária uma mudança concreta na forma como o paciente é conduzido pelo sistema de saúde.
14: Um câncer de pulmão diagnosticado de maneira precoce, ele pode ser muito curável.
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4: Doze horas e 21 minutos, o Mosteiro São Francisco e Santa Clara celebra nesta terça-feira a solenidade de Santa Clara de Assis, sua padroeira. A programação reúne a comunidade para um momento de fé e de celebração, com missa marcada para as 18 horas. E após a celebração, um momento de partilha, como nos conta a irmã Carla.
15: Hoje a gente celebra o dia de Santa Clara, então hoje a missa não teve de manhã, né? Porque vamos ter agora às 6 horas da tarde com o bispo, ele que vem celebrar a solenidade de Nossa Mãe Santa Clara, e todos sintam-se convidados a participar conosco. Para nós é um momento muito importante para a nossa vida, né? Porque é a que deu a razão da nossa existência aqui, Santa Clara, e a gente gostaria que todos participassem conosco. E também lembrando que a gente sempre tem que rezar pelos meios de comunicação, porque ela é uma das padroeiras da comunicação, né? Então, lembrando também da nossa rádio, a nossa TV, que sempre está nos ajudando a divulgar as nossas atividades, e também todos os dias de manhã temos a celebração, né? É transmitida pela rádio.
16: Temos também, é importante destacar que aquelas pessoas que vierem, traga aí um prato de salgado, um prato de doce, para estar fazendo ali no final da missa, né, aquele momento de confraternização.
15: Isso mesmo, a gente vai ter a confraternização depois da missa, então quem quiser vir e quiser trazer alguma coisa para compartilhar, sintam-se à vontade a compartilhar com todos nós que vamos estar presentes.
16: Muito bem, então, só reforçando aí, né? Hoje, às 18 horas, aqui no Mosteiro, missa especial presidida pelo Bispo Dom Neri.
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3: Agora, 12 horas e 23 minutos, e Mato Grosso registrou 1,5 milhão de consumidores inadimplentes em julho, segundo o levantamento. O número mostra o impacto do endividamento no estado e reforça a importância do planejamento financeiro para evitar o acúmulo de dívidas e buscar alternativas para regularizar os débitos.
7: Levantamento do SPC Brasil para a CDL, a Câmara de Dirigentes Lojistas de Cuiabá, mostra que, em julho, aproximadamente 1.500 consumidores adultos em Mato Grosso estavam com algum tipo de restrição de crédito, número que cresceu 6,50% em relação a julho do ano passado. Na comparação mês a mês, o estado registrou uma leve retração de 0,6% diante do mês de junho, sinal de que, embora a inadimplência continue subindo no acumulado do ano, o avanço perdeu um pouco de fôlego no curto prazo. O levantamento do SPC Brasil mostra também que 53,44% dos inadimplentes são homens e 46,56% mulheres. Já em relação à idade, a inadimplência é mais concentrada entre adultos em fase produtiva da vida. Consumidores de 30 a 39 anos lideram o grupo com 26,85%, seguidos pela faixa de 40 a 49 anos, que representam 22,77% dos endividados. Em média, cada consumidor mato-grossense deve R$ 6.145, somando todos os débitos em aberto. Já o tempo que essas dívidas permanecem sem pagamento é de quase 29 meses, ou seja, mais de 2 anos e meio. As instituições financeiras ou bancos concentram mais da metade das dívidas do consumidor mato-grossense, ou seja, 54,81%. Segundo o presidente da CDL, Júnior Macagnan, mais do que o volume de dívidas é a duração da inadimplência que preocupa a economia mato-grossense, já que consumidores endividados há anos tendem a demorar mais para retornar o consumo e reorganizar as finanças. O dirigente da CDL Cuiabá chamou atenção ainda para a educação financeira no controle da inadimplência e o quanto as apostas podem ter influência no endividamento excessivo. Segundo ele, o jogo pela internet vem causando uma verdadeira desestruturação financeira e familiar, levando pessoas a comprometerem seus rendimentos e gerando impactos como contrair novos empréstimos e ter mais dívidas. Um levantamento da Confederação Nacional do Comércio, divulgado em abril deste ano, mostra que os gastos das famílias brasileiras com apostas cresceram 500% em 3 anos, superando 30 bilhões de reais por mês em março de 2026. Sapiquá, Rádio Agência, da redação em Cuiabá, Enéas Jacobina.
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4: 12 horas e 26 minutos, os alimentos arrecadados durante o último dia da Expo Juína serão destinados às famílias em situação de vulnerabilidade. A iniciativa une a programação do evento a uma ação de solidariedade, contribuindo para levar alimentos a quem mais precisa no município, como apresenta Dom Neri.
17: Como sempre, já é tradição, nesta festa que acontece aqui na cidade de Juína, dentro da programação acontece a celebração e também com o quilo de alimento não perecível como forma de entrada e de participar do evento. E não foi diferente das outras vezes. Nosso povo é sempre colaborador, gosta da generosidade, gosta de praticar a caridade. E estes alimentos, olha ali, ó, 2.192 quilos de alimentos, entre arroz, feijão, açúcar, macarrão, farinha de trigo, óleo, café, fubá, farinha de mandioca, pipoca, canjiquinha, leite de caixinha, leite em pó, farinha de cuscuz e sal. Então são 2.192 quilos de alimentos que foram doados. Uma boa parte desse alimento, o arroz, feijão, óleo e açúcar, principalmente, esses alimentos serão utilizados agora no final de semana, quando vai acontecer o Congresso da Juventude, sexta, sábado e domingo. Nós temos 1.000 pessoas que vão jantar na sexta, almoçar no sábado, jantar no sábado, e no domingo com certeza teremos em torno de 1.500 ou mais pessoas que vão almoçar. Então grande parte desse alimento será destinado para este evento chamado Congresso da Juventude. O restante do alimento, então, já foi uma parte doado para a Cáritas da paróquia Santa Catarina. e uma parte fica disponível para a Caritas Diocesana aqui na Cúria e que serão distribuídos em forma de cestas básicas para as famílias carentes da nossa cidade. Nós agradecemos de coração grande a todos os juinenses que fizeram deste gesto uma prática da caridade de acordo com a sua fé e a sua esperança e o seu amor. Deus vos abençoe, queridos e amados juinenses, e Deus abençoe aqueles que serão beneficiados com esse alimento, principalmente os mais carentes e os pobres. Com a bênção do céu e da terra, o Deus Todo-Poderoso, derrame sobre vós as graças e as bênçãos de que mais precisais. Em nome do Pai, e do Filho, e do Espírito Santo. Amém.
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3: 12:29, a gente faz um rápido intervalo, voltamos na sequência para falar sobre economia.
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3: A inflação desacelerou e ficou abaixo do teto da meta, indicando menor pressão sobre os preços no período. O resultado traz alívio para consumidores e para a economia, mas a trajetória dos próximos meses ainda depende do comportamento de itens como alimentos, serviços e combustíveis.
6: O Índice Nacional de Preços ao Consumidor Amplo, considerado a inflação oficial do país, subiu 0,7% em julho. Os dados do IPCA foram divulgados nesta terça pelo Instituto Brasileiro de Geografia e Estatística, IBGE. O resultado apresenta uma desaceleração em relação a junho, quando havia sido de 0,16%. No ano, o índice acumula alta de 3,44% e nos últimos 12 meses o índice ficou em 4,44%. No mesmo período imediatamente anterior, a inflação ficou abaixo dos 4,64%. Entre os itens que contribuíram para a desaceleração está alimentos, que teve uma compensação com a redução das chuvas no mês analisado. Como explica o economista Roberto Troster.
8: Alimentos caíram assim, uma combinação de fatores. Primeiro, o clima bom, né? Aumenta a safra, aumentando a safra, isso baixa preço. Lembrando que você teve muitas chuvas antes, que isso pressionou os preços para alimentos. Quer dizer, foi ruim antes, em maio, março, então agora foi bom, valeu a pena.
6: O economista aposta na continuidade dos bons resultados nos próximos meses.
8: Tudo indica que a inflação, devagarinho, está convergindo para a meta. Na ata do Banco Central divulgada hoje, ele projeta para o primeiro trimestre de 2028 3,2, quer dizer, bem perto do centro da meta. E considerando o custo fiscal da taxa de juros, é razoável prever mais uma queda de 0,25 da Selic na próxima reunião.
6: Além de alimentos, o item habitação contribuiu de forma significativa para a desaceleração do IPCA. O índice fica abaixo do teto da meta na avaliação apenas de 2026. Agência Rádio Web, produção e reportagem, Norberto Notari.
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4: Até o fechamento desta edição, a arroba do boi gordo estava em R$319,17, a vaca gorda R$298,87 e o dólar em R$5,16.
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4: 12:36, o programa Desenrola Adimplentes começa a operar nesta terça-feira, permitindo que consumidores renegociem dívidas de até R$15 mil com condições mais favoráveis. A iniciativa busca facilitar o acesso a juros menores e estimular a organização financeira das famílias.
10: O Desenrola Adimplentes começa a operar nesta terça-feira com novas regras para a participação dos bancos e da União. Agora, 30% dos valores das operações virão das próprias instituições financeiras, enquanto os 70% restantes serão bancados pelo governo. O programa permite renegociar até R$15 mil em dívidas sem garantia, com taxa máxima de 1,99% ao mês, bem abaixo da média atual do crédito pessoal, que gira em torno de 7% ao mês. Essa modalidade oferece crédito para trabalhadores informais que mantêm suas dívidas em dia. O pacote também inclui uma linha voltada para estudantes e ex-estudantes adimplentes do FIES, Fundo de Financiamento Estudantil, e medidas para trabalhadores com carteira assinada. A principal alteração permite que qualquer banco participante utilize recursos próprios combinados com até R$3 bilhões disponibilizados pela União. Antes, apenas Banco do Brasil e Caixa poderiam combinar recursos próprios com recursos públicos, o que gerou resistência das instituições. As regras para participar do Desenrola Adimplentes continuam as mesmas. podem aderir ao programa clientes que tenham contratado crédito pessoal sem consignação em folha, incluindo empréstimos feitos para reunir outras dívidas. Além disso, é necessário ter quitado pelo menos 4 parcelas do contrato e possuir saldo devedor de até R$15 mil por instituição financeira. Outro requisito é estar com as prestações em dia ou, no máximo, com atraso de até 90 dias antes da publicação da medida provisória. Dívidas de crédito rural, financiamentos com garantia real, cartão de crédito nas modalidades parcelada e rotativa e débitos de cheque especial não estão incluídos no programa. Quem tiver mais de uma dívida enquadrada no Desenrola dentro do mesmo banco poderá renegociá-las. Os interessados devem procurar diretamente a instituição financeira onde contrataram o empréstimo para verificar as condições disponíveis e solicitar a renegociação. Com reportagem de Tatiana Alves, da Rádio Nacional em Brasília, Daniela Longuinho.
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3: E a inauguração da Unita Oncologia Juína marca um avanço no atendimento oncológico no noroeste de Mato Grosso. A nova unidade busca ampliar o acesso ao tratamento do câncer no interior, oferecendo mais proximidade, conforto e atendimento humanizado aos pacientes da região.
1: Juína ganhou uma nova estrutura voltada ao atendimento especializado na área de oncologia. A Clínica Oncológica Unita foi inaugurada em uma cerimônia que reuniu autoridades, profissionais de saúde, representantes da instituição e também a comunidade. A chegada da unidade representa um avanço para o município e também para toda a região, ampliando o acesso ao atendimento especializado e proporcionando mais comodidade aos pacientes que enfrentam o tratamento contra o câncer. Dr. Joaquim, pioneiro de Juína e pai de um dos sócios da clínica, destacou a importância de contar com uma estrutura como essa no município.
9: Eu fico muito orgulhoso de estar aqui prestigiando e participando da inauguração dessa clínica. Porque Juína já está precisando disso. Desde que ele chegou aqui, eu falei: Juninho, você tem que montar alguma coisa na parte de oncologia de clínica. Porque é muita dificuldade, inclusive tenho parentes meus, foram para Cuiabá, sofreram demais, vem vomitando, vem com problemas. Então essa clínica aqui, para nós de Juína, é um presente. Para todo o povo de Juína, esse aqui é um presente que pode fazer com que muita gente salve muitas vidas e melhore a qualidade de tratamento para o povo da nossa região. Se vocês veem a qualidade da clínica, aqui é uma clínica de primeiro mundo. Vocês podem notar o ambiente, tem tudo, tem todo o mesmo tratamento que é feito aqui, é feito no Rio de Janeiro, São Paulo, Goiânia, Cuiabá. Qualquer lugar do Brasil faz o mesmo tratamento que é feito aqui. Então, para nós estamos muito orgulhosos de termos mais este empreendimento em nossa cidade.
1: Os sócios da nova clínica também ressaltaram que a iniciativa foi pensada para atender não apenas os moradores de Juína, mas também os pacientes de toda a região.
11: Esse é um sonho realizado, né? Tem 10 anos que eu estou tentando trazer para Juína, porque eu vi o sofrimento dos pacientes, a gente acompanha no dia a dia esse sofrimento. Muitos pacientes já desistiram. É um tratamento que debilita muito, muitas vezes vão para Cuiabá a cada 15 dias. Então trazer isso mais perto de casa, trazer mais perto da família, isso ajuda na imunidade, ajuda no tratamento, ajuda na adesão do tratamento. Então eu acompanho os pacientes, mas faltava mais coisa, faltava mais alguma coisa para trazer benefício, para evitar que vá o máximo para Cuiabá, que a gente trate aqui. Então isso hoje é um sonho realizado. Foi bastante difícil conseguir convencer, de conseguir trazer, mostrar o potencial da nossa região, que nós temos um grande potencial na região noroeste. E a gente fica muito feliz de ter conseguido isso.
1: Dr. André explicou como surgiu a ideia de trazer a especialidade para o município e destacou a importância de oferecer acompanhamento especializado mais perto de casa, evitando deslocamentos para outro centro.
12: Teve uma conversa anterior com o Dr. Joaquim, falando de Juína,
7: mas um dos grandes motivos de ter vindo foi minha esposa Maria Luísa, que é daqui, e depois que a gente realmente se conheceu, eu passei a vir a Juína e realmente vi a necessidade da região noroeste para a oncologia. É uma área que faltam especialistas e faltam clínicas especializadas. E hoje, para se ter uma ideia, em Juína, mais de 700 pacientes vão a Cuiabá por ano. E da região noroeste, mais de 1.700 casos ao ano vão tratar de quimioterapia lá, fora os outros cirurgias, etc. Então, realmente, é uma necessidade grande, uma carência e um sofrimento esse deslocamento, além da própria doença. Então, isso que motivou a gente vir para cá, meu.
12: Doutora, a gente sabe que aqui conta com vários profissionais, né, que estarão aqui prontos para atender a população.
7: Exato. A gente vai ter profissionais da área cirúrgica, cirurgia oncológica, cirurgia de tumores de cabeça e pescoço, da parte ginecológica. A gente vai ter os tratamentos que depende de uma infusão, de um tratamento na veia, né, que é essa sala que a gente vai ter oncologistas clínicos. A gente está ainda fechando parcerias para que tenha hematologista, que é uma carência em vários locais, para tratamento de leucemias e outras doenças do sangue, e reumatologistas, que não tem a ver com o câncer, mas utiliza a sala de infusão e o tratamento para doenças reumáticas, lúpus e outras doenças reumáticas, e que também tem uma necessidade de idas frequentes à capital para tratar e voltar. Então, realmente, assim, o leque de tratamento de especialistas, a gente quer ampliar cada vez mais e trazer o melhor para a cidade.
12: A implantação da clínica também abre novas possibilidades de parceria com o poder público. O prefeito municipal e a secretária de saúde destacaram os benefícios que a unidade poderá proporcionar aos pacientes e também à gestão pública, além das possíveis ações conjuntas para fortalecer a rede de atendimento oncológico na região.
13: O município ganha com mais um investimento, mais um empreendedor que vem investir nessa cidade. A clínica vem para dar mais ainda enfoque a tudo isso que a gente tem feito na saúde, tem trabalhado, tem corrido atrás, tem desenvolvido, tem buscado a melhoria constante. E o trabalho que é feito na saúde, ele ecoa nos quatro cantos aí do nosso estado, tanta melhoria. E essas pessoas que vêm para conhecer a nossa cidade, vêm para conhecer todo essa estrutura que nós temos, tem gostado, tem feito seus investimentos, e nesse momento a clínica vem para ressaltar ainda mais essa importância da nossa cidade. Então, parabéns a todos os investidores, parabéns a todos que de alguma forma contribuem para o crescimento da nossa cidade, e a clínica vem para ajudar a diminuir as nossas distâncias, e isso a gente fica muito grato por isso.
14: Nós estamos muito contentes dessa nova linha de cuidado do nosso município. Com certeza ela vai abraçar aí todo o Vale do Juruena, Vale do Arinos, quem sabe, e é qualificar o acesso, é descentralizar o SUS, regionalizar. Então, assim, os princípios do SUS são lindos, e a gente vê que essa gestão, que o governo do estado tem dado condições e tem incentivado empresas como essa, da equipe doutor André Crepaldi, todos os sócios, a implantar, né, essa linha de cuidado de oncologia no município de Juína. Então, certamente, qualifica o acesso, mais qualidade de vida para os nossos pacientes, e um dia especial, que certamente vem aí muitas outras possibilidades para o nosso município.
12: A cerimônia contou ainda com a presença do bispo diocesano, Dom Neri, que realizou a bênção das instalações e também dos profissionais que atuarão na unidade. Durante a celebração, ele reforçou a importância da empatia e também do acolhimento.
15: Eu interpreto a empatia como a porta de entrada para o humanismo. E no humanismo, o que aparece? A sensibilidade, a humildade para escutar o paciente, para ouvir, acompanhar, estendendo a mão. É quase como que o médico que faz o caminho com o paciente, acompanha o paciente. E gradativamente o paciente vai responder muito mais e melhor Então a empatia para mim é uma porta fundamental de proximidade para o humanismo, que deve ajudar a desenvolver a integração tanto psicológica, intelectual, espiritual e física.
5: E hoje essa clínica vem de encontro com essa necessidade também aqui na nossa regional.
15: Eu creio que já está no coração e no espírito dos idealizadores esta iniciativa de ser exatamente uma resposta a uma necessidade tão grande, tão sensível, e todo mundo percebe e sabe que a distância para esse tratamento causa tanto desgaste, tanto sofrimento. E esta clínica, ela vem para prolongar a vida, diminuir o sofrimento e vai nos ajudar a conviver até mesmo com uma doença, mas com outra qualidade de vida.
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4: 12 horas e 49 minutos. Anúncios e e-mails falsos estão sendo usados para aplicar golpes em consumidores que procuram renegociar dívidas. As fraudes utilizam indevidamente imagens do governo e de empresas conhecidas para dar aparência de legitimidade e induzir as vítimas a fornecer dados ou realizar pagamentos.
16: Anúncios e e-mails falsos estão sendo usados em fraudes contra quem busca renegociar dívidas. A informação é de um levantamento do NetLab da Universidade Federal para quem busca renegociar dívidas. A informação é de um levantamento do NetLab.

0: de maneira indevida o nome e a imagem do governo e de marcas famosas dos setores financeiro e de comunicação para dar aspecto de veracidade às fraudes. O Ministério da Fazenda faz um alerta à população sobre golpes aplicados por meio de anúncios falsos no Facebook, Instagram e WhatsApp. As publicações usam de forma indevida o nome e os símbolos do governo federal para iludir quem está interessado em quitar ou renegociar pendências financeiras, geralmente com o envio de links e mensagens pela internet. Fica o aviso: a renegociação de dívidas acontece diretamente com os bancos. O governo não possui sites específicos para isso e não envia links, mensagens ou SMS. Todas as orientações sobre renegociação estão disponíveis no portal e nos canais oficiais do Ministério da Fazenda. Da Rádio Nacional, no Rio de Janeiro, Tatiana Alves.
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2: Você sabe o que fazer diante de um caso de violência contra uma mulher? Quais serviços buscar ou por qual meio fazer uma denúncia? O Agosto Lilás é uma oportunidade para falar sobre este tema e conscientizar sobre os direitos das mulheres.
3: Foi para pedir socorro que, há 2 anos, a vítima de violência, que vamos chamar de Maria, entrou pela primeira vez em uma casa da mulher brasileira.
4: Eu cheguei na casa sem esperança nenhuma, sem expectativa nenhuma, sem norte algum. Eu estava só o farrapo humano, né? Tinha violências que eu nem tinha conhecimento que eram violências, né? Mas, assim, é página virada.
3: Criada há 11 anos, a Casa da Mulher Brasileira reúne em um só lugar serviços como apoio psicossocial, delegacia e juizado especializados, defensoria pública, serviço de saúde e alojamento de passagem. Atualmente, há 13 dessas em funcionamento no país, abertas 24 horas por dia, todos os dias da semana. A coordenadora-geral de fortalecimento da rede de atendimento do Ministério das Mulheres, Maura Souza, explica como funciona o atendimento.
5: Primeiro, a mulher passa pelo serviço de acolhimento, atendimento psicossocial, e se for um caso por um alojamento de passagem, a gente oferta esse serviço no âmbito da Casa da Mulher Brasileira, além da brinquedoteca, para que essa mulher tenha condições de ter o atendimento nos outros serviços.
3: No Agosto Lilás, mês de conscientização pelo enfrentamento à violência contra a mulher, a Casa reforça a garantia dos direitos das mulheres. A subsecretária de Enfrentamento à Violência da Secretaria da Mulher do Distrito Federal, Maíra Castro, destacou que, além do apoio imediato, a Casa da Mulher Brasileira também ajuda as vítimas a alcançarem autonomia profissional e financeira.
6: Elas podem fazer cursos, ter a empregabilidade. Temos mais de 400 mulheres empregadas em diferentes órgãos. Estão sempre visando essa oportunidade, uma porta de saída que elas tenham da violência doméstica.
3: O tema deste Agosto Lilás são os 20 anos da Lei Maria da Penha, considerada um dos marcos na proteção dos direitos da mulher no Brasil. Além da agressão física, a norma abrange outras 4 formas de violência contra a mulher. A violência patrimonial, que se caracteriza pela destruição ou retenção de bens, dinheiro ou outros recursos. A violência moral, que ocorre por meio de calúnia, difamação, injúria ou qualquer conduta que atinja a honra e a reputação da mulher. A violência psicológica, caracterizada por atitudes que causam medo, humilhação, ameaças, isolamento e manipulação, e a violência sexual, que é qualquer ato praticado sem consentimento. Em qualquer dos casos, a mulher deve fazer o registro da ocorrência. Os profissionais são qualificados para esse atendimento, de acordo com Mariana Almeida, delegada adjunta da Delegacia de Atendimento à Mulher 2 do Distrito Federal.
7: Esse policial precisa ter a sensibilidade de acolher essa vítima, de acalmá-la para que assim ela consiga, né, relatar o que está acontecendo. E também ele precisa saber o que de fato vai auxiliar essa vítima para poder encaminhá-la a outros órgãos, a outros serviços públicos, porque a gente precisa de toda essa atuação de rede, como prevê a própria Lei Maria da Penha.
3: Ah, então.

0: do país, 495 delegacias especializadas de atendimento à mulher. Em 2025, as unidades realizaram mais de 782 mil atendimentos. Além disso, foram registrados 608 mil boletins de ocorrência e mais de 300 mil inquéritos instaurados e medidas protetivas de urgência solicitadas. As vítimas de violência também podem contar com a Central de Atendimento à Mulher, o Ligue 180. A ligação é gratuita e o serviço funciona 24 horas por dia, todos os dias da semana. Os serviços também podem ser acessados pelo WhatsApp 61 99610 0180 ou pelo e-mail central180@mulheres.gov.br. Mas atenção, se o caso for de emergência, ou seja, se a mulher estiver em risco imediato, a recomendação é acionar a Polícia Militar por meio do 190. Reportagem Luana Karen.
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2: E essas foram as notícias de hoje.
3: O Jornal do Meio-Dia é uma produção da Fundação Rádio e TV Educativa de Juína.
2: Apresentado por Mencidés Trapazon e William Ribeiro.
3: Produção de Lucas Gomes, Marcos Nonato e Rose Zimpel.
2: Em seguida, o Evangelho do Dia e logo após o programa Tarde Total. Boa tarde.
3: Boa tarde.
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1: Amados irmãos e amadas irmãs, naquele tempo os discípulos aproximaram-se de Jesus e perguntaram: quem é o maior no reino dos céus? Jesus chamou uma criança, colocou-a no meio deles e disse: em verdade vos digo, se não vos converterdes e não vos tornardes como crianças, não entrareis no reino dos céus. Quem se faz pequeno como esta criança, esse é o maior no reino dos céus. E quem recebe em meu nome uma criança como esta, é a mim que recebe. Não desprezeis nenhum desses pequeninos, pois eu vos digo que os seus anjos nos céus veem sem cessar a face do meu Pai que está nos céus. Que vos parece? Se um homem tem 100 ovelhas e uma delas se perde, não deixa ele as 99 nas montanhas para procurar aquela que se perdeu? Em verdade vos digo, se ele a encontrar, ficará mais feliz com ela do que com as 99 que não se perderam. Do mesmo modo, o Pai que está nos céus não deseja que se perca nenhum desses pequeninos. Queridos amigos e amigas, com o Evangelho de hoje, iniciamos um novo discurso de Jesus que se estenderá por todo o capítulo 18, chamado Discurso Comunitário, pois apresenta a comunidade comprometida com o reino e sua justiça. Como é característico do Mestre, para abrir este discurso, ele usa uma imagem eloquente, a presença de uma pequena criança, símbolo da humildade, da pureza e da total submissão ao Pai, não por medo, mas porque vê nele um modelo a imitar. Cada discípulo deve se fazer como uma criança, mas deve também prover os que são fracos e necessitados como as crianças, sem jamais excluí-los ou desprezá-los. Eis a dupla função da comunidade comprometida. Senhor Jesus Cristo, que nos ensinas o caminho da humildade, mostrando-nos ao mesmo tempo a simplicidade e a fragilidade da criança para dizer: são os pequenos, os humildes e os mais fracos que merecem o nosso cuidado e a nossa atenção.

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3: Pratique alguma atividade ao sol. Apenas 15 a 20 minutos de exposição à luz solar por dia, sempre com uso de protetor solar, pode fornecer a quantidade necessária diária de vitamina D. A substância ajuda a combater diabetes, ataques cardíacos, insuficiência cardíaca, pressão arterial alta e talvez até mesmo o resfriado comum. Mas não exagere, muita exposição ao sol pode aumentar o risco de câncer de pele.
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0: Boa tarde pra você, ótima tarde de terça-feira, 11 de agosto do ano de 2026. A partir de agora, o programa Tarde Total apenas começando através das ondas da 89,5. Vamos juntos até as 15 horas, claro, com muita música, com muita informação a partir de agora, aqui no programa Tarde Total. Tudo jóia? Como é que passou de cedo para tarde? Já almoçou? Certo? Já fez o quilinho? Já está nas atividades da tarde, né? Então tá jóia! Uma boa tarde para você de terça-feira. A partir de agora, quero convidar você a interagir, portanto, através do nosso zap no 356-2702. 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Olha só a galerinha já interagindo, mensagens chegando por aqui. Eu quero abraçar com carinho você que está na sua casa, você no seu trabalho, está com o rádio ligado, né? Curtindo a programação. Uma ótima tarde para você que dá carona no som do seu carro, da sua máquina pesada, né? No seu caminhão, enfim, onde quer que você esteja, galerinha aí, através do aplicativo, para você no site. Também quero abraçar com carinho especial a você nos distritos, acompanhando nas cidades vizinhas, né? Onde alcançamos através das ondas da 89. Se não é através das ondas, né? Nós alcançamos através das nossas plataformas digitais, qualquer lugar do mundo. Minha amiga Laura tá na sintonia. Laura lá na Palmiteira, né, Laura? Tá curtindo? Alô, boa tarde.
1: Boa tarde, velho. Oi. Velho, olha pra mim, Pepe Moreno. Sim. Pepe Moreno. É, menino de rua. Ofereço pra vocês. Família Nazaré, pra todos estiverem na escuta, quem gostar da música.
0: Ok. Tem uma...
1: Terça-feira abençoada.
0: Amém, valeu, grande abraço, Laura, lá na Palmeira. Essa a gente vai recordar essa canção, hein, do Pepe Moreno, Menino de Rua. Vamos trazer aí na programação, né? Um abraço a Laura, lá na Palmeira, ela que está ligadinha, curtindo a programação. Érica Vieira de Santana. Alô, Érica, tudo bem? Tudo jóia? Também na sintonia, tô deixando boa tarde por aqui, acompanhando, né, a nossa programação. Obrigado aí, sempre interagindo, portanto, com a programação. São 13 horas, 10 minutos, 1:10. Boa tarde pra você.
2: Só um pouquinho. Alô?
3: Alô, Pepe Moreno?
2: Quem tá falando?
3: Aqui é o menino de rua, posso falar com você?
2: Oi?
3: Posso falar com você?
2: Nossa, moleque de rua me ligando.
4: O que foi, Pepe?
2: Moleque de rua me ligando aí. Dá o tom aí. Dá outro. Quer beber? Não. Deve ser o moleque de novo. Alô?
3: Alô, Pepe Moreno?
2: O que é que você quer, moço?
3: Eu quero cantar uma música pra você.
2: Você tem uma música pra mim, é?
3: É. Você deixa eu cantar pra você?
2: Deixa, eu tô com o teclado ligado, vou soltar a batida e você canta, vai.
3: Tá legal. Escuta aí, beleza?
2: Olha o tempo, hein? Tá ouvindo aí?
3: Tá legal.

0: Alô? Alô, menino?
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0: Maurício Manieri, o pôr do sol, você ouviu aqui no programa Tarde Total.
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0: A melhor rádio para o melhor ouvinte, 13 horas 17 minutos, agora 13:17. Obrigado pelo carinho da sua sintonia. Quero mandar um abraço para minha amiga Elisângela. Elisângela Zulim, ótima tarde. Tá na sintonia, tá curtindo o programa Tarde Total. Pediu a canção do Luan Santana com Rick Martin, a canção Estranho. Vamos trazer aqui na programação, oferecendo para todos os ouvintes da Nazaré. Ótima tarde, Elisângela. Obrigado pela participação. Josefa. Alô, Josefa, tudo bem aí, minha amiga? Tá na sintonia, pediu Armandinho. Desenhos de Deus, olha, essa canção é linda, hein? Fazia tempo que eu não via essa canção do Armandinho, assim como a canção também do Pepe Moreno, Menino de Rua, e a canção do Maurício Manieri, O Pôr do Sol, hein? Valeu, Josefa! E ela diz assim: Regis, eu ofereço para a família, ofereço para todos os amigos e amigas, nossa amiga Josefa em sintonia. Obrigado, viu, minha amiga? Tá curtindo? A Fátima Malaquias. Fátima, como é que está aí, hein? Tudo joinha? Boa tarde.
2: Eu quero a música Almoço na Casa do Pai. Se você quiser tocar, você toca para mim ouvir essa música hoje. Porque eu lembrei do meu paizinho, então eu quero essa música Almoço na Casa do Pai, tá? Oferecer para todos, pai, todos, família, para você, para todos, tá bom?
0: Um abraço, Fátima Malaquias, está ligadinha curtindo o programa Tarde Total. Obrigado pela participação. 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Quero dar um forte abraço também no apoio cultural do programa Tarde Total. 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São 13 horas e 20 minutos, 13:20. Eu quero mandar um abraço especial hoje, olha só, pra minha amiga Dona Rosa, né? Dona Rosa Zaniboni, lá da comunidade Santo Isidoro, hoje completando aí mais um ano de vida. Parabéns, Dona Rosa Zaniboni, né? Ela é sócia do Clube do Evangelizador e hoje tá de feliz. Parabéns, paz, saúde e que essa data se repita por muitos e muitos anos, hein? Atenção! 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Tem sucesso aqui no programa Tarde Total. Rick Martin, com Luan Santana, Estranho, boa tarde para você.

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2: Muito bem, voltamos com mais uma edição do Info News, deixando você muito bem informado nesta terça-feira. A Meta enfrentará um novo julgamento nos Estados Unidos, acusada de utilizar recursos no Instagram e no Facebook que estimulariam o uso excessivo das plataformas por crianças e adolescentes. A seleção do júri começa nesta quarta-feira, dia 12, na Califórnia, e o julgamento está marcado para o dia 18 de agosto. Califórnia, Colorado, Nova Jersey e outros podem ter restrições às plataformas para menores de idade e multas que podem chegar a $1.4 trilhão. Mark Zuckerberg está entre as testemunhas previstas e o processo deve durar cerca de 6 semanas, com decisão esperada no início de outubro. A ação surgiu após a divulgação em 2021 das pesquisas internas da Meta pela ex-funcionária Frances Haugen. Os estados questionam recursos como rolagem infinita, notificações noturnas e alertas de curtidas, apontados como mecanismos para prolongar a permanência dos jovens nas plataformas. A Meta nega as acusações e sustenta que a saúde mental dos jovens não pode ser atribuída a um único aplicativo. A empresa também pretende recorrer de condenações anteriores e defender suas práticas durante o novo julgamento federal. Daqui a pouco mais informações aqui no Info News. Fique ligado.
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9: 1:36.
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Nazaré FM, Zeneto e Cristiano, Cadeira Cativa. Você curtiu aqui no programa Tarde Total. 13h41. Obrigado pelo carinho da sua sintonia. Já já mais sucesso aqui no programa Tarde Total. Aquele abraço para você que ligou seu rádio neste exato momento, nesta terça-feira, 11 de agosto. 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Maria Souza Lucas, tudo bem, minha amiga? Ótima tarde, hein? Tá ligadinha, tá curtindo o programa Tarde Total. Também de Laura Ribeiro, tudo bem, de Laura? Boa tarde, Regis. Boa tarde, família Nazaré. Depois de uma manhã em casa, agora no trabalho. Menino, que sol é esse, rapaz? Ainda bem que o meu trabalho é mexer com água. Ufa! Alivia um pouquinho, né, de Laura? Daqui a pouquinho tem Bala Arrojada com Gustavo Lima. Vamos curtir aqui na programação já já, hein? Vai pra todos na sintonia, pedida aí da nossa amiga de Laura Ribeiro. Valeu, de Laura! Tudo de bom, obrigado pela participação, uma ótima tarde! 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E um abraço para a minha amiga Cristina, né? Sempre em sintonia, acompanhando a programação. A Cristina Ramírez, né? Tá sempre ligadinha. E olha, trazendo informações aí, portanto, o
sorteio que aconteceu ontem da Loto Fácil. Teve aí 8 ganhadores. No concurso de número 3758, né? 01, 03, 04, 05, 08, 9, 11, 12, 13, 14, 17, 18, 20, 24 e 25. Foram as pedras sorteadas para o concurso de ontem, segunda-feira, né?

0: 13 horas e 47 minutos. Muito obrigado pelo carinho da sua sintonia. E hoje é dia 11, né? Dia 11 tem sorteio da Mega Sena, né? Pagando aí o prêmio de 3 milhões e 500 mil reais. É a estimativa aí do concurso de número 3043, né? Hoje, então, tem sorteio às 21 horas, horário de Brasília, da Mega Sena. Faça sua fezinha na Juína Loterias. 13 horas e 48 minutos nesta tarde de terça-feira, hein? Será que vai cair água hoje em algum lugar, hein? Canta Diego e Arnaldo com Zé Neto e Cristiano. Já tem Gustavo Lima.
1: Misturado, hein?
0: Boa tarde.
1: Agora essa é complicada. Nunca aconteceu comigo.

0: também. Tá aí, Gustavo Lima. Bala alojada, você curtiu aqui no programa Tarde Total. São 13 horas e 54 minutos. 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Alô, compadre Kleber. Tá na sintonia lá na São Miguel, né? Tá curtindo o programa Tarde Total. E a minha amiga Cristina Ramírez, eu citei o nome da Cristina. E a Cristina se manifestou por aqui, ó. Olha ela aí.
1: Boa tarde. Mais lindo do mundo. Opa. Eu não te conheço ainda, né?
0: Valeu.
1: Mas eu vou te conhecer em nome de Jesus, amém. Uma hora eu vou ali na rádio e te conheço. Igual conheci o William, né?
0: Ah, beleza.
1: Eu não conheço ainda não, mas eu vou conhecer.
0: Tanta joia.
1: Tá bom, muito obrigado. Você lembrou de mim,
0: opa,
1: né? Que eu jogo na Mega Sena, né?
0: Isso.
1: Mas hoje
0: eu
1: não
0: sei.
1: Tem a Mega Sena, só hoje que vai correr.
0: E hoje ainda.
1: Amanhã sim.
0: Isto.
1: Ô, meu filho, obrigado por ter lembrado de mim.

0: Eu não esqueço, eu tô online sempre. Beleza. Falei mais tarde, eu mando um oizinho pra ele.
1: Ok, tá, minha amiga, eu valeu.
0: Desejo uma terça-feira abençoada
1: por Deus. Amém.
0: Abençoado você e todos os seus ouvintes, todos os meninos, todas as pessoas daí da rádio.
1: Tá joia.
0: O William. Esqueci o nome dela agora. A minha princesa mais linda do mundo.
1: A Sandra.
0: Você tá no lugar dela.
1: Ah, Sandra.
0: E a... A outra. Agora esqueci também. Então, olha que minha cabeça não ajuda, meu filho. Mas eu sei, é o nome das duas.
1: É a Cidete,
0: mas,
1: né?
0: Mas eu amo as duas, mesma coisa. É Cidete. A Cidete, eu lembrei, graças a Deus. Eu amo a Cidete também, é a princesa mais linda do mundo. Tá bom, meu filho? Muito obrigado. Manda uma música bem bonita aqui pra véia, tá bom?
1: Oh,
0: fica
1: valeu,
0: com Deus, Deus abençoe. Tchau.
1: Tá zóia.
0: Todos os teus ouvintes aí oferecem a música. Em nome de Jesus, amém. Tchau, meu filho.
1: Ô, oh, Cristina Ramírez, um abraço, a figura Cristina. Ô, Cristina, ela conheceu o William e ela quer me conhecer, né? Então tá joia, está... eu estou sempre por aqui, viu, Cristina, tá? Um abraço, minha amiga, sempre em sintonia, né? Deixa eu ver quem mais aqui, Ana Maria, lá na Fazenda Londrina, pediu Eduardo Costa, Eu Duvido. Oferecendo para todos os ouvintes, grande abraço, portanto, Ana Maria, né, lá na Fazenda Londrina, tá ligadinha, daqui a pouquinho vamos curtir aqui na programação, canção de Eduardo Costa, pra gente curtir. E a minha amiga Cecília Nunes. Ô, oh, Cecília, boa tarde. Fala comigo, Cecília.
2: Boa tarde.
1: Boa tarde.
2: Todo mundo, tudo bem? Da rádio. É a minha rádio.
1: Isso.
2: Que eu conheço, é ela.
1: É nóis, é nóis.
2: Boa tarde.
1: Boa tarde, Cecília.
2: Fica com Deus.
1: Amém.
2: Meu telefone tá meio doido.
1: Mas que Deus, Cecília.
2: Ô, Pai querido do céu.
1: Ai, ai.
2: Fica com Deus. Uma
1: valeu.
2: Boa tarde, dona Cristiane.
1: Viu? Te um amo. Abraço. Um abraço, Cecília Nunes. Obrigado pela participação. Agora 13 horas e 58 minutos. 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MM Materiais Elétricos. 13 horas e 59 minutos. Muito obrigado pelo carinho da sua sintonia. Vem chegando ele, Eduardo Costa. Eu Duvido. 13h59. Boa tarde.

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4: Espaço seguro. Crie um espaço confortável e seguro para o seu pet se familiarizar com o novo ambiente. Isso pode incluir uma caminha aconchegante, brinquedos e tigelas de água e comida. Certifique-se de que o ambiente seja tranquilo e livre de estímulos excessivos nos primeiros dias.
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12: 2:08.
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0: eu acho que você tem que mandar aquela mensagem. Mas manda o que está no seu coração.
1: Porque se fosse eu falaria mais ou menos assim.
2: Ei, boa noite. Antes de te bloquear, eu só vim te dizer que a partir de hoje pode tocar o terror, fazer o que quiser fazer. A boca é sua, curte suas farras. Sinto mais nada.
0: Não, apaga.

Daí, Exalta Samba, me apaixonei pela pessoa errada. Agora são 14h17. 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Loja Saúde Aqui, deixa a natureza cuidar de você. 14h19, bom demais poder estar em sua companhia, portanto, nesta tarde de terça-feira, 11 de agosto. 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

0: 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Horas e 21 minutos. Minha amiga Laura na palmiteira na sintonia. Opa!
1: Aí de novo. Olha pra mim, Pepe Moreno, o cego e os três aleijados. Eu feliz pra família Nazaré, se estiver na escuta. Tô gostando da música, que vocês estão abençoados terça-feira.
0: Valeu, minha amiga, obrigado pela sintonia, né? Curtindo a programação, tudo de bom. Deixa eu ver quem mais por aqui interagindo com a programação. Forte abraço aí pra galerinha no aplicativo. Obrigado, hein, você que está no aplicativo. Obrigado você que está através do som do seu carro. Pra você no site, olha, acesse o nosso site www.radionazaredivina.com.br pra você acompanhar as informações. E a Vigilância Ambiental divulga, né, as próximas localidades de vacinação contra a raiva na zona rural de Juína. As equipes já percorrem, né, o setor de Chacra e reforçam o pedido para que cães e gatos sejam mantidos em casa durante aí a passagem dos agentes, né? Portanto, hoje é dia 11, está sendo realizada a vacinação ali na linha 4 e linha 5 até o Rio Vermelho. Amanhã, dia 12, quarta-feira, será na linha G até a Fazenda Matadouro e assentamento Caiabi. Na quinta-feira, dia 13, comunidade São Geraldo, Fazenda do Léo e assentamento Caiabi, hein? No dia 14, na sexta-feira, linha F até o sítio do senhor Elias, Rio do Encontro e assentamento Caiabi até a ponte do Rio Verde, ok?

Muito bem, são 14 horas e 23 minutos e acontece, né? Portanto, nesse final de semana, o Congresso da Juventude, com início na sexta-feira, às 18 horas, acolhida no Centro de Eventos anexo ao Colégio São Gonçalo. Às 20h30, a celebração eucarística, onde será aí transmitido através dos meios de comunicação, rádio e TV Nazaré. No sábado, a programação continua, portanto, aí às 7 horas, né, você acompanha diretamente do local, né, o programa Voz do Pastor. Vamos estar transmitindo o programa Voz do Pastor diretamente, portanto, ali onde vai estar acontecendo o Congresso da Juventude. A programação segue, portanto, durante todo o sábado. E no domingo, às 10h30, tem a missa de encerramento, que será também transmitida através dos meios de comunicação, rádio e TV Nazaré. A equipe estará realizando toda a cobertura do evento para que você possa acompanhar depois no nosso jornalismo, né? Como que foi, né, os detalhes, portanto, do Congresso da Juventude 2026. Mais sucesso chegando, Zé Neto e Cristiano, resumindo, boa tarde pra você.

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3: A Hora do Consumidor chegando nesta terça-feira com a pergunta do nosso ouvinte Roberto, de Petrolina, no Pernambuco. Ele diz que a academia onde ele faz musculação retirou vários equipamentos e continua cobrando o mesmo valor. Ele pergunta se isso está certo, né? Olha, Roberto, quando ocorre redução significativa na qualidade do serviço contratado, o consumidor pode solicitar revisão das condições ou até o abatimento proporcional do preço, viu? O artigo 20 do CDC protege o consumidor quando o serviço não é prestado da forma esperada, né? Então fica aí a nossa dica para você, baseada aí no Código de Defesa do Consumidor. Eu sou Kleber Salles e volto na próxima edição aqui do quadro A Hora do Consumidor. Grande abraço e obrigado pelas participações de você, ouvinte, né? De vocês, ouvintes, que estão sempre nos acompanhando.
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Tudo bem? Tá aí! Você curtiu o Henrique e Juliano, Última Saudade, aqui no programa Tarde Total. 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Agora são 14 horas e 40 minutos. Muito obrigado a você que está em nossa companhia. 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Muito bem, são 14 horas e 45 minutos agora, 14h45. Aquele abraço para você que sintoniza a mais ouvida, Hugo e Tiago. Eu me apaixonei. Boa tarde.

Messias, você ouviu? Aqui no programa Tarde Total, agora 14 horas e 55 minutos, a gente vai chegando aí, portanto, na reta final, né? De mais uma edição do programa Tarde Total. Olha, foi bom demais estar em sua companhia, portanto, nesta tarde de terça-feira. 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São 14 horas e 56 minutos. Aquele abraço para você que esteve através do nosso aplicativo, do site, né? Você que interagiu aí.

e através do Zap também. Olha só, na sequência tem Terço da Misericórdia e depois uma programação musical. Hoje não vai haver o programa Tarde Sertaneja. O William acabou de passar um recadinho aqui, né? Ele que está lá com a equipe lá no Colégio São Gonçalo, né? Onde vai estar acontecendo o Congresso da Juventude. Estão montando lá a estrutura para transmissão nas correrias da organização. E não vai ser possível hoje estar aqui a tempo, né? Do programa Tarde Sertanejo. Ok? E amanhã, 7 horas, Jazan, a gente se encontra, portanto, com o programa Show da Manhã. Espero você, então, amanhã, a partir das 7 horas. Fiquem todos com Deus. Ótima tarde pra você. Tchau, tchau. Fui!

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0: Olá, meu caro ouvinte, que alegria falar com você através desse momento Despertai para o Amor. Eu desejo graça e paz, que nós possamos acolher o amor de Deus que nos consola. Eu gostaria de falar sobre algumas luzes para compreender o sofrimento. Por que nós sofremos? O que eu fiz para merecer isto? A questão do sofrimento sempre foi uma questão importante para a filosofia, para a teologia. Não é fácil dar respostas. Um filósofo chamado Leibniz colocou a questão: se Deus é todo-poderoso, por que nós sofremos? Se Ele pode tudo, por que não evita o sofrimento? Um poeta alemão, Georg Büchner, via no sofrimento a maior prova contra a existência de Deus. Hoje, muitos teólogos nem querem responder sobre a questão do sofrimento. Santo Agostinho diz: a beleza da ordem mundial brilha precisamente nos opostos, mesmo quando o mal se encontra neles e precisa estar a serviço do bem. O sofrimento e o mal são, para Agostinho, o pano de fundo escuro sobre o qual brilha ainda mais claramente a luz do amor de Deus. Um teólogo alemão, falando sobre o sofrimento, ele diz que a onipotência de Deus não significa que Deus possa criar algo extravagante. Da mesma forma, não criaria o ser humano livre e coibiria o sofrimento. Se Deus quer a liberdade criacional, então necessariamente está vinculada a ela a possibilidade do sofrimento. Ou seja, este teólogo está dizendo o seguinte: Deus criou o mundo finito e livre. Quando nós pensamos em algo finito, sempre vai haver sofrimento. Não significa que Deus está permitindo ou que Deus queira o sofrimento. O mundo mesmo é assim. Ou seja, quando nós pensamos que Deus poderia evitar o sofrimento, nós estamos associando ideias. É o mesmo que associar círculo quadrado. Existe um círculo quadrado? Não, não existe. É uma associação de ideias. Eu estou associando a ideia de círculo com a ideia de quadrado. A partir da minha cabeça, na linguagem, dá. Mas na realidade isso não existe. Por isso, pensar que Deus poderia evitar todo o sofrimento é o mesmo que dizer círculo quadrado. Um outro grande teólogo chamado Carhaner fala o seguinte: a incompreensibilidade do sofrimento é uma parte da incompreensibilidade de Deus. E aceitar a incompreensibilidade do sofrimento é, para ele, a maneira concreta de aceitarmos o próprio Deus e de deixá-lo ser como é. Esse teólogo está dizendo: o sofrimento nós não o compreendemos de todo. Como nós não compreendemos de todo Deus? O que se sabe é que Deus está conosco o tempo todo, na alegria e no sofrimento. Quando nós estamos sofrendo, Deus está sofrendo conosco e carregando conosco o sofrimento. Isso deve ser um consolo. Não dá para pensar que no sofrimento Deus nos abandonou, ou mesmo nos perguntarmos por que eu, aludindo que Deus teria me escolhido para me dar sofrimento. Não. Que nós possamos hoje meditar sobre esse tema, mas ao mesmo tempo encontrar sempre no amor de Deus o consolo que nos acalma. Mais mensagens através do nosso site padrezequiel.com.br. Um forte abraço, Deus te abençoe e te guarde, em nome do Pai, do Filho e do Espírito Santo. Amém.
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0: 13 e 6.
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0: São palavras de Jesus misericordioso a Santa Faustina, às 3 horas da tarde.
1: Implora a minha misericórdia, especialmente pelos pecadores, e ao menos por um breve tempo, reflete sobre a minha paixão, especialmente sobre o abandono que me encontrei no momento da agonia. Esta é a hora de grande misericórdia para o mundo inteiro. Permitirei que penetres na minha tristeza mortal. Nesta hora, nada negarei à alma que pedir pela minha paixão. Em nome do Pai, do Filho e do Espírito Santo.
0: Amém.
1: Pai nosso, que estais nos céus, santificado seja o vosso nome. Venha a nós o vosso reino. Seja feita a vossa vontade, assim na terra como no céu. O pão nosso de cada dia nos dai hoje. Perdoai-nos as nossas ofensas, assim como nós perdoamos a quem nos tem ofendido. E não nos deixeis cair em tentação, mas livrai-nos do mal. Amém.
2: Ave Maria, cheia de graça, o Senhor é convosco. Bendita sois vós entre as mulheres. Bendito é o fruto do vosso ventre, Jesus. Santa Maria, Mãe de Deus, rogai por nós, pecadores, agora e na hora de nossa morte. Amém.
1: Professemos a nossa fé.
2: Creio em Deus, Pai Todo-Poderoso, Criador do céu e da terra, e em Jesus Cristo, seu único Filho, nosso Senhor, que foi concebido pelo poder do Espírito Santo, nasceu da Virgem Maria, padeceu sob Pôncio Pilatos, foi crucificado, morto e sepultado, desceu à mansão dos mortos, ressuscitou ao terceiro dia, subiu aos céus, está sentado à direita de Deus Pai Todo-Poderoso, donde há de vir a julgar os vivos e os mortos. Creio no Espírito Santo, na Santa Igreja Católica, na comunhão dos santos, na remissão dos pecados, na ressurreição da carne, na vida eterna. Amém.
0: Nesta primeira dezena, nós colocamos aos pés de Jesus misericordioso a sua vida, suas intenções, suas necessidades mais profundas do íntimo do seu coração. Nos unimos às almas do purgatório. Rezamos pela conversão dos pecadores do mundo inteiro, pela conversão da nossa família. Eterno Pai,
2: eu vos ofereço o corpo e o sangue, a alma e a divindade de vosso diletíssimo Filho, nosso Senhor Jesus Cristo, em expiação dos nossos pecados e os do mundo inteiro.
0: Pela sua dolorosa paixão,
1: tende misericórdia de nós e do mundo inteiro.
0: Pela sua dolorosa paixão,
1: tende misericórdia de nós e do mundo inteiro.
0: Pela sua dolorosa paixão,
1: tende misericórdia de nós e do mundo inteiro.
0: Pela sua dolorosa paixão,
1: tende misericórdia de nós e do mundo inteiro.
0: Pela sua dolorosa paixão,
1: tende misericórdia de nós e do mundo inteiro.
0: Pela sua dolorosa paixão,
1: tende misericórdia de nós e do mundo inteiro.
0: Pela sua dolorosa paixão,
1: tende misericórdia de nós e do mundo inteiro.
0: Pela sua dolorosa paixão,
1: tende misericórdia de nós e do mundo inteiro.
0: Pela sua dolorosa paixão,
1: tende misericórdia de nós e do mundo inteiro.
0: Pela sua dolorosa paixão,
1: tende misericórdia de nós e do mundo inteiro. Nesta segunda dezena, nós rezamos por você que está doente, por você no leito do hospital, por você que traz uma doença incurável, e com você dizemos: Jesus, eu confio em vós. Convidamos você agora a abandonar-se inteiramente na misericórdia de Jesus que o envolve agora. Nós colocamos aos pés de Jesus todos os enfermos, aqueles que nós conhecemos e amamos, e especialmente rezamos por aqueles enfermos esquecidos, pelos quais ninguém mais reza, e por isso rezamos com imensa confiança. Eterno Pai,
2: eu vos ofereço o corpo e o sangue, a alma e a divindade de vosso diletíssimo Filho, nosso Senhor Jesus Cristo, em expiação dos nossos pecados e os do mundo inteiro.
1: Pela sua dolorosa paixão,
0: tende misericórdia de nós e do mundo inteiro.
1: Pela sua dolorosa paixão,
0: tende misericórdia de nós e do mundo inteiro.
1: Pela sua dolorosa paixão,
0: tende misericórdia de nós e do mundo inteiro.
1: Pela sua dolorosa paixão,
0: tende misericórdia de nós e do mundo inteiro.
1: Pela sua dolorosa paixão,
0: tende misericórdia de nós e do mundo inteiro.
1: Pela sua dolorosa paixão,
0: tende misericórdia de nós e do mundo inteiro.
1: Pela sua dolorosa paixão,
0: tende misericórdia de nós e do mundo inteiro.
1: Pela sua dolorosa paixão,
0: tende misericórdia de nós e do mundo inteiro.
1: Pela sua dolorosa paixão,
0: tende misericórdia de nós e do mundo inteiro.
1: Pela sua dolorosa paixão,
0: tende misericórdia de nós e do mundo inteiro. Nesta terceira dezena, nós apresentamos a Jesus misericordioso toda e qualquer forma de desespero. Nós pedimos que o sangue e água que jorram do diletíssimo coração de Jesus envolva agora, na paz que vem do Senhor, toda e qualquer pessoa que se sente em desespero, as famílias, os doentes, os agonizantes deste dia, os endividados, que recebam agora, no nome de Jesus, do coração misericordioso de Jesus, a paz que o mundo não conhece. Rezemos agora com imensa confiança. É Jesus misericordioso quem nos visita. Eterno Pai,
2: eu vos ofereço o corpo e o sangue, a alma e a divindade de vosso diletíssimo Filho, nosso Senhor Jesus Cristo, em expiação dos nossos pecados e os do mundo inteiro.
0: Pela sua dolorosa paixão,
1: tende misericórdia de nós e do mundo inteiro.
0: Pela sua dolorosa paixão,
1: tende misericórdia de nós e do mundo inteiro.
0: Pela sua dolorosa paixão,
1: tende misericórdia de nós e do mundo inteiro.
0: Pela sua dolorosa paixão,
1: tende misericórdia de nós e do mundo inteiro.
0: Pela sua dolorosa paixão,
1: tende misericórdia de nós e do mundo inteiro.
0: Pela sua dolorosa paixão,
1: tende misericórdia de nós e do mundo inteiro.
0: Pela sua dolorosa paixão,
1: tende misericórdia de nós e do mundo inteiro.
0: Pela sua dolorosa paixão,
1: tende misericórdia de nós e do mundo inteiro.
0: Pela sua dolorosa paixão,
1: tende misericórdia de nós e do mundo inteiro.
0: Pela sua dolorosa paixão,
1: tende misericórdia de nós e do mundo inteiro. Nesta quarta dezena, nós apresentamos a Jesus as necessidades mais íntimas de cada um de nós. E por isso agora você apresenta a sua necessidade. Fale com Jesus agora, que ouve-nos em oração. Porque Jesus tudo pode, nós queremos também nesta dezena pedir por nossas famílias e em especial por todos aqueles que precisam de um trabalho. Jesus, nós pedimos por todo pai de família, por toda mãe de família, por todo jovem que precisa trabalhar. Nós pedimos, Senhor, que tua divina misericórdia, unida à tua divina providência, abra os caminhos para todos os trabalhadores que precisam hoje de um emprego. Rezemos com imensa confiança. Eterno Pai,
2: eu vos ofereço o corpo e o sangue, a alma e a divindade de vosso diletíssimo Filho, nosso Senhor Jesus Cristo, em expiação dos nossos pecados e os do mundo inteiro.
1: Pela sua dolorosa paixão,
0: tende misericórdia de nós e do mundo inteiro.
1: Pela sua dolorosa paixão,
0: tende misericórdia de nós e do mundo inteiro.
1: Pela sua dolorosa paixão,
0: tende misericórdia de nós e do mundo inteiro.
1: Pela sua dolorosa paixão,
0: tende misericórdia de nós e do mundo inteiro.
1: Pela sua dolorosa paixão,
0: tende misericórdia de nós e do mundo inteiro.
1: Pela sua dolorosa paixão,
0: tende misericórdia de nós e do mundo inteiro.
1: Pela sua dolorosa paixão,
0: tende misericórdia de nós e do mundo inteiro.
1: Pela sua dolorosa paixão,
0: tende misericórdia de nós e do mundo inteiro.
1: Pela sua dolorosa paixão,
0: tende misericórdia de nós e do mundo inteiro.
1: Pela sua dolorosa paixão,
0: tende misericórdia de nós e do mundo inteiro. Nesta quinta dezena, nós apresentamos a Jesus tudo aquilo que para nós não tem solução aos olhos humanos. Nesta dezena nós rezamos por aquilo que é impossível aos nossos olhos, mas não é para Jesus. Pedimos a Jesus pelas curas físicas, por todas aquelas enfermidades que diante da medicina não há cura, por todos os desenganados, por todos aqueles que passam nesse exato momento por muitas aflições e provações na própria carne. Nós pedimos, Jesus, cura, libertação, restauração, pelo poder da Tua infinita misericórdia. Jesus, Tu és a nossa solução. Nós pedimos por todas as causas impossíveis, pedimos a Tua presença, pedimos a Tua fortaleza e nós convidamos nesse instante você que reza conosco, que de maneira especial recorra à intercessão de Santa Faustina, aquela que foi e é a secretária da Divina Misericórdia. Jesus disse a Santa Faustina: peçam muito, muito mesmo, porque o meu desejo é dar muito. Faça seu pedido e reze com um coração feliz e repleto de confiança. Eterno Pai,
2: eu vos ofereço o corpo e o sangue, a alma e a divindade de vosso diletíssimo Filho, nosso Senhor Jesus Cristo, em expiação dos nossos pecados e os do mundo inteiro.
0: Pela sua dolorosa paixão,
1: tende misericórdia de nós e do mundo inteiro.
0: Pela sua dolorosa paixão,
1: tende misericórdia de nós e do mundo inteiro.
0: Pela sua dolorosa paixão,
1: tende misericórdia de nós e do mundo inteiro.
0: Pela sua dolorosa paixão,
1: tende misericórdia de nós e do mundo inteiro.
0: Pela sua dolorosa paixão,
1: tende misericórdia de nós e do mundo inteiro.
0: Pela sua dolorosa paixão,
1: tende misericórdia de nós e do mundo inteiro.
0: Pela sua dolorosa paixão,
1: tende misericórdia de nós e do mundo inteiro.
0: Pela sua dolorosa paixão,
1: tende misericórdia de nós e do mundo inteiro.
0: Pela sua dolorosa paixão,
1: tende misericórdia de nós e do mundo inteiro.
0: Pela sua dolorosa paixão,
1: tende misericórdia de nós e do mundo inteiro.
2: Deus Santo, Deus Forte, Deus Imortal, tende piedade de nós e do mundo inteiro. Deus Santo, Deus Forte, Deus Imortal, tende piedade de nós e do mundo inteiro. Deus Santo, Deus Forte, Deus Imortal, tende piedade de nós e do mundo inteiro.
1: Em nome do Pai,

Maria Santíssima, que em vossa imagem milagrosa de Aparecida espalhais inúmeros benefícios sobre o Brasil. Eu, embora indigno de pertencer ao número dos vossos servos, mas desejando participar dos benefícios da vossa misericórdia, prostrado a vossos pés, consagro-vos o entendimento, para que sempre pense no amor que mereceis. Consagro-vos a língua, para que sempre vos louve e propague a vossa devoção. Consagro-vos o coração, para que depois de Deus vos ame sobre todas as coisas. Recebei-nos, ó Rainha incomparável, no ditoso número dos vossos servos. Acolhei-nos debaixo da vossa proteção. Socorrei-nos em nossas necessidades espirituais e temporais, e sobretudo na hora da nossa morte. Abençoai-nos, ó Mãe Celestial, e com vossa poderosa intercessão, fortalecei-nos em nossa fraqueza, a fim de que, servindo-vos fielmente nesta vida, possamos louvar-vos, amar-vos e render-vos graças no céu. Por toda a eternidade, assim seja.

pela intercessão de Nossa Senhora Aparecida, Rainha e Padroeira do Brasil, a bênção de Deus Onipotente, Pai, Filho e Espírito Santo, desça sobre vós e permaneça sempre.

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1: O Flamengo venceu o Vitória por 2-0 no Maracanã pela 22ª rodada do Brasileirão. Pulgar abriu o placar no primeiro tempo, com um belo chute de fora da área, e Bruno Henrique marcou o segundo na etapa final, garantindo a vitória rubro-negra. Com o resultado, o Flamengo diminuiu a distância para o líder Palmeiras e ganhou força na briga pela liderança do campeonato. Já o Vitória voltou a perder fora de casa e segue em situação complicada na tabela.
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5: 13:38.

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8: Para maciar carne de frango, coloque uma pitada de fermento em pó, o bicarbonato de sódio, junto ao tempero ou na cozedura.
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1: Mais um bloco do Info News está no ar nesta terça-feira, deixando você muito bem informado. Trabalhadores informais e beneficiários do FIES já podem buscar condições especiais de crédito pelo Desenrola Adimplentes, que começou a operar ontem. O governo estima que até 500 mil trabalhadores informais e 100 mil beneficiários do financiamento estudantil procurem o programa. Para quem trabalha no mercado informal, a modalidade permite trocar uma dívida mais cara por novo crédito, com juros de até 1,99% ao mês. O saldo devedor deve ser de até R$15 mil por instituição e a nova prestação não poderá superar 90% da parcela anterior. O programa também contempla estudantes com contratos do FIES e oferece linhas de crédito para financiamento de atividades empreendedoras. Em contratos celebrados até 2017, que atendam aos critérios, está previsto desconto de 12% sobre a dívida consolidada para pagamento à vista. Nesta primeira etapa, a Caixa Econômica e o Banco do Brasil são responsáveis pela oferta das linhas, enquanto outras instituições poderão aderir posteriormente. Os interessados passam por análise de crédito para verificar se a operação atende às regras estabelecidas pelo programa. Daqui a pouco eu volto com o último bloco de hoje do Info News. Fique ligado.
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1: Olá, muito bem. Mais um bloco do Info News no ar, o último de hoje desta terça-feira. O mercado financeiro reduziu pela sexta semana seguida a estimativa para a inflação de 2026, agora projetada em 5,02%. A previsão anterior era de 5,03%, enquanto o centro da meta estabelecida para o país é de 3%, com limite máximo de 4,50%. A redução ocorre mesmo diante da retomada da guerra no Oriente Médio, que provocou alta no preço do petróleo e pode pressionar os combustíveis no Brasil. Para os períodos seguintes, as projeções de inflação permanecem em trajetória de queda, chegando a 3,50% em 2029. Mesmo com a inflação acima da meta, o mercado continua esperando mais um corte na taxa básica de juros. A Selic está atualmente em 14% e deve encerrar 2026 em 13,75%, após quatro reduções realizadas ao longo deste período. As expectativas para a atividade econômica também tiveram pequena revisão, com a projeção de crescimento do PIB passando de 1,99% para 1,98%. Já o dólar deve terminar 2026 cotado a R$ 5,20 em média, valor mantido pelos analistas. Assim encerramos mais um Info News, edição dessa terça. Eu sou o Silva Júnior e amanhã, quarta, volto com mais notícias para você. Grande abraço, cuide-se bem, até lá.
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0: vamos falar daquelas ligações que não queremos receber.
1: Brasil registra uma média de 305 mil ligações indesejadas por minuto.
0: Saiba como evitar na reportagem de Graziele Bezerra.
1: O Não Me Perturbe é um desses serviços criados para preservar o cidadão das ligações abusivas. Hoje, na apresentação da Voz do Brasil, Luciana Vasconcelos e Luciano Seixas.
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1: A inflação do mês de julho teve um recuo de 0,07% de acordo com o IPCA, Índice Nacional de Preços ao Consumidor Amplo.
0: O índice é usado para medir a inflação oficial no Brasil. O resultado de julho representa uma variação de 0,09% em relação ao registrado no mês anterior.
1: Os dados foram divulgados hoje pelo IBGE.
2: O resultado ficou abaixo da taxa de junho, com variação de 0,07% e 0,09% abaixo da taxa do mês anterior. Nos 12 meses encerrados em julho, o índice ficou em 4,44%, abaixo dos 4,64% registrados até junho. O maior impacto veio do grupo habitação, puxado pela alta da energia elétrica. Já o setor de alimentação e bebidas teve queda de 0,67%. A redução veio por influência dos alimentos comprados para consumo em casa. Fernando Gonçalves, gerente do IPCA do IBGE, destacou os alimentos que impactaram no resultado da alimentação.
3: A alimentação no domicílio variou menos 1,14%, com influência das quedas do café moído, menos 2,45%, da cenoura, menos 14,41%, da batata inglesa, menos 19,59%, e do tomate com menos de 29,09%, sendo o tomate o principal impacto negativo no resultado do mês, com menos 0,10%.
2: Já o Índice Nacional de Preços ao Consumidor, INPC, ficou em 0,01% em julho. Em junho, ele estava em 0,14%. O INPC é calculado pelo IBGE com base no rendimento de famílias que recebem de 1 a 5 salários mínimos, sendo o chefe assalariado. Já o IPCA é medido com famílias de rendimento monetário entre 1 e 40 salários mínimos. Reportagem Márcia Fernandes.
0: Apoiar empresas brasileiras impactadas pelas tarifas impostas pelos Estados Unidos.
1: É o que pretende a Apex Brasil por meio de um plano lançado hoje.
0: A ideia é pensar estratégias individuais para cada tipo de negócio e diversificar os mercados para exportação.
4: O Plano de Diversificação de Exportações, elaborado pela Apex Brasil, Agência Brasileira de Promoção de Exportações e Investimentos, pretende atender 5.300 empresas estimadas como atingidas pelo tarifaço imposto pelos Estados Unidos. São companhias de setores como alimentos e bebidas, calçados, moda e máquinas e equipamentos. Além do atendimento individual às empresas afetadas, a iniciativa prevê a conexão com compradores internacionais, como explica Laudemir Miller, presidente da Apex Brasil.
5: Nós vamos colocar as empresas brasileiras frente a frente com compradores internacionais do seu produto em mercados alternativos. Nós vamos fazer isso com feiras internacionais, com rodadas de negócios no Brasil. Nós vamos trazer compradores internacionais ao Brasil e também nós vamos ter uma modalidade de apoio direto a empresas, um apoio financeiro em determinadas ações para elas se prepararem para exportação.
4: Estão previstas mais de 300 ações de diversificação de mercados em todo o mundo. Entre os mercados alternativos com parcerias na agência estão Canadá, México, Alemanha, Turquia, África do Sul, China e Índia. De acordo com Laudemir Miller, presidente da Apex Brasil, a agência vai investir 210 milhões de reais para colocar as ações em prática.
5: A gente não tem como meta recuperar nos 12 meses, os 210 milhões, porque a gente quer ampliar o número de mercados que as empresas exportam e ampliar ainda mais as exportações do Brasil.
4: A partir desta quarta-feira, as empresas afetadas pelo tarifaço e interessadas no plano de diversificação de exportações devem se inscrever diretamente na página da Apex na internet, em apexbrasil.com.br. Reportagem Luana Karen.
6: E produtores de cana-de-açúcar da região Nordeste que sofreram prejuízos econômicos por causa da tributação imposta pelos Estados Unidos ou decorrentes de eventos climáticos extremos têm direito a apoio.
0: Foi publicado hoje decreto que regulamenta a concessão do apoio financeiro.
7: Produtores independentes de cana-de-açúcar da região Nordeste, que tiveram prejuízos na safra 2025-2026, poderão solicitar apoio financeiro. O benefício será de R$ 12,00 por tonelada de cana comercializada, com limite total de R$ 270 milhões de reais em recursos. O apoio é destinado a quem comprovar prejuízos causados pela tributação adicional sobre exportações brasileiras pelos Estados Unidos ou por eventos climáticos extremos. A produção considerada deve ter sido entregue entre 1º de agosto de 2025 e 31 de julho de 2026. Para receber, o produtor precisa apresentar à Companhia Nacional de Abastecimento, a CONAB, a documentação que comprove a comercialização e os prejuízos. Os documentos devem ser enviados até 30 de outubro de 2026. O pagamento será feito pela CONAB por PIX, utilizando a chave CPF ou CNPJ do beneficiário, ou por depósito em conta corrente de sua titularidade. Não tem direito produtores que sejam sócios nas usinas, destilarias ou cooperativas que recebem a cana-de-açúcar. As orientações para envio da documentação e a relação dos beneficiários serão divulgadas pela CONAB em seu site, no endereço gov.br/conab. Thaís de Araújo para a Voz do Brasil.
6: Projetos de assistência técnica e extensão rural do semiárido podem ser beneficiados por edital aberto pela Agência Nacional de Assistência Técnica e Extensão Rural, a ANATER, e Ministério do Desenvolvimento Agrário e Agricultura Familiar.
0: São 413 milhões de reais para implementar a adaptação climática na agricultura familiar.
6: Serão selecionados 50 lotes territoriais em 10 estados do semiárido, atingindo mais de 60 mil famílias.
0: A presidente da Agência Nacional de Assistência Técnica e Extensão Rural, Loroana Coutinho, explicou a quem se destina o edital.
8: A gente está falando de agricultores familiares, de povos indígenas, comunidades quilombolas, de assentados e assentadas da reforma agrária, de beneficiários do Programa Nacional do Crédito Fundiário. Então, é uma gama de pessoas que são vinculadas ao Programa Garantia Safra e que agora poderão receber estruturação, poderão receber acompanhamento. Então, não é só assistência técnica e extensão rural, é assistência técnica e extensão rural, mas também estruturação da produção. Então, certamente, a gente vai dinamizar esses 56 territórios com muita ação.
6: O prazo para a inscrição das propostas vai até 31 de agosto e pode ser feita a inscrição pela internet em anater.org/editais-2.
0: Produtores rurais que vão declarar um imposto territorial rural podem fazer de forma mais simples.
6: A novidade deste ano é a opção de quitar o imposto na hora, usando o Pix, cartão ou TED.
0: O prazo de entrega da declaração vai até o dia 30 de setembro.
9: O prazo para a entrega da declaração do Imposto sobre a Propriedade Territorial Rural começou nesta segunda-feira e segue até 30 de setembro de 2026. A novidade este ano é que na versão web para pessoas jurídicas e para proprietários de imóveis rurais com área superior a 100 hectares, o pagamento do tributo pode ser feito por PIX, cartão de crédito, TED ou emissão do documento para pagamento. No sistema é possível preencher, transmitir, retificar e consultar declarações sem a necessidade de instalar programas no computador. O acesso é realizado com autenticação gov.br nos níveis prata ou ouro. Contribuintes que possuem muitos imóveis rurais podem ser importados arquivos contendo múltiplas declarações. Para ter acesso à declaração do Imposto sobre a Propriedade Territorial via web, acesse o endereço serviços.receitafederal.gov.br/login. Lá, o contribuinte deve entrar na conta gov.br, localizar o imóvel e preencher a declaração. Daniele Popov para a Voz do Brasil.
6: O Ministério da Saúde e o Serviço Federal de Processamento de Dados, o SERPRO, anunciaram a nuvem soberana do SUS.
0: E o que isso significa? Que os dados do Sistema Único de Saúde vão ser armazenados em uma única infraestrutura nacional.
10: Pela proposta, informações como históricos médicos, resultados de exames e registros de vacinação passam a ser processados exclusivamente em território nacional. A medida atende a parâmetros da Lei Geral de Proteção de Dados e garante a submissão das bases digitais unicamente à legislação brasileira, como explica o ministro da Saúde, Alexandre Padilha.
11: Todos os mais de 5 bilhões de dados da saúde da nossa Rede Nacional de Dados de Saúde passam a ter a segurança, a casa própria, aqui no Brasil, submetido às leis brasileiras, apenas a nenhuma lei de qualquer outro país.
10: O Serviço Federal de Processamento de Dados e o Departamento de Informação e Informática do Sistema Único de Saúde vão administrar a infraestrutura. O presidente do SERPRO, Wilton Mota, disse que, além de maior segurança, a nuvem soberana do SUS vai permitir a ampliação dos serviços digitais na saúde.
12: É consolidar uma infraestrutura robusta, segura e soberana.
10: Com a nuvem soberana do SUS, o Ministério da Saúde espera consolidar a Rede Nacional de Dados em Saúde, onde o paciente terá toda a sua trajetória no SUS em formato digital. Reportagem na Zibrum.
6: E a gente vai falar agora de uma coisa que irrita muito o brasileiro. São aquelas ligações indesejadas de telemarketing, instituições financeiras.
0: O excesso pode até fazer com que chamadas importantes deixem de ser atendidas.
6: E para ajudar o consumidor a se proteger, existem ferramentas gratuitas que permitem bloquear o telemarketing e identificar quem está por trás de números desconhecidos.
13: O Brasil registra uma média de 305 mil ligações indesejadas por minuto, segundo dados do IDEC, o Instituto de Defesa de Consumidores. O número dá ao país o título de líder global em chamadas abusivas. Desde 2022, a Anatel tem atuado para garantir o direito de quem não quer receber esses tipos de chamadas, que no geral são ofertas de produtos e serviços, pesquisas, pedidos de doações ou cobranças. E mais, muitas vezes são realizadas por robôs.
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13: O Não Me Perturbe é um desses serviços criados para preservar o cidadão das ligações abusivas. Ele é gratuito e permite bloquear chamadas realizadas pelo telemarketing de operadoras de telecomunicações e instituições financeiras participantes. Basta acessar a plataforma www.nãomeperturbe.com.br, realizar o cadastro e selecionar as empresas que você deseja bloquear. Outra alternativa é o Qual Empresa Me Ligou? Caso você receba a chamada de um número desconhecido, é possível acessar o site qualempresameligou.com.br e consultar a qual empresa aquele número está vinculado. A ferramenta permite a localização dos canais oficiais de atendimento da empresa e evita que o usuário caia em golpes. A estudante de psicologia Isabelle Reis se queixa dos constantes incômodos provocados pelas ligações cada vez mais insistentes.
17: Recebo muitas ligações pela manhã, muitas ligações pela tarde e agora recentemente eu venho recebendo ligações até pela noite. Então eu não atendo mais ligação, às vezes pode ser até uma pessoa que é conhecida ou alguma coisa urgente, eu não atendo. Assim, meu celular sempre está no mudo, inclusive minha mãe até reclama, às vezes ela me liga ou pessoas da minha vida me ligam e sempre está no silencioso, então se eu não estou com o celular na minha mão, às vezes eu não atendo e às vezes é uma coisa séria.
13: Desde junho de 2024, a Anatel também passou a considerar abusivas as chamadas curtas com duração de até 6 segundos. Desde então, foram realizados mais de 1.200 bloqueios de empresas para a realização de chamadas e quase 40 milhões de reais em multas já foram aplicados.
2: Reportagem Graziele Bezerra.
0: E falamos sobre as ligações indesejadas, muitas vezes feitas para os nossos celulares.
6: Um aparelho que faz parte do dia a dia, sempre ao lado do brasileiro. Por lá a gente faz compras, tem acesso ao banco e aos nossos contatos.
0: Pois então, uma plataforma permite registrar um aparelho celular e emitir alertas em caso de perda, roubo ou furto.
6: É o Celular Seguro, um sistema do Ministério da Justiça e Segurança Pública.
0: A plataforma oferece também a opção de indicar contatos de segurança e comunicar uma ocorrência para bloquear o aparelho de forma simples e rápida.
6: Você sabe como cadastrar o seu telefone na plataforma Celular Seguro? O sistema permite ao usuário registrar o aparelho celular e emitir alertas em caso de roubo, furto ou perda. A plataforma também oferece a opção de indicar pessoas de confiança que vão poder emitir um alerta em nome do usuário caso ele não consiga acessar o sistema. Para usar o Celular Seguro, é necessário fazer o login por meio de uma conta gov.br. O cadastro pode ser realizado pelo aplicativo ou pela versão web da plataforma. Para se cadastrar, basta acessar a plataforma Celular Seguro, escolher a opção Meus Telefones ou Telefones de Confiança e selecionar o aparelho. Depois, basta clicar em Alerta e confirmar o registro. Após a confirmação, será gerado um número de protocolo que pode ser utilizado em eventuais consultas posteriores. A plataforma Celular Seguro também oferece uma ferramenta para consulta de aparelhos usados antes da compra e verificar se determinado aparelho tem registro de roubo, furto ou perda. Para realizar a consulta, basta informar o IMEI, número de identificação único do aparelho celular. O IMEI pode ser consultado nas configurações do aparelho. Priscila Machado, para a Voz do Brasil.
18: Golpistas estão utilizando a logomarca do governo federal para oferecer supostas renegociações.
0: A orientação é não clicar em e-mails, mensagens e links na internet, inclusive em redes sociais.
19: O Ministério da Fazenda alerta para golpes aplicados contra pessoas que procuram renegociar dívidas. Os golpistas utilizam anúncios falsos, e-mails, mensagens e links na internet, inclusive em redes sociais, e usam indevidamente nomes e logomarcas do governo federal para conferir aparência de legitimidade às ofertas. A orientação é ficar atento. A renegociação de dívidas é feita diretamente com as instituições bancárias. O governo não envia links, mensagens digitais ou SMS oferecendo esse tipo de serviço e não mantém sites específicos para renegociação. Por isso, não forneça dados pessoais ou bancários e não faça pagamentos a partir de links recebidos por mensagens ou anúncios. Informações e orientações sobre renegociação de dívidas estão disponíveis no portal oficial do Ministério da Fazenda, no endereço gov.br/fazenda. Em caso de dúvida, procure diretamente a instituição financeira responsável pela dívida e utilize somente canais oficiais. Lucília Araújo, para a Voz do Brasil.
6: Uma aeronave com sensores de alta precisão está sobrevoando Amazônia, Cerrado e Pantanal para medir os gases que causam o efeito estufa.
0: O trabalho é uma parceria entre Brasil e Alemanha.
20: A aeronave, equipada com instrumentos científicos, está fazendo voos no espaço aéreo brasileiro desde o mês passado. O objetivo é medir fluxos e concentrações atmosféricas de dióxido de carbono e metano, dois dos principais gases causadores do efeito estufa. Os voos se concentram na Amazônia, no Pantanal e em parte do Cerrado. O modelo do avião é capaz de voar em uma ampla faixa de altitude, desde 850 metros até 15 mil metros. O pesquisador do Instituto de Física da Universidade de São Paulo, Paulo Artacho, dá os detalhes.
21: O objetivo principal dessa pesquisa é entender melhor as emissões e o processamento atmosférico de um gás de efeito estufa, que é muito importante, que é o metano. Então, o metano é o segundo gás em importância, em relevância, do ponto de vista de gases de efeito estufa, logo depois do dióxido de carbono. E a Amazônia e o Pantanal, em particular, todas as áreas alagadas são fortes emissores de metano.
20: Cerca de 120 pesquisadores de instituições de pesquisa da Alemanha e do Brasil trabalham na coleta de dados. A coordenação é do Instituto Nacional de Pesquisas Espaciais, o INPE, e do Centro Espacial Alemão. Segundo o coordenador da pesquisa, Dirceu Luiz Erdes, os dados vão complementar informações de outros sistemas de observação, validar medições por satélite e aprimorar modelos climáticos.
1: Todos os modelos de IPCC, modelos de clima e tempo, utilizam dados de CO2 e metano. Então, o principal objetivo desse trabalho é validar esses modelos, corrigir o que tiver que corrigir e melhorar as projeções futuras. E também validar os dados satélites. Tem vários satélites hoje, tanto europeus como americanos, japoneses e chineses, que cruzam o nosso território. E eles têm um valor de coleta desses dados. E a ideia desse projeto é coletar os dados in situ, na região, e validar tanto satélite como os modelos de previsão.
20: A campanha científica deve se estender até meados de setembro. Até lá, serão realizados cerca de 15 voos, tanto durante o dia quanto à noite. Reportagem Luciana Colares de Holanda.
3: O modelo brasileiro de alimentação escolar, que une os produtos da agricultura familiar às merendas servidas aos estudantes, foi apresentado a uma delegação da Etiópia.
22: Antes de chegar ao prato dos estudantes, a merenda escolar percorre um caminho que começa muito antes da cozinha da escola. É um modelo que une alimentação saudável, agricultura familiar e políticas públicas. Uma experiência brasileira que desperta o interesse de outros países, como a Etiópia. Como lembrou a coordenadora-geral do Programa Nacional de Alimentação Escolar, Karine Santos.
23: O Brasil coopera com muitos países, faz parte da programação dessa missão de receber a delegação da Etiópia, demonstrar como isso é levado a efeito até que esse alimento chegue de fato no prato dos nossos estudantes.
22: A visita integra a parceria de cooperação entre Brasil e Etiópia voltada ao intercâmbio de experiências sobre alimentação escolar. Analista de projetos da Agência Brasileira de Cooperação, Paulo Barbieri, falou como funciona essa cooperação entre os dois países.
23: O Programa de Alimentação Escolar Brasileiro já tem 70 anos, né, de existência e, assim, pelas inovações que o programa traz, os países, eles têm muito interesse em conhecer como ele é organizado, né, como ele é operado.
22: Numa escola do Distrito Federal, a delegação da Etiópia pôde acompanhar o resultado desse trabalho na prática. Parte dos alimentos servidos nas escolas públicas vem diretamente da agricultura familiar. A produção passa pelas cooperativas e segue para as unidades de ensino, como garante o presidente da cooperativa, Anaildo Porfírio da Silva.
24: A nossa cooperativa associação hoje já tem 72 escolas, então isso ajuda demais o agricultor.
22: O agricultor familiar José Ailton Alves diz que sente satisfação por ter o seu trabalho reconhecido internacionalmente.
25: A gente se sente honrado e gratificado, porque a gente está vendo que o nosso trabalho está sendo visto.
22: Os alimentos produzidos por agricultores familiares, como José Ailton, chegam a milhões de estudantes, como Otaviana Esteves de Deus, de 11 anos.
26: Muito legal essa hora que a gente reúne todo mundo aqui na mesa para comer, conversar, um alimento saudável também, muito delicioso.
22: A merendeira Dilma Costa conta que o sucesso é garantido.
27: Hoje é estrogonofe, hoje vai ser uma loucura, eles vão comer assim, é sempre repetem, né?
22: A cooperação Brasil-Etiópia é coordenada pela Agência Brasileira de Cooperação pelo Fundo Nacional de Desenvolvimento da Educação e conta com o suporte de agências das Nações Unidas. Reportagem Cleide Lopes.
0: E essas foram as notícias do governo federal.
3: Fique agora com as notícias do Poder Judiciário e do Congresso Nacional. Uma boa noite.
0: Boa noite para você e até amanhã.
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5: Centro de Estudos Constitucionais do Supremo Tribunal Federal prorroga prazo de inscrições para audiência acadêmica em Belém, no Pará.
7: Relatório do CNJ aponta que medidas protetivas chegam rápido, mas não bastam contra feminicídios.
5: STJ mantém condenação de suposto membro do PCC a mais de 87 anos de prisão.
7: Boa noite, eu sou Arthur Filho.
5: E eu sou Walter Lima.
7: O Centro de Estudos Constitucionais do Supremo Tribunal Federal prorrogou para 16 de agosto o prazo de inscrições para participação na terceira audiência acadêmica regional do projeto O Ensino do Direito Constitucional no Século XXI, Panorama e Perspectivas.
5: O evento será realizado no próximo dia 28 no Instituto de Ciências Jurídicas da Universidade Federal do Pará.
7: As instituições interessadas em fazer exposição oral devem realizar a inscrição por meio de formulário com envio de resumo escrito até 4 mil caracteres.
5: As manifestações devem ter caráter constitucional e poderão abordar um ou mais dos eixos temáticos definidos pelo Centro de Estudos Constitucionais do Supremo Tribunal Federal.
7: Pesquisa apresentada pelo Conselho Nacional de Justiça revela que o sistema de justiça tem concedido com rapidez medidas protetivas de urgência.
5: Mas os dados revelam que ainda é um desafio combater o feminicídio. Fernanda Porto.
8: 53% das medidas protetivas de urgência são concedidas no mesmo dia em que a mulher faz a solicitação. Mas a ação ainda não é suficiente para evitar casos de feminicídios, já que em 57,6% dos casos, as vítimas tinham medidas protetivas vigentes. Os dados são da pesquisa Feminicídio e Medidas Protetivas de Urgência, publicada pelo Conselho Nacional de Justiça. O levantamento foi feito com base em mais de 10 mil inquéritos iniciados e ações penais de primeiro grau ajuizadas entre os anos de 2024 e 2025. Do grupo analisado, 3.449 vítimas, ou seja, duas a cada três mulheres, não tinham medida contra o réu. Já outras 1.669 tinham medida protetiva, o que corresponde a uma a cada três vítimas.
7: Superior Tribunal de Justiça mantém condenação de mais de 87 anos de prisão a suposto integrante do PCC.
5: A decisão é da desembargadora convocada Nilsone de Freitas. Repórter Fátima Uchoa.
9: O réu foi condenado por participação em organização criminosa armada, 5 homicídios qualificados e ocultação de cadáver. Entre as vítimas está uma escrivã da Polícia Civil de São Paulo. Segundo o Ministério Público, o réu é integrante do primeiro comando da capital, o PCC. A defesa pretendia anular a condenação pelo Tribunal do Júri e obter novo julgamento, mas o Tribunal de Justiça de São Paulo negou a apelação, sob o fundamento de que a decisão dos jurados tinha amparo em provas. No STJ, ao analisar o pedido, Nilsone de Freitas destacou que o habeas corpus serve para proteger o direito de locomoção diante de ilegalidade ou abuso de poder, não sendo cabível para rediscutir condenações quando não há flagrante ilegalidade.
7: Justiça Federal suspende reintegração de posse em área disputada por assentados e indígenas pataxós na Bahia.
5: Com a decisão, a ordem de reintegração de posse em favor do INCRA fica sem efeito até um novo julgamento, que só deve ocorrer após produção de prova técnica. Sabrine Menezes.
10: No recurso, o MPF sustentou que os direitos territoriais dos povos indígenas são originários e reconhecidos pela Constituição Federal. Com a decisão, o processo de reintegração de posse do lote 77A, localizado no projeto Assentamento Cumuru-Xatiba, em Prado, na Bahia, deve passar por uma nova perícia para verificar se a área faz parte da terra indígena Comexatibá, do povo pataxó. Em caso de confirmação, os assentados têm direito à indenização e à eventual realocação para outro projeto de reforma agrária.
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7: A você, uma boa noite.
5: E até amanhã.
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11: Eu sou Paula Groba.
12: E eu sou Humberto Pinheiro.
11: E estes são os destaques de hoje do Jornal do Senado, que começa agora.
12: Vai à sanção o programa de incentivos à produção nacional de fertilizantes.
11: Avança projeto que define implementação do novo piso salarial nacional para médicos e cirurgiões dentistas.
12: Estatuto do Aprendiz segue para plenário com urgência.
11: Boa noite.
12: Boa noite.
11: Apesar de ser uma das maiores potências mundiais de produção de alimentos, o Brasil ainda depende fortemente de fertilizantes importados para manter a produção agrícola.
12: Para reduzir essa dependência, o Senado aprovou hoje e encaminhou para a sanção presidencial o projeto que cria um programa de incentivo à produção nacional de fertilizantes. A proposta busca aumentar a oferta do insumo produzido no país, reduzir os custos para o agronegócio e, com isso, ajudar a baratear a produção de alimentos. A reportagem é de Alexandre Campos.
13: A principal mudança feita pelos deputados federais aprovada pelos senadores é a autorização para o repasse de recursos do orçamento ao BNDES para abrir linha de crédito para investimentos na produção de fertilizantes e matérias-primas, remineralizadores, bioinsumos e biofertilizantes. O dinheiro poderá financiar plantas industriais, atividades de pesquisa e infraestrutura de integração de polos logísticos. Relatora do projeto, a senadora Tereza Cristina, do PP de Mato Grosso do Sul, lembrou que apesar de ser uma potência agrícola, o Brasil continua dependente da importação de fertilizantes.
14: Em 50 anos nós revolucionamos a agricultura e a produção brasileira. E hoje, este ano, a gente deve passar os Estados Unidos como maiores exportadores de grãos do mundo. E nós vamos fazer essa façanha com terras pobres, presidente, que precisam de fertilizantes. Então é uma loucura a gente não ter até hoje um Profert da vida.
13: O texto aprovado, que segue para a sanção presidencial, confere ao Conselho Nacional de Fertilizantes e Nutrição de Plantas a atribuição de avaliar a cada 2 anos a efetividade do programa e definir a mistura mínima obrigatória de fertilizantes nacionais aos comercializados em território brasileiro.
11: E a Comissão de Orçamento aprovou a abertura de créditos extraordinários à União para socorrer vítimas de desastres naturais e para agências reguladoras.
12: Relatora da proposta, a senadora Tereza Cristina defendeu que o instrumento da abertura de crédito seja evitado com mais planejamento. Repórter Raíssa Abreu.
15: A medida provisória aprovada destina 305 milhões de reais ao socorro de vítimas de desastres naturais, como secas e enchentes, em diversos pontos do país. A relatora, senadora Tereza Cristina, do PP de Mato Grosso do Sul, votou pela aprovação da medida, mas reforçou que o crédito extraordinário só deve ser usado em casos excepcionais.
16: Um país que, estação após estação, precisa correr para socorrer aquilo que poderia ter prevenido, não enfrenta um problema de imprevisibilidade, enfrenta um problema de planejamento.
15: A comissão também aprovou um projeto de abertura de crédito de 24 milhões de reais para reforçar o orçamento das agências reguladoras.
11: Médicos e cirurgiões dentistas podem ter piso salarial de mais de 13 mil reais para 20 horas semanais, mas a implementação será gradual ao longo de 3 anos.
12: Foi o que aprovou nesta terça-feira a Comissão de Assuntos Econômicos. Pelo texto aprovado, o piso será implementado em 3 etapas. As informações com a repórter Marcela Cunha.
17: O projeto estabelece piso salarial de R$ 13.662 para médicos e cirurgiões dentistas que trabalham 20 horas por semana. O novo valor de referência vale tanto para o setor público quanto para o privado e deverá ser reajustado anualmente. A proposta também aumenta para 50% o adicional pelo trabalho noturno e mantém nesse percentual a remuneração das horas extras. O texto já havia sido aprovado pela Comissão de Assuntos Econômicos e de Assuntos Sociais, mas recebeu recurso para votação pelo plenário. Foram apresentadas das 4 emendas e, por isso, o projeto voltou à CAE. O relator, senador Nelsinho Trade, do PSD do Mato Grosso do Sul, aceitou apenas a emenda que prevê a implantação gradual do novo piso, 40% do valor no primeiro ano, 70% no segundo e 100% a partir do terceiro.
1: A transição confere tempo de adaptação aos empregadores, tanto do setor privado quanto do setor público, e mitiga eventuais impactos negativos sobre o mercado de trabalho.
17: O projeto segue para análise da Comissão de Assuntos Sociais e depois para votação no plenário do Senado. O Senado pode analisar propostas que reduzem o número de dias letivos nos calendários escolares.
12: As ideias foram apresentadas por cidadãos e serão analisadas pela Comissão de Direitos Humanos e Legislação Participativa. Se aprovadas, poderão ser transformadas em projetos de lei. Repórter Herman Kulitz.
6: As iniciativas foram apresentadas por cidadãos pelo portal E-Cidadania. Como receberam mais de 20 mil apoios, se tornaram sugestões e legislativas. Agora, a Comissão de Direitos Humanos e Legislação Participativa vai decidir se elas serão transformadas em projeto de lei. André Camargo, autor de uma das propostas, explicou que antigamente o calendário escolar era de 180 dias e não vê prejuízo no retorno a essa quantidade.
18: As 800 horas vão permanecer, né? A carga horária de trabalho vai se manter. O que vai diminuir é a quantidade de dias letivos, para a gente poder se organizar, se reorganizar e tentar ver uma nova saída.
6: Os autores alegam benefícios tanto para os professores, favorecendo a formação continuada e a melhora na qualidade de vida no trabalho, quanto para os alunos, que poderão ter um ano letivo mais dinâmico e focado em um ensino mais eficiente, podendo até diminuir a evasão escolar.
17: E avançou no Senado o Estatuto do Aprendiz, novo marco legal para programas de aprendizagem com regras de contratação de adolescentes e jovens entre 14 e 24 anos, além de pessoas com deficiência em qualquer idade.
12: O texto aprovado pela Comissão de Assuntos Sociais, sem modificações, seguiu com pedido de urgência para votação no plenário do Senado. Repórter Marcela Diniz.
19: O contrato terá duração de 2 anos, podendo ser prorrogado por mais um, e a jornada poderá chegar a 8 horas diárias para quem já concluiu a educação básica. A proposta garante direitos como vale-transporte, férias no mesmo período do recesso escolar para menores de 18 anos e estabilidade para gestantes. O texto mantém a obrigatoriedade de contratação de aprendizes por empresas de médio e grande porte nos mesmos percentuais de hoje, mínimo de 5% e máximo de 15%, de acordo com o número de trabalhadores. Micro e pequenos negócios continuarão com contratação facultativa. Para quem não cumprir a cota, o texto prevê multa de R$ 3.000 por aprendiz não contratado. Em caso de reincidência ou embaraço à fiscalização, o valor dobra. O texto aprovado pelos senadores é o mesmo que veio da Câmara. 5 emendas de plenário foram rejeitadas na Comissão de Assuntos Sociais, entre elas, a que transferia para negociação coletiva regras sobre aprendizagem. O senador Flávio Arnes, do PSB paranaense, lembrou que já existe decisão do STF proibindo esse tipo de acordo quando o que está em questão são direitos de adolescentes.
20: Não se pode discutir mais vagas ou menos vagas. E já existe o tema 1046, que afastou expressamente das políticas de inclusão de aprendizes a negociação coletiva. A empresa pode alocar aprendizes em outros tomadores de serviço, públicos ou privados. Então, várias alternativas foram criadas para se ultrapassar o problema de, eventualmente, uma empresa não poder contratar.
19: A aprovação no Senado é o último passo da análise da proposta no Congresso. Mas para virar lei, ela ainda precisa ser sancionada pelo presidente da República.
17: E o senador Paulo Paim, do PT do Rio Grande do Sul, reafirmou o apoio à redução da jornada para 40 horas semanais, sem redução de salário. Segundo ele, mais de 80% dos brasileiros apoiam o fim da escala 6x1.
12: Paim também citou estudos que apontam a possibilidade de criação de 4,5 milhões de novos empregos com a medida. Ao destacar que a proposta já recebeu o aval dos deputados, o senador defendeu que a PEC seja colocada em votação no Senado.
21: Não estamos diante de uma pauta de esquerda ou de direita, de centro ou do governo ou da oposição. Estamos diante de uma pauta dos brasileiros, das famílias brasileiras.
12: Foi edição de Paula Groba e trabalhos técnicos de Eliseu Caires. O Jornal do Senado fica por aqui. Acompanhe agora as notícias da Câmara dos Deputados. Boa noite.
11: Boa noite e até amanhã.
0: Jornal Câmara dos Deputados. Comissões declaram nulo casamento de menores de 16 anos de idade.
3: Propostas aumentam o acesso da população às canetas emagrecedoras.
0: Lei votada pelos parlamentares amplia o uso do FGTS por filantrópicas.
3: Boa noite. Uma nova lei mantém até 2030 a autorização para que instituições filantrópicas de saúde utilizem recursos do FGTS, a partir de projeto que passou pela análise dos deputados. Quem explica é a repórter Maria Neves.
22: Já está em vigor a lei que prorroga até 2030 o prazo para que hospitais filantrópicos utilizem recursos do Fundo de Garantia do Tempo de Serviço, o FGTS. Entre 2019 e 2022, a legislação permitia a essas instituições de saúde sem fins lucrativos aplicarem verbas do FGTS, mas a autorização não foi prorrogada. A norma sancionada agora foi apresentada pelo deputado Paulo Pimenta, do PT do Rio Grande do Sul, ainda este ano. O parlamentar apenas recuperou o texto de uma medida provisória do Executivo, que perdeu a validade porque não foi votada pelo Congresso. Ao defender a aprovação do então projeto de lei no plenário da Câmara, o deputado Pompeu de Matos, do PDT do Rio Grande do Sul, ressaltou que a proposta vai beneficiar especialmente as Santas Casas.
23: É uma tomada de uma possibilidade que tinham as Santas Casas de se socorrer do Fundo de Garantia por Tempo de Serviço para suprir as dívidas que têm de financiamento. Segundo consta, as próprias Santas Casas já declararam que há uma dívida em torno de 10 bilhões e existe recurso no Fundo de Garantia destas Santas Casas que pode ser lançado mão.
22: O governo estima que a utilização de verbas do FGTS pode reduzir os encargos financeiros das entidades filantrópicas de patamares próximos a 18% ao ano para cerca de 12% ao ano. Para serem consideradas filantrópicas, as instituições devem destinar pelo menos 60% dos atendimentos ao Sistema Único de Saúde, de forma gratuita para a população. Os empréstimos com recursos do Fundo de Garantia vão beneficiar também instituições sem fins lucrativos que atuem no campo para auxiliar pessoas com deficiência e que participem de forma complementar do SUS. Na Câmara, o texto foi aprovado em 7 de julho e logo em seguida, no dia 15 do mesmo mês, os senadores também acolheram o projeto. Da Rádio Câmara de Brasília, Maria Neves.
0: Projeto de Ribamar Silva, do Podemos de São Paulo, atualiza as regras de rotulagem de alimentos. A proposta prevê informações nutricionais mais claras e acessíveis para orientar os consumidores na escolha de produtos.
3: De acordo com o texto de Ribamar Silva, a regulamentação deve estabelecer critérios para destacar o teor de açúcares, sódios, gorduras e outros componentes de interesse para a saúde. O projeto também prevê recursos de acessibilidade, como o sistema Braille e ferramentas digitais para pessoas com deficiência.
0: Saúde. Projetos em discussão na Câmara querem aumentar acesso da população às chamadas canetas emagrecedoras. A repórter Mônica Tati tem os detalhes.
24: 60% dos brasileiros estão obesos ou acima do peso, segundo dados divulgados pelo Ministério da Saúde. Dessas pessoas, um quarto já é considerada obesa. A obesidade geralmente acarreta doenças crônicas, como hipertensão, diabetes e problemas cardiovasculares. São necessárias várias medidas para evitar a condição, como boa alimentação e a prática de exercícios físicos. Mas o uso de substâncias presentes nas chamadas canetas emagrecedoras tem se mostrado eficaz para reduzir o peso corporal e ajudar no controle da obesidade. Para tentar controlar os danos, deputados apresentaram projetos para aumentar o acesso da população a esse tipo de tratamento. O deputado Mário Eringer, do PDT de Minas Gerais, apresentou o projeto de lei que declara de interesse público os medicamentos Monjaro e Zepbound, que utilizam como princípio ativo a tirzepatida. A medida permite que o governo utilize o mecanismo de licença compulsória da propriedade industrial, popularmente conhecido como quebra de patente.
5: A quebra da patente propicia que outras empresas, aumenta a concorrência, possam fabricar esse medicamento, a tirzepatida, e atingir o maior número de pessoas, que haverá com certeza uma redução do preço. Hoje, o preço do Monjaro e do Zepbound é muito caro, impossibilita qualquer pessoa de classe média alta até, de usar esse medicamento, porque o preço é muito alto. E os benefícios são tão grandes que isso é vantagem para a saúde pública de uma maneira geral.
24: Já o deputado Damião Feliciano, do União da Paraíba, apresentou o projeto que exige a oferta de liraglutida, que tem o nome comercial de Saxenda, e a semaglutida, conhecida por Wegovy ou Ozempic, pelo SUS, o Sistema Único de Saúde. Segundo Damião Feliciano, esses dois medicamentos são reconhecidos mundialmente como eficazes no tratamento da obesidade, mas o preço é uma barreira para a população mais carente. Segundo a Anvisa, a liraglutida auxilia no controle crônico de peso em associação a uma dieta baixa em calorias e ao aumento de exercícios físicos. A semaglutida, por sua vez, é mais uma opção para o tratamento do diabetes mellitus tipo 2. Os projetos que pretendem facilitar o acesso da população às canetas emagrecedoras estão em diferentes fases de apreciação na Câmara dos Deputados. Da Rádio Câmara de Brasília, Mônica Tati.
7: Trabalho.
3: Sidney Leite, do PSD do Amazonas, pondera que o texto da PEC do fim da escala 6x1 deve contemplar os interesses tanto dos empresários quanto dos trabalhadores. Ele afirma que a redução da jornada vai garantir mais tempo de convivência familiar para os brasileiros.
8: É importante que se compreenda que nós temos um segmento para quem empreende nesse país, o comércio e o serviço. Há necessidade que nesse relatório que nós vamos aprovar, contemple esses setores, que são setores que muitas vezes não conseguem manter o trabalhador na formalidade, tendo em vista os altos custos dos encargos sociais. Mas isso não deve ser fator para que aqui no Parlamento nós possamos avançar e dar fim a essa escala e que homens e mulheres possam ter o direito de conviver com a família, direito ao lazer, direito ao estudo e com isso ter uma qualidade de vida melhor.
0: Sidney Leite lembra que a escala 5x2 já existe em áreas como o serviço público, o setor financeiro e parte da indústria. O parlamentar acredita que o fim da escala 6x1 vai contribuir para a redução do adoecimento dos trabalhadores e para o aumento da produtividade no ambiente profissional.
4: Economia.
3: Luiz Erondina, do PSOL de São Paulo, é uma das autoras do projeto que cria o Sistema Nacional de Transparência e Monitoramento de Preços de Combustíveis. A proposta prevê um portal público para consulta em tempo real dos preços praticados em postos de todo o país.
0: Luiz Erondina sugere que distribuidoras e revendedores informem à ANP dados sobre preços, custos e volumes comercializados. Ela acrescenta que o texto estabelece mecanismos para identificar variações abusivas de preços, além de estabelecer sanções administrativas.
4: Ciência e tecnologia.
3: Lucas Ramos, do PSB de Pernambuco, propõe discutir a criação da CID Digital, uma contribuição sobre as receitas obtidas por plataformas digitais com a prestação ou intermediação de serviços. A medida busca estabelecer uma nova forma de tributação para o setor.
0: Lucas Ramos destaca que a proposta divide opiniões e que, por isso, precisa ser debatida. Enquanto os defensores apontam a necessidade de ampliar a tributação, empresas afirmam que já recolhem diferentes impostos e alertam para o risco de aumento de custos e repasse ao consumidor.
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9: Direitos Humanos.
3: A Câmara aprovou o projeto que declara nulo o casamento de menores de 16 anos de idade. A repórter Paula Bittar acompanhou a votação.
10: A Comissão de Constituição e Justiça da Câmara aprovou uma proposta que declara a nulidade em qualquer caso do casamento de pessoas que não atingiram 16 anos de idade, a chamada idade núbil. O texto aprovado exclui artigos do Código Civil que prevêem a possibilidade de casamento antes da idade núbil, como em caso de gravidez, ou estabelecem regras e prazos para confirmação ou anulação desses casamentos. A relatora na CCJ, a deputada Ana Paula Lima, do PT de Santa Catarina, apresentou um parecer favorável a esse projeto da deputada Laura Carneiro, do PSD do Rio de Janeiro, mas rejeitou um outro do deputado doutor Fernando Máximo, do PL de Rondônia, que pretendia facilitar o casamento de quem atingiu 16 anos com a assinatura de um dos pais ou responsáveis. Atualmente, a lei exige a assinatura de ambos os pais ou representantes legais nesses casos. Ana Paula Lima também destacou que a vedação do casamento de menores de 16 anos encontra respaldo constitucional na proteção à infância e à juventude.
13: A aprovação do meu parecer pela Comissão de Constituição e Justiça, que torna nulo o casamento antes dos 16 anos, não é só um detalhe jurídico, é a Câmara Federal dizendo com todas as letras que esse tipo de casamento nunca deveria ter existido. Uma criança e adolescente ser empurrada para dentro de um casamento significa abandono escolar, gravidez precoce e muitas vezes violência escondida dentro de casa. Fecharmos as brechas que ainda restam na nossa legislação é proteger meninas que sozinhas não teriam como se defender.
10: A proposta que declara a nulidade em qualquer caso do casamento de pessoas que não atingiram 16 anos de idade já pode seguir para análise do Senado, a menos que haja recurso para votação antes pelo plenário da Câmara. Da Rádio Câmara, de Brasília, Paula Bittar.
9: Transportes.
0: Júlio Lopes, do PP do Rio de Janeiro, apoia projeto que estabelece o transporte público gratuito como um direito universal no país. Na opinião do parlamentar, a tarifa zero estimula o comércio e já é uma realidade bem sucedida em diversas cidades.
14: Essa é uma ideia disruptiva, uma ideia nova, uma ideia importante, porque muitos países do mundo já estão começando essas experiências, assim como no Brasil. Nós já temos várias cidades no Brasil, mais de 14 cidades brasileiras, onde o transporte é gratuito e gera um movimento enorme na economia, porque você usa o transporte não só para ir trabalhar, mas também para se divertir, para ir cuidar da sua saúde, para cuidar da vida médica, clínica, dos seus filhos também, enfim. O transporte gratuito gera um movimento enorme na economia.
3: Júlio Lopes reconhece os desafios para garantir o financiamento da medida, mas acredita que a criação de fontes permanentes de recursos e o uso de matrizes energéticas mais baratas, como o gás natural, podem garantir a mobilidade gratuita sem distinção de segmentos da população.
0: Proposta de Chico Alencar, do PSOL do Rio de Janeiro, prevê passe livre em todos os transportes públicos do país para pessoas com deficiência e doenças crônicas. A ideia, segundo o deputado, é garantir mobilidade e ampliar o acesso a um direito básico.
3: Chico Alencar lembra que pessoas com deficiência e doenças crônicas enfrentam limitações específicas e que, por isso, precisam de tratamento diferenciado no acesso ao transporte. Ele acrescenta ainda que é dever do poder público atender ao interesse coletivo e garantir a inclusão.
25: Então, esse passe livre em todos os transportes coletivos para o portador de doença crônica e, ou de deficiência é, na verdade, o cumprimento de um direito que a gente quer ver assegurado. É bom lembrar que os serviços de transporte público são uma concessão do poder público e as empresas concessionárias têm que se submeter à legislação mais geral, que é, por definição, voltada para o bem comum.
1: Desenvolvimento Regional.
0: Dorinaldo Malafaia, do PDT do Amapá, é relator de projeto que concede a Macapá o título de Capital Nacional do Meio do Mundo. A proposta destaca que a cidade é a única capital brasileira cortada pela linha do Equador, onde o equinócio pode ser observado.

0: Márcio Anaiser, o festejo reúne milhares de romeiros de diferentes regiões do país e representa uma tradição centenária da população maranhense. Na visão do deputado, a proposta valoriza o patrimônio cultural e incentiva o turismo e o desenvolvimento local.
1: Comissões. Rui Carneiro, do Podemos da Paraíba, apresentou projeto que institui a Política Nacional de Integridade Pública e Governança Preventiva. O deputado explica que a proposta fortalece os mecanismos de prevenção de irregularidades, transparência e eficiência na administração pública.
0: Entre as medidas previstas no projeto de Rui Carneiro estão a obrigatoriedade de programas de integridade nos órgãos públicos, com códigos de ética, canais de denúncia e capacitação de servidores. O texto também cria órgãos destinado a produzir inteligência, identificar riscos e apoiar os órgãos de controle.
1: Justiça. Projeto de Beto Pereira, do Republicanos de Mato Grosso do Sul, define os critérios para caracterizar o notável saber jurídico exigido para a indicação de ministros dos tribunais superiores e desembargadores. Entre os parâmetros sugeridos estão atuação no magistério e produção científica.
0: Beto Pereira também defende que a titulação de doutor em direito e o recebimento de premiações na área jurídica sejam considerados para as nomeações. Na visão dele, a medida dá mais objetividade ao conceito previsto na Constituição e reduz interpretações subjetivas no processo de indicação.
1: Segurança Pública. Sancionadas pelo Poder Executivo, propostas discutidas na Câmara ampliam a proteção às mulheres.
0: Deputadas apontam avanços com as novas leis do Pix Pensão e de divulgação do Ligue 180, segundo ressalta o repórter José Carlos Oliveira.
2: Deputadas participaram da cerimônia de sanção das novas leis do Pix Pensão e de divulgação do Ligue 180 e apontaram avanços no Pacto Nacional dos Três Poderes contra o Feminicídio. A lei que obriga o poder público a divulgar o telefone exclusivo de denúncia de violência contra a mulher em locais públicos e privados de grande circulação surgiu de proposta da deputada Laura Carneiro, do PSD do Rio de Janeiro. Relatora do texto na Câmara, a deputada Camila Jara, do PT do Mato Grosso do Sul, destacou os esforços de fortalecimento do Ligue 180, criado em 2005.
3: O 180 tinha sofrido um completo desmonte. As mulheres ligavam e eram encaminhadas para qualquer lugar e eram muitas vezes revitimadas. Quando a deputada Laura faz esse projeto para que os estados divulguem o 180, é uma maneira da gente estar ampliando e garantindo que ele funcione.
2: Já a lei do chamado Pix Pensão altera o Código de Processo Civil para instituir a transferência automática de pensão alimentícia. O texto surgiu de proposta da deputada Tabata Amaral, do PSB de São Paulo, com a intenção de reverter o atual quadro de 650 mil processos judiciais por falta de pagamento de pensão alimentícia, muitos deles relativos a homens de classes média e alta.
4: São 11 milhões de mães solo no nosso Brasil. Quase 2 milhões de crianças que não têm o nome do pai na certidão de nascimento. E aquilo que a gente tem para a CLT, para o assalariado, que é o desconto da pensão, a gente vai ter para todo mundo com essa lei. Pode ser MEI, pode ser autônomo, pode trocar de emprego, pode ser empresário, pode estar na informalidade, deve uma pensão alimentícia, tem filho, vai ter que ter o depósito na conta da mãe todo mês certinho.
2: Da Rádio Câmara de Brasília, José Carlos Oliveira.
1: Projeto de Alexandre Guimarães, do MDB do Tocantins, cria a Política Nacional de Prevenção e Enfrentamento à Violência de Gênero no Ambiente Digital. Segundo o autor, o objetivo é estabelecer medidas que protejam as vítimas e responsabilizem os autores de crimes cometidos na internet.
0: Entre as medidas previstas no projeto de Alexandre Guimarães estão a criação de canais para denúncias e a remoção de conteúdos ilícitos. O texto também estabelece regras para provedores e prevê ações de educação digital e prevenção contra o uso ilegal da internet. Inteligência Artificial.
1: Termina agora o Jornal Câmara dos Deputados, produzido pela Rádio Câmara, com trabalhos técnicos de Everson Urani e apresentação de Márcio Aquiles Sardi e José Carlos Andrade. Uma ótima noite para você.
0: Boa noite, a Voz do Brasil volta amanhã.
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0: 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Não sejamos vaidosos. Entre nós, nada de provocações. Entre nós, nada de inveja. São Paulo Apóstolo.
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9: 7:04.

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7: A Hora do Consumidor chegando nesta terça-feira, hoje 11 de agosto de 2026. A pergunta agora da nossa ouvinte Patrícia, da cidade de Marília, no interior de São Paulo. Ela pagou um curso preparatório que prometia aulas presenciais, mas depois mudou tudo para o formato online. Ela pergunta se tem o direito de reclamar. Olha, Patrícia, você tem o direito sim, viu? O artigo 30 do Código de Defesa do Consumidor determina que toda oferta obriga o fornecedor. Se a modalidade presencial foi um dos motivos da contratação, a alteração deve ser negociada com os alunos, né? Caso contrário, você poderá buscar uma solução junto à instituição, tá bom? Fica aí a nossa dica para você. Grande abraço, Patrícia, um abraço para você, ouvinte. Daqui a pouco a gente volta com mais uma edição, hein?
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10: 7:34.